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0: 4:34.
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3: Olá, que bom ter vocês com a gente na nossa coluna Pequenas Conversas, uma parceria da Rede Herp de Notícia e do Dedica. E estamos conversando nessas semanas sobre a adolescência, esse período tão importante de aperfeiçoamento do que se aprendeu na infância, questionamentos para que esse adolescente não seja um clone de pai e mãe, essa visão expandida que o adolescente procura nos grupos como algo muito normal e de uma infância bem cuidada, bem sucedida, teremos a busca de grupos saudáveis. Mas, ao mesmo tempo, temos algo que é próprio da adolescência, onde, se pensarmos no nosso cérebro, em desenvolvimento, o que já passamos e que o adolescente está passando, temos uma característica muito própria, que é ainda não estar completamente desenvolvido o lobo frontal. Então, dentro do cérebro, esse que está mais para frente do nosso rosto e que é responsável pelas reações, pelos sentimentos e até por esse controle, que na adolescência ainda não está pronto. Por isso temos, não apenas pela moda atual, mas temos alguns comportamentos de muita impulsividade. Sempre frente a uma ação, vai vir rapidamente uma reação. E isso não é o ideal, nem para o adolescente, nem para o adulto, mas ele está aprendendo e está construindo instrumentos psíquicos para poder lidar tanto com coisas positivas como negativas. É claro que a reação vai depender do que é aprendido em casa, do que esse adolescente viu como infância, na sua infância, como algo normal. Famílias de comportamento mais explosivo vão ter mais chances de ter crianças que se transformarão em adolescentes mais explosivos. Por isso, a importância do nosso exemplo. Então, o imediatismo, a impulsividade, essa diferença de humor fazem parte de não apenas do nome adolescência, mas especialmente de uma maturação neurológica que está por acontecer e vai acontecendo até o final da adolescência. Por isso, a compreensão desta evolução e podermos aceitar, acolher as reações e até questionar: será que precisaria você ter reagido dessa forma, sem pensar? Não é bom pensar, contar até 10 primeiro? São orientações muito boas que podemos passar para os nossos adolescentes, os nossos adolescentes, meninos e meninas. E eu deixo esse recado para vocês, esperando que estejam com a gente na próxima coluna Pequenas Conversas. Até lá.
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4: No mês em que é comemorado o Dia do Pediatra, é importante reforçar o papel da prevenção das doenças respiratórias na primeira infância, principalmente no inverno, quando essas enfermidades são mais frequentes. Uma das mais comuns é a bronquiolite, causada pelo vírus sincicial respiratório. O médico pediatra Juarez Cunha explica por que essa época do ano exige mais atenção à saúde respiratória dos bebês e crianças pequenas.
5: Tanto na nossa formação como nos anos de experiência profissional, a bronquiolite é sempre presente, em especial em determinada época do ano, que a gente chama de sazonalidade, que atualmente o Ministério coloca aí de fevereiro a agosto, porque a gente tem mudanças da época da sazonalidade nas diferentes regiões. Mas o sincicial, ele acontece durante todo o ano, e é claro que nessa época, em especial aí pegando assim inverno, é o pico.

0: risco de incidência da doença, né? Com muitas crianças adoecendo, é claro que grande parte delas são quadros leves, né? Mas, por exemplo, no ano passado nós tivemos mais de 30 mil internações em crianças menores de 2 anos pelo SUS Inicial e 285 óbitos, né? Isso, então, em 2025. Vê a importância desse vírus causando doença leve, moderada e grave, né?
1: O médico destaca os sinais de alerta da bronquiolite.
0: Ela vai desde um quadro muito leve, só com nariz escorrendo, uma febre baixa, eventualmente um pouco de tosse, espirro. Então, essas características são muito parecidas para todos os quadros virais. Inclusive, também os quadros de piora também são muito parecidos, né? Uma das características da bronquiolite, até de. Porque a bronquiolite, o que é? É uma inflamação dentro do pulmão, quando ela pega, né? A parte da respiratória baixa, que a gente chama de infecção respiratória inferior, tu vai ter sintomas que podem ir agravando. Então, uma das características da bronquiolite, pela inflamação dos bronquíolos, que é bem lá no finalzinho do pulmão, né, é a dificuldade em botar o ar para fora. Então, tem uma característica que é o chiado.
1: Juarez Cunha ressalta o papel do médico pediatra na promoção da saúde e prevenção de doenças na infância.
0: O brasileiro, ele acredita muito no profissional da saúde. Então, e as famílias acreditam muito nos pediatras. Então, é fundamental que o pediatra tenha esse conhecimento e saiba explicar para os pais dos pacientes ou para os pacientes aquelas dúvidas que as pessoas têm, né? Porque é normal, principalmente assim, desde a pandemia da Covid, a gente tem uma hesitação, às vezes, das pessoas estarem convencidas que precisam se vacinar, né? Ou vacinar seus filhos, né? Esse aspecto da confiança, porque a confiança num produto, ele passa não só pela vacina ou pelo anticorpo. Eu preciso sim ter um produto que é seguro, que é eficaz, mas eu preciso ter também recado dos profissionais de saúde, aqui especificamente dos pediatras, reforçando, né, essa segurança, essa eficácia e a necessidade de ser colocado em prática estratégias que podem salvar muitas vidas.
1: O SUS oferece meios de prevenção ao VSR, o vírus sincicial respiratório, que pode começar desde o momento da gestação. Fale com seu médico ou vá até o posto de saúde mais próximo para buscar informação. Na Rádio 2, Fabíola Altran.
2: A taxa de desemprego no Brasil caiu no segundo trimestre deste ano. De acordo com dados divulgados pelo IBGE, a taxa de desocupação entre os meses de abril, maio e junho foi de 5,4%, queda de 0,7 ponto percentual em relação aos primeiros 3 meses do ano. Quando a comparação é com o mesmo período do ano passado, houve queda de 0,4 ponto. No trimestre encerrado em junho de 2025, a taxa de desemprego foi de 5,8%. Voltando a falar sobre os dados mais recentes, a taxa de desocupação de 5,4% representa, segundo o IBGE, um contingente de 5 milhões e 900 mil pessoas. São cerca de 700 mil pessoas a menos em busca de emprego na comparação entre o primeiro e o segundo trimestres deste ano. Já a população ocupada chegou a 103 milhões e 100 mil pessoas em junho. E com isso, o nível de ocupação, que mede a parcela da população em idade de trabalhar que está empregada, ficou em 58,8%. Os dados do IBGE mostram ainda que a população fora da força de trabalho chegou a 66 milhões e meio de pessoas. E os que desistiram de procurar emprego, a chamada população desalentada, somavam, ao fim do primeiro semestre de 2026, 2 milhões e 300 mil pessoas. Da Rádio 2, Milena Abreu.
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4: A CEAGESP, a Central de Abastecimento de São Paulo, que trabalha com a compra e a venda de mercadorias de todo o país, divulgou o balanço sobre o comportamento dos preços nesta semana. Estão mais caros, por exemplo, abacaxi, mamão, pepino, cenoura, agrião, rabanada.

0: Nietzsche e cebola. No caso de itens como goiaba, melão, quiabo, tomate, alface, cebolinha e batata lavada, os valores estacionaram. Já entre os produtos que ficaram mais baratos na Ceagesp estão abacate, laranja, chuchu, beterraba, escarola, couve-manteiga e manjericão. Da Rádio 2, Humberto Ferretti.
1: A Receita Federal deposita nesta sexta-feira, dia 31 de julho, os valores da restituição do imposto de renda para os contemplados do terceiro lote de devoluções de 2026. O crédito bancário será feito para 2.743.200 pessoas, num valor total de R$ 4.610.000. Segundo a Receita, os contribuintes contemplados neste terceiro lote receberão a restituição com correção na casa dos 2% em relação ao valor indicado no momento da entrega da declaração, correção que é feita com base na taxa Selic. Da Rádio 2, Milena Abreu. As vendas do Tesouro Direto registraram o segundo maior volume da história em junho, impulsionadas pelo alto patamar da taxa de juros e pelo lançamento do novo título Tesouro Reserva. Dados divulgados pelo Tesouro Nacional mostram que foram arrecadados mais de R$ 14.760 milhões no mês passado com a compra de títulos, um salto de mais de 44% em relação a maio. Os títulos atrelados à taxa Selic continuam sendo os mais procurados pelos investidores, representando mais da metade de todas as aplicações. O balanço revela ainda uma participação expressiva dos pequenos investidores, já que metade das operações de compra não ultrapassou o valor de R$ 1.000. O interesse pela renda fixa é explicado pela Selic em 14,25% ao ano, o que mantém os rendimentos atraentes. Ainda de acordo com os números mais atuais, o total de investidores cadastrados no Tesouro Direto atingiu 35.853.678 em junho. Nos últimos 12 meses, o total de investidores ativos, ou seja, aqueles que têm operações em aberto, beirou 3.700.000, um aumento de 21% em relação ao período anterior. Da Rádio 2, Milena Abreu.
0: O preço do trigo voltou a subir nos últimos dias, com a tonelada vendida pouco acima dos R$ 1.400 no Paraná e na casa de R$ 1.330 no Rio Grande do Sul. Os números são do CPEA. Entre os motivos está o aumento da tensão entre Rússia e Ucrânia, até porque os russos são os maiores exportadores mundiais de trigo. Também pesam os problemas climáticos em alguns pontos da Europa e dos Estados Unidos e o fato de ainda ser entre safra aqui no país. Da Rádio 2, Humberto Ferretti.
1: Você sabe o que são precatórios? Muita gente só ouve essa palavra quando move um processo contra o poder público, mas nem sempre entende o significado. Precatório é o nome dado à dívida que um governo, seja municipal, estadual ou federal, é obrigado a pagar depois de uma decisão definitiva da justiça. Na prática, quando uma pessoa vence uma ação judicial contra um órgão público e não cabe mais recurso, o pagamento passa a seguir uma fila organizada pelo judiciário. O problema é que, em muitos casos, essa espera pode durar anos. O estado de São Paulo, por exemplo, concentra o maior volume de precatórios do país, e a demora no pagamento é uma das principais dificuldades enfrentadas pelos credores. E se o cenário já não era bom para quem tem precatórios a receber, piorou nos últimos meses depois de algumas mudanças impostas por uma emenda constitucional, como detalha o presidente da Comissão de Assuntos Relativos aos Precatórios Judiciais da OAB São Paulo, Vitor Boari.
2: No ano passado a gente teve a aprovação de uma nova emenda constitucional de número 103 de 2026. Ela alterou diversas regras no pagamento, dentre as quais a gente enumera como piores, a redução drástica no repasse de valores para pagamentos de precatórios, a não existência de um prazo para quitação dos precatórios, que isso pode levar aí à perpetuação da dívida. Além disso, o índice de correção dos precatórios também foi alterado. Hoje, a gente tem uma remuneração do IPCA, que é o índice da inflação, mais 2% de juros ao ano. Antes dessa emenda, os credores tinham a correção dos seus precatórios pela Selic, o que mantinha o poder de moeda desses valores.
1: Outra mudança foi a ampliação do chamado período de graça.
2: Que é o período de graça?

0: você tem até o dia 1º de fevereiro de cada ano para incluir os seus precatórios na fila de pagamento. Até 1º de fevereiro de cada ano, isso aí gera um precatório para o ano seguinte. Ou seja, você fez um precatório no dia 1º de fevereiro de 2026, ele vai receber um número de ordem para 2027. E o ente público tem o prazo para pagar até 31/12/2027. Além disso, a redução própria dos valores depositados pelos entes devedores, né, nós temos alguns casos aqui, por exemplo, a Prefeitura de São Paulo passou a depositar metade do que depositava, o Estado de São Paulo passou a depositar 25% do valor que depositava, então isso está gerando uma demora sem precedentes no pagamento dos precatórios.
1: Além de todos os contratempos, da demora em receber os valores estipulados pela Justiça, Vitor Boari diz que muitos credores acabam se tornando alvo de criminosos.
0: Em razão dessa demora e não pagamento dos precatórios, bandidos acabam entrando em contato com os credores, na maioria deles aposentados e pensionistas, para oferecer uma vantagem no recebimento do precatório. Para isso, eles oferecem um valor para pagamento imediato, desde que o credor deposite, entre aspas, a taxa judiciária. Então, eles conseguem ser bem assertivos, porque eles têm todos os dados do credor, os valores dos precatórios, o número do processo, porque isso tudo é público, né, no site do tribunal, e acabam iludindo o credor a pagar uma quantia com a esperança de ver o seu crédito depositado. A partir do momento que depositou, né, não tem mais contato e a pessoa acabou perdendo o valor da própria conta e não recebendo esse precatório.
1: A orientação do presidente da Comissão de Assuntos Relativos aos Precatórios Judiciais da OAB São Paulo, Vitor Boari, é desconfiar de qualquer cobrança relacionada à liberação de pagamento de precatório e sempre confirmar as informações diretamente com o advogado responsável pelo processo. Da Rádio 2, Milena Abreu.
2: Eu sou Humberto Ferretti e esse é o podcast Na Bola.
3: Três jogos abrem neste sábado as oitavas de final da Copa do Brasil. Os duelos de ida serão neste fim de semana, enquanto os de volta estão marcados já para terça, quarta e quinta-feira da semana que vem. As oitavas da Copa do Brasil começam logo com um clássico. Às 5h30 da tarde do sábado, no horário de Brasília, o Vasco recebe o Fluminense. Às 7h30 da noite, o Juventude visita o Atlético Mineiro, enquanto às 9h medem forças Santos e Remo. Os outros 5 jogos de ida das oitavas da Copa do Brasil serão no domingo. 4 da tarde tem Palmeiras e Fortaleza. Às 6h, o Mirassol recebe o Grêmio. 6h30 se enfrentam Chapecoense e Cruzeiro. E às 7h30 rola um dos duelos com maior rivalidade no país entre times de estados diferentes, Internacional e Corinthians.
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3: Eu sou Humberto Ferretti e esse é o Giro Rural. A CEAGESP, a Central de Abastecimento de São Paulo, que trabalha com a compra e a venda de mercadorias de todo o país, divulgou o balanço sobre o comportamento dos preços nesta semana. Estão mais caros, por exemplo, abacaxi, mamão, pepino, cenoura, agrião, rabanete e cebola. No caso de itens como goiaba, melão, quiabo, tomate, alface, cebolinha e batata lavada, os valores estacionaram. Já entre os produtos que ficaram mais baratos na CEAGESP estão abacate, laranja, chuchu, beterraba, escarola, couve-manteiga e manjericão. O milho ficou mais caro no campo em julho. Dados do CEPEA apontam uma alta de 3% para R$ 65,00 a saca. Mesmo com o avanço da colheita da segunda safra, ainda tem pouca mercadoria disponível para compra. Isso porque os trabalhos de campo estão atrasados. Além do fato de muito produtor rural estar fora do mercado, de olho nas altas dos preços internacionais do milho, que tendem a puxar as cotações aqui no país. O preço do trigo voltou a subir nos últimos dias, com a tonelada vendida pouco acima dos R$ 1.400 no Paraná e na casa de R$ 1.330 no Rio Grande do Sul. Os números são do CEPEA. Entre os motivos está o aumento da tensão entre Rússia e Ucrânia,

0: Porque os russos são os maiores exportadores mundiais de trigo. Também pesam os problemas climáticos em alguns pontos da Europa e dos Estados Unidos e o fato de ainda ser entre safra aqui no país.
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2: A programação de museus pertencentes ao governo do estado é um destaque da agenda cultural da semana.

0: Edson e Hudson, nesta sexta-feira, às 9h15 da noite, e a peça do humorista Léo Lins, Enterrado Vivo, também no domingo, mas às 9 horas da noite. O Guairão ainda recebe a abertura do 4º Festival da Palavra de Curitiba na próxima quarta-feira, a partir de 7h30 da noite, contando com a presença da escritora e atriz Bruna Lombardi e do premiado autor Itamar Vieira Júnior, tendo mediação do jornalista e escritor Ednei Silvestre. A agenda cultural ainda conta com atividades para todos os públicos, incluindo um momento histórico para o Museu de Arte Contemporânea do Paraná, já que até 10 de setembro, o Museu de Arte de Brasília recebe a exposição Poéticas Paranaenses Mulheres do MAC no MAB. Pela primeira vez, a capital federal acolhe um recorte focado exclusivamente na produção de artistas mulheres que integram o acervo do MAC Paraná. No Museu Oscar Niemeyer, o ponto alto é o Arte para Maiores, um programa educativo criado em 2014 que proporciona ao público com mais de 60 anos a sensibilização pela arte e para a arte. Nesta terça-feira, às 2 horas da tarde, a atividade Arte Japonesa dos Mangás ensina os participantes sobre esse fenômeno japonês. Já na Biblioteca Pública do Paraná, o destaque é a estreia do projeto Terças de Graça, que apresenta textos cômicos de grandes nomes da literatura mundial e nacional. A atividade começa às 7 horas da noite com O Nariz de Nicolai Gogol, com uma leitura de Simone Spoladori, apresentada e dirigida pelo ator e comediante Fábio Silvestre. Repórter Gustavo Vaz.
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3: Após a 20ª rodada, o Operário aparece em terceiro lugar com 35 pontos. Segundo os cálculos do economista Bruno Imaziumi, o Fantasma tem 23,89% de chance de conseguir o acesso direto e 49,95% de disputar os playoffs, somando quase 74% de possibilidade de terminar entre os 6 primeiros. Já o Londrina vive situação mais delicada, está na zona de rebaixamento e tem 50,17% de risco de cair para a Série C. Na liderança, o Criciúma soma 40 pontos e aparece com 67,24% de chance de acesso direto. E depois de garantir o retorno à elite estadual, o Paraná Clube retomou os trabalhos para a Copa Paraná, que começa no fim de agosto. O tricolor manteve boa parte do elenco da segundona e terá também como destaque o goleiro Juliano, os meias Thiaguinho e Elvis e os atacantes Lilil, Daniel Cruz e Vini Ribeiro, contratado após se destacar pelo Patriotas. A estreia será no fim de semana, de 29 e 30 de agosto, contra o time sub-20 do Atlético na Arena da Baixada. A competição vale vagas na Copa do Brasil e na Copa Sudoeste de 2027, e o campeão poderá escolher qual torneio vai disputar. De Curitiba, Mauro Conte, com informações da Rede AERP.
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4: Entre os dias 3 de agosto e 1º de setembro, as mais de 1.800 salas de vacinação localizadas nos 399 municípios do estado do Paraná vão receber as crianças e os adolescentes menores de 15 anos para a atualização da caderneta de vacinação durante a Campanha Nacional de Multivacinação 2026. A ação promovida pelo Ministério da Saúde conta com o reforço da Secretaria de Estado da Saúde. A atualização da situação vacinal de crianças e adolescentes é estratégica para reduzir o risco de reintrodução dos vírus e a circulação de doenças como influenza, sarampo e poliomielite, considerando o cenário epidemiológico global e a necessidade de manutenção de elevadas coberturas vacinais no país. Durante a campanha, os adultos também terão a oportunidade de atualizar a caderneta de vacinação, seja contra o sarampo, influenza ou outros imunizantes necessários para a proteção da saúde de todos. Dentro do cronograma, também irá acontecer, no dia 22 de agosto, o Dia D de Mobilização Social, que tem por objetivo o fortalecimento das coberturas vacinais e ampliação do acesso às vacinas ofertadas pelo SUS. Mesmo sem registrar casos confirmados de sarampo, desde 2020 a CESA mantém as ações de vigilância epidemiológica e reforça o alerta para a prevenção da doença.

0: A principal forma de transmissão do sarampo é pelo contato com secreções respiratórias, expelidas ao tossir, espirrar, falar ou respirar. O calendário regular é com a primeira dose aos 12 meses e a segunda aos 15 meses. Em jovens e adultos até 29 anos, o esquema vacinal contra o sarampo é de 2 doses da tríplice viral. Em adultos entre 30 e 59 anos, o esquema recomendado é de 1 dose. Trabalhadores de saúde, independente da idade, necessitam receber 2 doses. A vacinação contra o HPV também estará disponível para meninos e meninas entre 9 e 19 anos. Repórter Vitor Luiz.
1: Serviços. A vacina contra a gripe está disponível para todas as pessoas com mais de 6 meses de idade nos postos de saúde do Paraná. A Secretaria Estadual da Saúde reforça o pedido para que a população procure a imunização, especialmente neste período de baixas temperaturas, para evitar o agravamento da síndrome respiratória. As doses são gratuitas. Para facilitar, basta levar um documento oficial com foto e a carteirinha de vacinação até a unidade básica de saúde mais próxima. Curitiba recebe no dia 3 de agosto o 2º Seminário de Turismo Gastronômico. O evento será realizado no auditório do Sebrae Paraná e deve reunir cerca de 300 participantes, entre gestores, empresários, chefes e especialistas. A programação terá debates sobre gastronomia, promoção de destinos, inovação, enoturismo e valorização das identidades regionais. O encontro começa às 7:30 da manhã e segue até às 17:30 com entrada gratuita, mas com inscrição que pode ser feita pela internet. Repórter Jomar Valença.
2: O fim de semana começa com calor no Paraná, mas vai ter mudança nos ventos com possibilidades de rajadas fortes em algumas regiões e chuva em várias cidades. Segundo o CIMEPAR, essas mudanças nas condições atmosféricas acontecem por causa da aproximação de uma nova frente fria. A circulação marítima ocasiona nevoeiros e chuviscos da região metropolitana de Curitiba até as praias na manhã desta sexta-feira. Além da região leste, a sexta também começou com variação de nuvens na região central. Ao longo do dia, o sol predomina em todo o Paraná e as temperaturas sobem, podendo chegar aos 30 graus em cidades que ficam entre o sudoeste e Foz do Iguaçu, já no oeste do estado, bem como no noroeste e no norte do Paraná. Já no sábado, o sol predomina e as temperaturas se elevam em todas as regiões paranaenses. O calor aumenta numa condição pré-frontal, ou seja, antes do avanço de uma frente fria pelo sul do Brasil. Os ventos voltam a soprar do quadrante norte, com rajadas de moderada a forte intensidade pontualmente, especialmente na região de Cascavel. Depois de passar pelo Rio Grande do Sul, a frente fria chega ao Paraná no final da noite deste sábado, provocando uma nova mudança na direção dos ventos e aumento das instabilidades, começando pelo oeste e sudoeste. Na virada do sábado para o domingo, a chuva avança sobre as cidades mais próximas à divisa com Santa Catarina e na fronteira com os países vizinhos. A previsão é de chuvas pontuais localizadas que não devem provocar acumulados significativos e com baixo risco para temporais. Na segunda-feira, as temperaturas seguem elevadas e os ventos voltam a soprar do quadrante norte, com rajadas moderadas novamente em alguns pontos do estado, principalmente na metade oeste. Há ainda possibilidades de pancadas de chuva localizadas na metade sul do Paraná na próxima segunda. A previsão do tempo completa está disponível no site cimepar.br. Repórter Gustavo Vaz.
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1: 5 horas e 4 minutos.

0: Apresentamos a consagração a Nossa Senhora do Rocio, diretamente do seu santuário em Paranaguá, com o missionário redentorista Padre Dirson Gonçalves.
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2: Louvado seja o nosso Senhor Jesus Cristo, para sempre seja louvado. Hoje é dia 1 de agosto, é sábado, e hoje a igreja celebra Santo Afonso Maria de Ligório, bispo e doutor da igreja. Para nós redentoristas, hoje é um dia de festa, porque Santo Afonso é o fundador da nossa congregação redentorista. Então queremos agradecer a Deus pela vida de São

0: Santo Afonso e rezar hoje por todos os missionários redentoristas espalhados pelo mundo inteiro. Que possamos então, com Nossa Senhora, louvar graças, render graças a Deus por todas as bênçãos que Ele tem dado a nós todos, através de Nossa Senhora e de Santo Afonso. Nossa Senhora do Rocio, Rainha do Céu e da Terra, Padroeira do Paraná, nós vos saudamos, refúgio dos necessitados, por vossas mãos intercessoras a misericórdia de Deus jamais faltou. Dai-nos a graça de sermos discípulos de Jesus na busca de vivermos a palavra de Deus. Transformai a nossa vida em um santuário de amor, onde Jesus seja o centro. Consagramo-nos a vós, cheios de confiança. Em vossas mãos renovamos as promessas do nosso batismo. Renunciamos a toda forma de egoísmo para vivermos e convivermos como irmãos. Mãe do Divino Orvalho, que cura e salva, com amor queremos propagar a vossa devoção. Nossa Senhora do Rocio, envolvei-nos em vosso manto de amor e proteção. Mergulhados nos mistérios da encarnação, morte e ressurreição de Jesus, conduzi a nossa vida para o coração de Deus na ação do Espírito Santo. Assim seja. Amém. Agora a bênção da água e dos objetos de devoção. Senhor Deus Todo-Poderoso, fonte e origem de toda a vida, abençoai esta água que vamos usar para pedir o perdão de nossos pecados e alcançar a proteção contra toda a doença. Concedei, ó Deus, que por vossa misericórdia jorrem sempre para nós as águas da salvação, para que possamos nos aproximar de vós com o coração puro e ficarmos livres de todo o perigo do corpo e da alma. Abençoai também, Senhor, os nossos objetos de devoção e artigos religiosos. Por Cristo nosso Senhor. Amém. O Senhor esteja convosco, Ele está no meio de nós. Desça sobre você, sobre a sua casa, a bênção de Deus Todo-Poderoso. Pai, Filho e Espírito Santo. Amém. Um grande abraço e fique com Deus.
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essa grande festa, né, Juninho? Aqui da Capela Nossa Senhora da Glória. Vai ser aí na quadra matriz, né? Vai ser 2 dias de grande festa. Festa do milho, a nossa festa do milho. Então vai ter bastante coisas aí, tá bom? De milho. E no domingo, o nosso show de prêmio.

0: prêmios. A moto 0 quilômetro, R$ 2.000 em dinheiro e um kit cozinha, tá bom? Aqueles que não adquiriu a cartela, só entrar em contato aí com a gente aí, que a gente tá aí pra vender aí, tá bom? Deus abençoe nosso dia. Valeu, grande abraço.
1: Bom dia, menino. Grande abraço com o Pai da Eternidade, o Príncipe da Paz, o Senhor Jesus Cristo. Nós estamos aqui na Rádio Difusora FM para mais um dia, às 6:06. Ótima manhã para você. Bom dia, gente. Bom dia. E que seja eu a você, a todos nós, um ótimo dia, abençoado por Deus. Na preferida do ouvinte.
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1: Essa rádio aqui é preferida do senhor, é preferida da senhora, é preferida da família, do homem, da mulher, da criança. Essa rádio aqui é preferida de todos nós. Viu? Bom dia. Obrigado pela sua audiência. Vem comigo.
3: Bom dia!
1: Bom dia! E que seja eu a você, a todos nós, um ótimo dia. É um dia abençoado por Deus, com a presença de Nossa Senhora. Na vida minha, na vida sua, na vida da sua família, irmão. Vamos acordar de bem com a vida. Ontem já começou a festa do Lajeado. E hoje continua também a grande festa do Lajeado, pouquinho pra frente do bairro da Platina ali, hein?

0: Agora são 6:11. 11 minutinhos além das 6 horas. Bom dia! E que seja eu a você, a todos nós, um ótimo dia!
1: Canta Brasil, Juninho Queiroz,
0: FM. 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

Tristeza não paga conta e não acerta dívida. Não deixa ninguém mais feliz e ninguém mais triste. É, tristeza não paga conta, não acerta dívida. Não deixa ninguém mais feliz e ninguém mais triste. Vamos levantando para a grandeza do nosso Brasil e em futuro do nosso bolso, povo. Seu Valdomiro Zanin, já são 6:15, seu Valdomiro. Tá na hora de fazer o cafezinho, seu Valdomiro. Tá na hora de ir lá buscar o pãozinho quentinho, lá na Rose Padaria Café, aqui na Vila São José. Rose! Bom dia, Rose. Bom dia, bom dia. Ô, Cláudio, bom dia, Cláudio. Como é que você tá? Tudo bem? Às 6:15. Às 6 horas.

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Bom dia. Bom dia pra você que tá ligadinho aqui comigo na 102.3, acordando nessa manhã do 1º de agosto de 2026. Oi, povo bom, hoje é sábado. Hoje é sábado, Brasil. Vamos acordar de bem com a vida, fazer acontecer deste novo dia. 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

6 horas, 24 minutinhos. Às 6h24, Divaldo. Alô, Divaldo Castilho. Alô, Di. Amanhã nós vamos ter a cavalgada, vamos ter a missa às 11 horas da manhã. O almoço lá do Lajeado. Uma grande festa acontecendo lá pertinho da Platina. A festa do São Bom Jesus do Lajeado. Vai até o dia 6 de agosto, lá na comunidade do Lajeado. Bom dia, 6h20.

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1: Bonita demais essa moda. Anthony Gabriel, chinelo de prego. Às 6:31. Às 6:31, meu povo. O mandador do terreiro tá cantando, gente. Tá na hora de tratar da galinhada, Zé. Vamos, Zé. Tá na hora de tratar da galinhada, Zé. Tá na hora de tratar da galinhada. Já são 6:32. Cachorro latiu. Tem gambá no galinheiro. Vamos, Zé. Fique esperto, ó. Cachorro latiu, tem gambá no galinheiro. 6:32. 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
1: Você sabia, você que está me ouvindo aí, você sabia que apenas dizer um bom dia, você pode mudar a vida de alguém? Não se furte em dizer bom dia.
3: Bom dia.
1: Bom dia. Bom dia, Inguiço. Vamos levantando, Inguiça. Tá na hora de acordar, tá na hora de despertar para mais um dia. Tristeza não paga conta e não acerta dívida. Não deixa ninguém mais feliz e ninguém mais triste. É, vamos levantando, Silvano. Bom dia, doutor Silvano, Parpidelli do Amaral. O Silvio, pegando carona comigo. A rapaziada que tá levantando cedo pra pegar no cabo do Guatambu. Tá na hora de tirar o leite, Silvio. Vamos, Silvio. Às 6:35. Bom dia pro Licão, hein? Licão tá ouvindo a gente. Ei, Licão. Bom dia aí pra dona Chimina. É, o pessoal aí da Platina ouvindo nosso programa. Robson, tá da hora, Robson. Caminhão do Laticínio Carolina tá chegando, hein, Robson? Bom dia pra você que tá ligadinho aqui comigo, Céu Azul, o pessoal da Platina. Hoje o povo vai em peso lá pro Lajeado, pra festa do Lajeado. E amanhã o povo vai em peso pra Cavalgada, a missa às 11:00, casa cheia.
3: Canta Brasil, Juninho Queiroz.
1: nós! Às 6:36. 6 da manhã mais 36 minutos. 6:36. Tá na hora de acordar, tá na hora de despertar para mais um dia. Tá na hora de fazer o cafezinho, tomar o cafezinho bem gostoso desse dia. Você merece. Falar em tomar um cafezinho bem gostoso, amanhã, às 19 horas, nós vamos ter a missa. Vamos ter a missa na paróquia São José. É a festa, Leonice, da ordenação de 12 anos do padre Carlos Henrique, o padre do cafezinho. Amanhã, às 19 horas, na paróquia São José do Jardim Colorado. São 6:37. 6:37, lá pra Dona Eli Braga e o Zezinho.

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1: Às 6h46. Eita, mundo velho sem porteira. 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Vamos, gente. Dá moleza pro corpo não, parceiro. Dá moleza pro corpo não. Vamos acordar de bem com a vida. Alô, Júlio César Bueno, lá em São Manuel. A Leonice, lá do Monte Real, tá de radinho ligado, Leonice. Bom dia. Bom dia pro pão de queijo. O pão de queijo é o Robson Aldi. Tá ligadinho aqui comigo, Robson. Já são 6h47, irmão.
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1: Às 6h48. 6h48. Vamos acordar de bem com a vida. Fazer acontecer deste novo dia. Com a presença do nosso Senhor Jesus Cristo. É o Pai da Eternidade, o Príncipe da Paz. Vamos, gente! Vamos, gente! Vamos acordar de bem com a vida.
4: Bom dia, bom dia, bom dia, Juninho. Ótima quinta-feira pra nós.
1: Ô, menino bom!
4: Esse final de semana vai ter a nossa grande festa, né, Juninho? Aqui da Capela Nossa Senhora da Glória. Vai ser aí na Quarta Matriz, né? Vai ser 2 dias de grande festa. Festa do milho, a nossa festa do milho. Então vai ter bastante coisas aí, tá bom, de milho. E no domingo, o nosso show de prêmios. A moto 0 quilômetro, R$ 2.000 em dinheiro e um kit cozinha, tá bom? Aqueles que não adquiriu a cartela, só entrar em contato aí com a gente aí, que a gente tá aí pra vender aí, tá bom? Deus abençoe nosso dia. Valeu, um grande abraço.
1: Abraço. O Israel já tá lá na Feira Livre, né, Israel? Vendendo aquela pamonha, o bolo de milho, curau. Ó o homem aí, velho. Ó o homem aí, ó.
5: Bom dia, Juninho.
1: Bom dia.
5: Feira hoje, hein? E feira hoje, tem uns pamonha, bolo, curau.
1: Ó. Bom dia, manhã. Filho.
5: Bom trabalho aí.
1: Obrigado, meu irmão. Obrigado. Às 6h49. Às 6h49 tá na hora de pegar a bolsa pra trabalhar. Tá na hora de pegar a bolsa para trabalhar. Estamos no mês vocacional. Estamos no mês vocacional, mês de agosto. É, uns falam que é o mês do cachorro louco. É, estamos aí no mês de agosto, faltando 10 para 7.

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Vamos acordar de bem com a vida. Fazer acontecer neste novo dia. Você que tá aí labutando com o gado pra lá e pra cá, meu irmão. É? Você que tá labutando aí com o gado pra lá e pra cá. Você que tá aí tirando leite, acordando mais um dia. Deus te abençoe, Deus te proteja. É mais um dia, irmão, é mais um dia. É o sábado, é o final de semana, é o mês de agosto. Bom dia lá pro Nivaldo Castilho. Bom dia lá pro Gilberto Castilho. Bom dia pra família Castilho toda. É? O pessoal da comissão da festa do Lajeado, meu amigo Almiro. É? Obrigado a todos os da comunidade que sempre estão ligadinho aqui comigo. Hoje tem a missa à noite, a continuação da festa. Amanhã, missa 11 horas da manhã. Depois vai ter a cavalgada para brilhantar essa grande festa lá do bairro do Lajeado, pertinho ali do bairro da Platina, onde vai vir o pessoal lá da Ramal, lá da Jundiaí do Sul, né, Gilson? O timaço todo vão estar aí participando desta grande festa lá do bairro Lajeado. Às 6h52. Aumenta o volume do rádio.

O galo canta! O mandador do terreiro tá cantando, gente!

Como diz o seu Laureano lá do Ribeirão Bonito. Ô, galo pra cantar bonito. Às 6 horas e 56 minutos.

0: Às 6 horas e 57 minutinhos. Serginho, hoje 18 horas tem a missa lá na paróquia São José do Jardim Colorado. É, 18 horas. E amanhã tem missa lá às 8 da manhã, tem missa amanhã às 19 horas, Serginho. Porque amanhã é comemoração dos 12 anos de ordenação sacerdotal do padre palmeirense, o padre Carlos Henrique. É o homem do cafezinho, ê padre! Amanhã, completando aí 12 anos de ordenação sacerdotal. Amanhã, domingo, às 10 horas da manhã, tem missa do Santuário de Nossa Senhora das Graças, lá na Fazenda Santa Terezinha. Serginho, e na segunda-feira, às 20 horas, vai ter missa lá no Santuário de Nossa Senhora das Graças com o Padre Roberto Claudiano. É, Padre Roberto Claudiano, segunda-feira, 20 horas lá no Santuário. Bom dia pro Pedrica e a Maria Dirce lá no Monte Real. Saúde pra vocês, viu? Tô sabendo que vocês estão passando por um momento difícil de enfermidade, mas vai dar tudo certo, Maria Dirce. Bom dia lá também pro Chiquinho e a Lica. Recuperação aí, dona Lica. Às 6h58.
1: Bom dia, fora do rádio. Bom dia, Juninho Queiroz. Ei, Gilbertão também sumido, trabalha demais. Ei, mas estamos aqui, eu e Zacarias. Nós estamos lembrando da casa de carne, né? 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
2: 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Sai pra lá.
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5: Tome o seu cafezinho, tome um cafezinho bem gostoso neste dia.
4: Só se for o cafezinho Corsini lá do meu amigo João, viu? É, aquele cafezinho bom, né, João? Tome um cafezinho.
5: Tome o seu cafezinho, tome um cafezinho bem gostoso neste dia.
4: É, e com o pãozinho lá da panificadora, pão, café, né, da minha amiga Rose. Bom dia, viu, Rose? É, o Serginho chegou aqui e falou, cadê o pão? É, não veio o pão. A da Rose Padaria Café. Bom dia pra você que tá ligadinho comigo, Rose. Alô! Meu querido Ronaldo.
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4: Quer mandar um abraço para a Nádia. A Nádia é a esposa do Serginho, que essa semana completou aniversário, é? Muitos anos de vida, pessoal lá da Livraria Santa Clara, viu? E o Serginho falou assim, não me importa se ela é caroa, panela ré que faz comida boa. É, mundo velho sem porteira. A todos um bom dia. Tá chegando o Serginho.

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bondoso Deus, iluminai as trevas do meu coração. Dai-me, Senhor, uma fé direita, esperança firme e caridade perfeita, bom senso e conhecimento, Senhor, para que faça o vosso santo e verdadeiro mandamento. Bom dia a todos. Sérgio está falando, programa Luz e Vigor, que todo sábado está a cargo da Ordem Franciscana Secular, onde procuramos sempre trazer uma pequena reflexão a partir da experiência de Francisco de Assis. No âmbito da criação material, o homem ele tem um papel, né, o ser humano tem um papel particular a desempenhar, pois ele é o destinatário dos dons de Deus e, por meio da sua inteligência, pode ler a criação, que é uma palavra de Deus, uma palavra criada que reflete a palavra eterna. Assim, todas as criaturas, individual e coletivamente, são feitas para que possamos interpretá-las, descobrir o seu significado sacramental.

sob as suas diversas aparências e vislumbrar algo da infinita grandeza de Deus, do seu amor e da sua beleza. Nessa contemplação, nós descobrimos a nós mesmos como ordenados a Deus, capazes de Deus, como já dizia Santo Agostinho. E por essa razão, a contemplação espiritual da criação, a aplicação do nosso intelecto para descobrir a verdade dos seres, suas propriedades, sua bondade e o uso adequado, honesto e altruísta dos bens que o Criador nos confiou, são um ato de culto oferecido a Deus e um meio providencial de nos aproximarmos dele. A criação é, na realidade, o lugar da nossa salvação. Deus criou todas as coisas com vistas à sua própria manifestação. Isso se refere naturalmente à manifestação de Deus às criaturas espirituais dotadas de inteligência, as únicas capazes de oferecer e interpretar esta palavra de Deus. A Trindade Criadora manifesta sua existência e bondade através da multiplicidade das suas obras, apresentando às criaturas espirituais um universo significativo e sacramental. A essas criaturas é investido um verdadeiro sacerdócio, o de emprestar suas vozes para expressar o louvor a Deus em adoração e ação de graças, como fez Francisco de Assis durante toda a sua vida. Tomás de Celano escreve assim: Francisco usava todas as criaturas como espelhos para contemplar a bondade de Deus. Em qualquer obra, canta ao Criador de tudo. Tudo que descobre nas criações refere-se ao Criador. Alegra-se em todas as obras das mãos do Senhor e, por meio de tantas visões encantadoras, intui a razão e a causa que lhe dão vida. No belo, reconhece o mais belo. Tudo o que é bom clama a Ele. Aquele que nos fez é o melhor. Pelos vestígios impressos nas coisas, segue o amado por toda parte, fazendo com todas as coisas uma escada pela qual ascende ao trono. Abraça todas as coisas com indizível devoção afetuosa e lhes fala do Senhor e as exorta a louvar o Senhor. O que permite Francisco contemplar o mundo com essa atenção fraterna e descobrir a presença de Deus nele é a sua própria conversão espiritual. Resolvido em seguir Jesus Cristo, mesmo em sua paixão, ele se recusa a ser desviado pelo uso egoísta das coisas. Ele aplica a este mundo o olhar de Cristo, que presta homenagem ao Pai por todas as coisas, vendo as criaturas materiais como destinadas a possibilitar à humanidade a realização da sua Páscoa, a passagem para Deus, a entrada no reino, o novo mundo onde todas as criaturas são ordenadas pela sua relação com o Cristo ressuscitado. Como consequência de seguir Jesus, o próprio Francisco entra no reino onde a caridade governa todas as relações da humanidade com Deus, com seus irmãos e irmãs, com todos os seres, onde as bem-aventuranças inspiram todas as nossas jornadas terrenas. Ao comportar-se em todas as circunstâncias como um filho de Deus, ele responde à impaciência das criaturas até então dominadas pela humanidade pecadora. Quando observaram que as criaturas respondiam amigavelmente ao comportamento fraterno de Francisco, seus discípulos e biógrafos viram nele, unanimemente, um novo homem que, como Adão, caminhava em meio a uma criação amigável. Tomás de Celano acreditava ver nele um novo homem, um homem da era vindoura. São Boaventura observa que, como segundo Adão, Francisco podia comandar a obediência das criaturas que o reconheciam como um verdadeiro.

verdadeiro filho de Deus. Assim ele dizia. E como Francisco havia alcançado um grau tão elevado de pureza, que em admirável harmonia, a carne se submetia ao espírito, e o espírito, por sua vez, a Deus. Aconteceu por desígnio divino que a criatura que serve ao seu Criador se submetesse de maneira tão maravilhosa à vontade e ao comando do Santo. Daí aquelas histórias maravilhosas, às vezes lendárias, que mostram Francisco conversando com pássaros ou peixes, acompanhado por uma lebre ou um falcão, ou mesmo silenciando andorinhas barulhentas demais e ordenando que as cigarras cantassem a seu bel prazer. A liberdade de Francisco na criação também derivava de seu ascetismo. Este homem, que tremia diante da beleza da criação, era capaz de toda espécie de renúncia. Pobre aos olhos de todos os seres, ele sabia acolhê-los como dádivas generosas e livremente concedidas por Deus. Sabia apreciá-los em ação de graça e privar-se deles sem interromper o seu louvor. O seu ascetismo não é um feito de heroísmo e nem um desprezo pelas coisas. Ele permite que a beleza daquilo que não possui ou daquilo que não pode mais ver cante em seu coração. É precisamente no auge de seu sofrimento físico, causado pela doença e pela provação moral, de ver o seu ideal, de certa forma diminuído por seus irmãos, que ele compôs o seu famoso Cântico do Sol. Cego, ele não podia mais ver a luz do dia, mas canta o grande hino de ação de graças ao sol, símbolo da glória do Altíssimo. Louvado sejas, meu Senhor, com todas as tuas criaturas, especialmente o irmão Sol, que é o dia e por meio de quem nos dás a luz. Ele é belo e radiante de grande esplendor. Ele traz a tua semelhança, Altíssimo. Se hoje as pessoas buscam sentido, espiritualidade, harmonia, um encontro acolhedor com o outro e esperança quanto à evolução do mundo e ao desfecho da sua história, podem refletir sobre como Francisco e seus discípulos preservaram a alegria de contemplar este mundo e encontrar nele a confiança na misericórdia do Criador. Para aqueles que buscam um encontro fraterno e amigável com todos os seres, a começar pelos seus semelhantes, seja qual for a sua condição, a sua riqueza, as suas fraquezas, os seus pecados, o seu sucesso ou fracasso, Francisco propõe a fraternidade universal entre todos os seres criados por Deus e convida os seus irmãos e irmãs a alegrarem-se mais com o bem que Deus realiza nos outros do que com o seu próprio bem. Aqui reside o segredo de um mundo em paz, a paz universal que Francisco proclamou. Pois não pode haver paz no mundo sem respeito pela criação de Deus, sem gratidão pelo dom inestimável dos seres criados por Deus, sem a busca de uma distribuição justa dos bens terrenos criados para a felicidade de todos. Uma visão espiritual e cristã da criação, como a vivida e proposta por Francisco, permanece uma fonte constante de inspiração e ação, antes de tudo para os fiéis, mas também para todos aqueles e aquelas que se reconhecem aqui como irmãos e irmãs de todos. Meus irmãos, minhas irmãs, que o Senhor nos abençoe e nos guarde. Mostre-nos a sua face e tenha misericórdia de nós. Volte para nós o seu olhar e nos dê a sua paz. Que o Senhor nos abençoe, em nome do Pai e do Filho e do Espírito Santo. Amém. Um bom final de semana a todos, paz e bem.

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Olá pessoal, bom dia, graça e a paz do Senhor Jesus a todos vocês que nos ouvem e nos acompanham pela Rádio Difusora 102.3. Bom dia, Juninho Queiroz, e bom dia a todos vocês que são parte dessa emissora, os proprietários dessa emissora, que mais uma vez permitem que nós estejamos aqui para compartilhar da palavra do Senhor. Esse programa, esse momento aqui, ele pertence à Igreja Metodista Central de Santo Antônio da Platina. Bom dia com Jesus. Eu sou o Newton, que pertenço a essa Igreja Metodista de Santo Antônio da Platina, a Metodista Central. E é uma alegria, uma honra, um privilégio estar aqui mais uma vez para compartilhar da palavra do Senhor. Palavra essa que não volta vazia. E eu quero ler um texto com você. Está lá em Jeremias 33, do 14 ao 16. Diz assim a palavra do Senhor: Dias virão, declara o Senhor, em que cumprirei a promessa que fiz à comunidade de Israel e à comunidade de Judá. Naqueles dias e naquela época farei brotar um renovo justo da linhagem de Davi. Ele fará o que é justo e certo na terra. Naqueles dias, Judá será salva e Jerusalém viverá em segurança. E este é o nome pelo qual ela será chamada. O Senhor é a nossa justiça. Então, vou repetir. Naqueles dias, Judá será salva e Jerusalém viverá em segurança. E este é o nome pela qual ela será chamada. O Senhor é a nossa justiça. Meus queridos, aqui é Deus falando através do profeta Jeremias, e ele está falando sobre Jesus, ele está falando sobre justiça. Ele está falando que no futuro essa justiça alcançaria o povo de Israel e o povo de Judá. Essa justiça, ela tem um nome. Esse nome é Jesus Cristo de Nazaré. Toda a Bíblia, toda a Escritura, toda a palavra do Senhor, ela aponta para Jesus. O Antigo Testamento, todo ele vai apontar para Jesus. Desde a queda de Adão e Eva no Éden, passando ali pelo Êxodo, né, pela saída do Egito e pela linhagem de Davi, até as visões, dos profetas maiores e também dos profetas menores. Tudo aponta para a vinda do Messias. Tudo aponta para a vinda de Cristo Jesus. E Jesus mesmo ele afirmou: Não pensem que vim abolir a lei de Moisés ou os escritos dos profetas. Eu vim cumpri-los. Amém? Meus queridos, a história ela é de Israel, ela é marcada por alianças e fracassos. Lá no passado, no Antigo Testamento, o povo vivia dessa maneira. Deus fazia aliança, eles desobedeciam, eles adoravam outros deuses.

coisas. Aí vinha a disciplina de Deus. Mas antes vinha o fracasso, porque aquele que adora um Deus que não é o Deus verdadeiro, ele vem, é um fracasso. Porque não há outro Deus. Não existe outro Deus a não ser o Deus de Jesus. E marcado por alianças e fracassos, testemunha também a condição caída, perdida da humanidade. Quanto a necessidade urgente da salvação em Cristo Jesus. Você que está me ouvindo agora, se você não conhece Jesus, você precisa da salvação em Cristo Jesus. Você que está me ouvindo agora, que pertence a Cristo, que já reconheceu Cristo como o Senhor da sua vida, Salvador da sua vida, mas você conhece alguém ainda que ainda não conhece Jesus. Ore para o Senhor, para o Senhor te capacitar, para você apresentar esse Jesus para essas pessoas. Jesus, ele é o renovo justo anunciado pelo profeta Jeremias. Sem Jesus não tem como nós termos uma vida de abundância. A nossa vida sem Jesus é uma vida de fracasso. A nossa vida sem Jesus é uma vida eterna na perdição. Eu e você somente teremos uma vida eterna no reino se nós tivermos Jesus. Não há vida sem Jesus. Como eu disse agora há pouco, Jesus, ele é o renovo justo anunciado pelo profeta Jeremias. Ele é o cumprimento da palavra profética que prometia justiça e restauração. Nele, em Jesus, a salvação não restringe a só o povo de Israel, mas em Jesus a salvação alcança todos os que o recebem. E nós fomos alcançados através de Cristo Jesus. Ele alcança todos que recebem a sua mensagem e confiam nele, e confiam no seu sacrifício. Aqueles que a fé está nele, aquele que a esperança está nele, aquele que a confiança está nele. Venha para Jesus. Você não vai se arrepender. Ele não vai te esquecer. Ele não vai te abandonar. Ele quer você para ele. Ele quer caminhar com você. Ele quer ser seu amigo. Venha para Jesus, entregue a sua vida para ele, se renda a ele, se dobre diante dele. Sabe, meus queridos, por meio da cruz, eu e você, nós fomos reconciliados com o Pai, com Deus, e nós fomos declarados justos diante dele. Através do quê? Através da cruz de Jesus, através do sangue do Cordeiro derramado, nós fomos declarados justos. E nós somos hoje, através de Jesus, nós somos adotados e nós somos filhos do Deus Altíssimo. O que era apenas uma promessa distante para os antigos profetas, hoje se tornou realidade revelada a nós em Cristo Jesus. 2000 anos, um pouco mais, nós temos o privilégio de contemplar o plano redentor já manifestado. Meus amados, o nosso Redentor vive e ele está de braços abertos a todos aqueles que o quiserem, a todos aqueles que reconhecerem ele como Senhor e Salvador. Ele é acessível a você e a mim. Amém? 2000 anos, nós temos o privilégio de contemplar o plano dele, o plano de Jesus. Contamos com a revelação completa da palavra e com o testemunho da igreja, que continua a proclamar a vitória de Jesus. A mesma voz profética que lá no passado ecoou nas páginas das escrituras, né? Na página da Bíblia, segue viva e eficaz, chamando-nos a viver sob a justiça de Cristo Jesus e na esperança da volta dele. E ele vai voltar. Mas

0: Eu posso ir antes da volta dele. De qualquer maneira, se ele vem ou se eu vou, eu preciso estar preparado para esse encontro. Que esta palavra profética que foi falada aqui agora possa alcançar você, possa fortalecer você, possa fortalecer a sua confiança na fidelidade de Deus Pai. Se ele cumpriu tantas vezes o que ele anunciou, ele vai continuar cumprindo até o fim. Um dia, o Senhor voltará para estabelecer plenamente seu reino de justiça e paz aqui na terra. Até lá, eu e você, nós somos chamados a viver pela fé, com confiança nele, esperança nele, guardando no coração a certeza de que Jesus é a nossa justiça eterna. Amém. Glória a Deus. Lembre-se disso. Eu e você, nós precisamos de Jesus. Não há vida sem Jesus. Não há reino sem Jesus. Não há uma vida eterna num paraíso, né? Não há uma vida eterna abundante na presença dele se nós não tivermos ele agora, hoje, já. Então que você possa buscar Jesus, se render diante dele, se entregar a ele, colocar a sua vida no altar dele e declarar para ele: Senhor, eu quero. Eu quero o Senhor como meu único Senhor e suficiente Salvador. Eu entrego a minha vida para o Senhor. Está aqui, a minha vida é tua. Você que está me ouvindo agora, passando por luta, que nem consegue chorar, mas geme. Então que você se renda a Jesus. Que você possa gemer diante dele, chorar diante dele. Ele está vendo você. A palavra diz que aquele que vê, ele vê o teu coração, a tua sinceridade, a tua luta, e ele diz: venha a mim, todos que estão cansados e sobrecarregados, e eu vos aliviarei. Ele faz um convite para você. Venha, vá até ele, aceite o convite de Jesus, se renda e se entregue a ele, e a tua vida nunca mais será a mesma. Amém? Deus te abençoe, em nome de Jesus. Seja curado do corpo, da alma e do espírito, para a honra e glória do Senhor. Abraço!
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1: Santo Antônio da Platina, mundo velho. Bom dia. Bom dia. Bom dia. Bom dia, senhor. Bom dia, senhora. Bom dia, povo amado e querido. Nós estamos aqui na Rádio Difusora FM, Santo Antônio da Platina, Paraná. Tá na hora de tocar o modão, hein? 7h48. 7h48, 7h48. É, lasqueira.

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5: Agora são 7:53, 7:53. Bom dia lá pro pessoal que tá ligadinho aqui comigo no bairro Lajeado. É, continua a festa lá hoje, começou ontem. É, amanhã, Rose, vai ter um churrasco lá. Vai ter um almoço com churrasco, cavalgada, missa às 11 horas. É, às 9 horas começa a cavalgada, uma festa bonita lá do bairro Lajeado. Notas de falecimento. É, com profundo pesar que comunicamos aqui falecimento da mãe da Edneia, lá da Autoelétrica São Mateus, a senhora Valdemir Jorge Cardi, aos 86 anos. Seu corpo está sendo velado no velório platinense, sepultamento hoje 14 horas. Com profundo pesar, comunicamos o falecimento da senhora Valdemir Jorge Cardi, aos 86 anos. Mãe da Edneia, lá da Autoelétrica São Mateus. Sepultamento hoje, 14 horas. Nota de falecimento. É com profundo pesar que a família Frediani comunica o falecimento de Renilton, o Grilo, aos 66 anos, ocorrido em Arapongas, do Paraná. Seu corpo está sendo velado no velório Santo Antônio. Sepultamento hoje, às 16 horas. De onde partirá para o cemitério São João Batista. Noticiamos com profundo pesar o falecimento do Renilton Frediani, aos 66 anos, ocorrido em Arapongas. Todo mundo conhece o Grilo, né? Faleceu ali da Serra Pelada, da família Frediani. Faleceu o Grilo. Sepultamento será hoje, 16 horas. Está sendo velado no velório da funerária Santo Antônio. Nota de falecimento. É com profundo pesar que a funerária Santo Antônio comunica o falecimento de Pedro Casimiro de Oliveira, ocorrido em Londrina, aos 62 anos. Era morador do Monte Real. Seu corpo está sendo velado no velório Santo Antônio. Sepultamento e horário a ser velado, a ser definido ainda pela família.

Faleceu o seu Pedro Casimiro de Oliveira, 62 anos, ocorrido em Londrina. Era morador lá do Monte Real. E também estamos comunicando

na nossa cidade, da Congregação Cristã do Brasil. Deixa eu só achar a nota aqui, do falecimento da mãe lá do papagaio, do meu amigo Curió, e tá sendo velada ali no velório da funerária Santo Antônio, né? Faleceu aí a mãe do meu querido papagaio e também do Osmar. Muito triste, né? Ela que era da Congregação Cristã aqui do Brasil, e estamos comunicando falecimento aí da senhora aos 86 anos, a Aparecida Maria Aparecida Dominato Santiago. Ela faleceu na cidade de Santo Antônio da Platina aos 86 anos. A senhora Maria Aparecida Dominato Santiago, membro da Congregação Cristã, faleceu ontem, e o sepultamento será hoje às 10 horas. O funeral acontece às 9, saindo para o cemitério São João Batista de nossa cidade. São 7 horas e 58 minutinhos.

0: Vamos ver se vai dar tempo de soltar tudo o Felipe aqui, né? Que ele chegou agora às 7 horas e 58 minutos. Você tá atrasado hoje, viu, Felipe? Você perdeu a hora, né? Você perdeu a hora. Felipe hoje tá atrasado, ele perdeu a hora. Ô, Felipe, bom dia!
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0: debaixo da frente. Ê, Judy Queiroz. Bom dia. Bom dia pra você que tá ligadinho aqui na Difusora.
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0: bebeu?
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0: Esse rapaz que não tá batendo bem na cabeça, não, viu? Rabada de boi com agrião. Minha Nossa Senhora. Gente do céu, que é isso? Ah, não fui eu que falei, não. Foi ele que falou aí, ó. Vocês escutaram ele falando aí, ó.
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0: 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É só você mesmo, Felipe. É sério que você tá falando isso? 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
0: Minha Nossa Senhora. Oito e onze. É mês do cachorro louco, é isso? Agosto? E aí, Felipe, e a rabada de boi com mandioca e salada de grão?

0: Lima. Ô Neide, feliz aniversário. Hoje é aniversário da minha prima Neide. Só pra velhinha do bolo panificadora Fripan F2 Supermercados, a esposa do João Carlos Nespoli. Parabéns, Neide. É, muitos anos de vida. Que Deus te abençoe, Deus te proteja, né? Parabéns aí de toda a família. É, hoje é aniversário da Neide, a minha prima, casada com o João Carlos Nespoli. Parabéns, João. É, Neide, parabéns pelo seu aniversário. Ô, Veverto, como é que você tá, menino bom?
1: Aqui também é o Josinho.
2: Ô, Thaís, bom dia.
0: Ah, bom dia, Thaís. Eita, Thaís Morena. É, eu acho que você mandou o áudio errado, e mandou mesmo, viu? Veverto, aqui é a Difusora FM, é o Juninho Queiroz, tá bom? Agora são...
3: Oi, bom dia, tudo jóia? Manda um alô aí, o Teodoro Sampaio, o Machão chorou, de tanto Machão chorar, o Fabinho voltou com a mulher.
0: Ué?
3: Apaixonado agora, amor é lindo. E aproveitando o embalo, manda a música aí pro Kisuki, lá de cima da fábrica, distribuidora. Tá aqui também o Pipoca,
0: gente,
3: o Cambucica,
0: boa.
3: O Cambuquira,
0: ei.
3: O Sabará, o...
0: Quanta gente, hein?
3: O Flávio Zan vai ser candidato a...
0: Pode parar, viu? O Valdemir Firmino? Não pode, Valdemir. Agora são 8 horas e 16 minutinhos. É, bom dia pra você. Ai, o Telmo falou assim, Juninho Queiroz. Esse Felipe tem cada um aí, tem mesmo. Felipe, você tem cada um aí, Felipe.
4: Bom dia, Juninho. Bom dia.

0: Ribeiro.
1: Platinenses. Juninho, tô aqui em Salto de Pirapora, pertinho de Sorocaba. Toca uma musicão do Rick Renner pra nós aqui.
0: Certo.
1: Aí o Juarez, Juarez de Osasco, hoje trabalhando em Salto de Pirapora.
0: Salto de Pirapora. Aí sim, menino bom. Aí sim, hein? São exatamente 8 horas e 17 minutinhos. E o rapaz me chamou de Thaís. Meu Deus do céu. Eu sou Juninho Queiroz, viu, irmão? O Edmar Lopes tá ligadinho aqui na Rádio Difusora FM. É, bom dia pra você que tá curtindo a Difusora, Marcos Elias. Ô, irmã Lourdes, como é que você tá, irmã Lourdes? Bom dia!
2: Bom dia, Juninho! Bom dia, Santo Antônio da Platina, neste sábado maravilhoso, 1º de agosto, mês vocacional, mês em que nós dedicamos a nossa oração pelo aumento das vocações sacerdotais e religiosas na igreja. E convido você, querida família dos nossos idosos, que hoje nós temos visita para os idosos e vamos fazer um passeio com os vovôs aqui ao redor do nosso lar. Vamos encerrar o dia do idoso que nós celebramos domingo passado, né? E vamos iniciar a semana da família, família bênção de Deus. Então, querida família, você está convidado, venha visitar o vovô, vamos fazer um passeio com eles, vamos cantar e vamos louvar e agradecer a Deus, porque eles são a origem da nossa família. Foi com eles que iniciamos a nossa família. Eles são a raiz. Que Deus abençoe o nosso vovô, a nossa família e a todo platinense. Então, hoje, às 14h, venha conosco. Vamos fazer um passeio. O Padre Celso vem com as crianças da catequese, príncipe, princesa, rainha aí. Para fazer essa caminhada com os vovô. Juninho, um abraço a todos os platinenses que amo tanto.
0: Se você tiver...
2: Sempre com nossas orações e carinho.
0: Amém, irmã, amém. Se você tiver oportunidade, visite o Asilo São Francisco de Assis, onde tem a gruta de Nossa Senhora de Lourdes, viu, Diego? Diego, é você, a Elaine, amanhã você vem mais cedo para Santa Toda Platina, é, traz a Elaine para almoçar ali na festa do Lajeado, tá? Do almoço lá do Lajeado, na Cavalgada... Depois você vem, vai no sorteio de prêmios da comunidade Nossa Senhora da Glória, da festa que acontece no Salão Paroquial, hoje e amanhã. E amanhã às 16 horas tem o sorteio de prêmios. Aí terminando o sorteio de prêmios, aí você vai na missa lá do nosso querido Padre Carlos Henrique, que amanhã está completando 12 anos de ordenação sacerdotal e religiosa. É, e a missa dele será amanhã às 19 horas, lá na paróquia São José.
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8:24. 8:24. Hoje é aniversário do Circo. Só pra velhinha do bolo panificadora Fripan e F2 Supermercado, meu amigo Circinho Juliano. Parabéns, viu, Circo? Eu orgulhosamente estou muito orgulhoso de você e da Terezinha completaram esses dias 50 anos de feliz união. Não são 50 dias, nem 50 semanas, né? Nem 50 meses, são 50 anos de uma vida carinhosa junto a um ao outro. Que coisa mais linda! Com a bênção e a presença do nosso Senhor Jesus Cristo, eles comemoraram aí os 50 anos de feliz união, o Circo, Juliane e a minha amiga Terezinha. E hoje, com muito orgulho, estou aqui anunciando o aniversário do Circo. Circo, Deus te abençoe, Deus te proteja, viu? Nós te amamos muito. É, pensa no caboclo bom, meu amigo. Alô, Circinho Juliano, parabéns, parabéns.

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5: Opa, bom dia! Bom

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0: Opa, bom dia! E que seja todos nós um ótimo dia, João Dirce, ligadinho aqui na Rádio Difusora. Bom dia, Leonice, obrigado pela audiência. Oi, meu querido Júlio César, também tá ligadinho aqui comigo. Alô, povo querido do Abatiá. É, esse povo maravilhoso de Abatiá, hein? Tá chegando a festa dos seis aí. Esse povo é muito bom lá da Batiá. Ei, povo!
3: Bom dia, Juninho Queiroz. Estamos na obra aqui, sentando no tijolinho aqui. Oh. Queria pedir uma música pra você aí, do Amado Batista. Ofereço pro amigo Kim e pro Kev aqui da obra.
0: Alô, Kim, alô, Kev. Pessoal que tá ligadinho aqui com a Rádio Difusora. É manhã de sábado, final de semana, viu? É, final de semana. Você pega teu radinho. Aumenta o volume do rádio pra escutar o Juninho Queiroz, o fera do rádio. É, que bom ter você aqui na melhor rádio. Nós estamos aqui, viu? Nós estamos aqui na Rádio Difusora FM, Santo Antônio da Platina, fica aqui no Paraná.

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1: Alô, Padre Delcídio, povo querido da minha Guapirama, hein? Tá chegando a festa aí. Hoje, 1º de agosto de 2026. Hoje, 1º de agosto de 2026. Como é que você tá, meu irmãozinho? Como é que você tá, minha irmãzinha? Que sábado abençoado, é? Aproveite para dar uma voltinha ali na Feira Livre, é? 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
0: Ô, fera do rádio, cê é o Juninho Queiroz? É, aí de Santo Antônio da Platina? Ah, entendi. Ô, seu Juninho Queiroz, será que dá pra você tocar aquela moda que fala assim, meus pais tá viajando, casa liberada... É, será que dá pra você tocar aquela moda? Aquela lá que fala assim... Meu pai tá viajando, minha mãe também tá... Casa liberada...
2: Ah, safadinho...
0: Safadinho... É, safadinha... O que que você tá fazendo com o pai e a mãe tá viajando e você...
2: Ah, safadinho...
0: casa liberada é... Alô, Diego! João Alô, Elane! Aí na Guapirama!
3: A casa tá liberada!
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3: Chegando com a galera, então, vamos botar pra quebrar!
0: Na hora certa, 8h43!

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3: Na manhã desta sexta-feira, dia 31 de julho, a Polícia Civil de Santo Antônio da Platina cumpriu mandado de prisão contra um homem de 22 anos do bairro Aparecidinho 2. O indivíduo encontrava-se foragido da justiça em razão de condenação pelos crimes de roubo e receptação. Com base em informações recebidas e após diligências apuratórias, a equipe policial, composta por mim, delegado, e por agentes de polícia judiciária, efetuou a entrada na residência indicada e realizou a prisão do acusado. No imóvel foi localizado uma maleta de pistola contendo documentos e uma medalha de clube de tiro. Tais objetos haviam sido furtados de uma propriedade há cerca de um mês, ocasião em que também foram subtraídas uma espingarda de pressão e uma espingarda calibre 12. A apreensão desses objetos reforçou as provas do envolvimento do detido também nesse furto. No mesmo local, uma mulher de 23 anos foi abordada e conduzida à delegacia para lavratura de termo circunstanciado pelo crime de favorecimento pessoal, por ter dado abrigo ao foragido.
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11: Olha, ontem foi tomada em assalto em Santo Antônio da Platina uma caminhonete Hilux Toyota, placa ABM 9I97. Qualquer informação no 190 em Santo Antônio da Platina. Essa caminhonete foi levada em assalto ontem no João Furtado, em Santo Antônio da Platina.

hospital da tarde de ontem. No para-choque, essa caminhonete preta está escrita Toyota. E ela estava num lavador, a pessoa estava lavando a caminhonete e os ladrões chegaram à mão armada e fizeram o assalto, deram voz de assalto e roubaram esta

0: militar, foi levada essa caminhonete placa ABM 9197. Se você tiver qualquer informação, entre em contato com a Polícia Militar ou a informação aqui na rádio.
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0: Agora são exatamente 8h58. Bom dia!
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0: Alô, Circo Juliano, aniversariante de hoje. Parabéns, Circo. É, que essa data bonita se repita por muitos e muitos anos. Começa hoje a festa de Nossa Senhora da Glória, aqui na quadra da Igreja Matriz, em Santo Antônio da Platina. Mandar um abraço para todo o pessoal. Amanhã tem o sorteio de prêmios às 16 horas e o pessoal vai participar desta grande festa acontecendo ali. Hoje também continua a festa lá no bairro Lajeado, na comunidade Lajeado. Continua hoje a festa por lá. Vai ser um baita de um festão acontecendo por lá. Tá? Hoje também, 18 horas, tem missa acontecendo na paróquia São José, lá do Jardim Colorado. Amanhã também, missa do asilo São Francisco de Assis, acontecendo às 8 horas da manhã. Hoje tem o encontro lá com o passeio dos ozinhos, acontecendo nesta grande festa. Ô Thaís, ela vem chegando aqui na programação difusora nesta manhã de sábado. Eu vou embora. Vou embora. Alô, Rony! Bom dia pro meu irmãozinho Rony. Tá ligadinho aqui com a difusora. Alô, seu Benedito, Dona Isaura. Ótima manhã pra vocês. 9 horas. 9 horas. Bom final de semana. Ei, eu sou o seu esquema preferido. E, ei, você. Você também é. Sabe por quê? Porque você escuta a Rádio Difusora. Você é chique. É, você é chique. Tá chegando aqui a Thaís Silva. Mas tá animada, hein?

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Opa, muito bom dia, agora são 9:07, está no ar a partir de agora, na programação da 102.3, a Rádio do Povo, o nosso programa. Eu, Thaís, sem o Rafa e você, neste sábado, hoje, 1º de agosto de 2026, bem-vindo agosto, né? Lembrando que faltam 152 dias para acabar o ano, estamos vivendo aí a lua cheia e hoje lembrando que se comemora o dia do maracatu, hoje também é o dia da namorada, o dia da mostarda, do escotismo, do cerealista, hoje também é o dia do Homem-Aranha, hoje também se comemora o dia do WWW, que é o World Wide Web, hoje também é o dia do perdão de Assis, do selo Olho de Boi, do respeito aos pais. Hoje também é o dia do aleitamento materno, dia do selo postal brasileiro, dia também dos portadores de vitiligo, de combate ao câncer de pulmão. Hoje também é o dia do poeta de literatura de cordel, dos confessores e professores da teologia moral. E também começa hoje o início da semana da amamentação. E começa os agostos, né? As cores para se comemorar o mês. Agosto branco, que é o mês de conscientização sobre o câncer de pulmão. O início do agosto dourado, mês de conscientização sobre o aleitamento materno. Também o agosto laranja, mês de conscientização sobre a esclerose múltipla. O agosto lilás, mês de conscientização pelo fim da violência contra a mulher. O agosto verde claro, que é o mês de conscientização sobre combate ao linfoma. E o início do agosto verde, mês de conscientização e valorização da primeira infância. E o agosto vermelho, mês de conscientização sobre acidentes com a rede elétrica. Agosto azul, mês de conscientização sobre a saúde do homem. E o início do agosto azul e vermelho, mês de conscientização sobre a saúde vascular. Início do jejum da dormição, início do mês de combate às desigualdades e mais um ano da lei anticorrupção. São as comemorações para esta data de 1º de agosto. 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
1: É, um abraço aí pro nosso amigo Neferson, pro nosso amigo Flávio, pessoal da Neferson, som e acessórios ligados aí com a nossa programação, testando, hein? Testando aí essa instalação do som no seu carro com a nossa 102.3. Um abração, bom dia. 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

0: Muito bom dia, você ariano, ariana, previsão hoje, segundo os astros. Diminua a velocidade e deixe o corpo mandar. A intuição estará afiada e apontará o que realmente importa neste sábado. Um tempo de silêncio, um banho demorado ou passeio calmo vai renovar as suas energias. Conversas carinhosas fecharão um dia com aconchego. Recarregue as baterias em conexão com a natureza ou no sossego do seu lar. Brinque, respire e atenção, você! Oi, taurino, taurina, bom dia. A previsão é que recolha as velas, um programa caseiro, meditação ou um sono reparador fará mais por sua energia do que qualquer agenda cheia. Um amigo querido poderá aparecer para uma conversa sensível. Sonhos vão trazer pistas sobre um desejo antigo e um plano pessoal vai ganhar clareza quando você parar de correr. Descanso vai trazer conforto e harmonia para você. Gêmeos. Oi, Gêmeos! A previsão hoje? Desacelere a cabeça. O excesso de compromissos poderá pesar e o corpo pedirá pausa. Reserve um tempo longe das telas para arejar as ideias. A criatividade voltará mais forte depois do silêncio e uma reflexão vai esclarecer um passo profissional que andava confuso. Um gesto discreto de alguém influente abrirá uma porta para o futuro. E atenção! Oi, Câncer! Bom dia! O sábado pedirá empatia e um cuidado especial com os assuntos do coração, né? Então aproveite para você relaxar, para você sonhar e olhar para dentro sem cobrança. Respostas importantes virão em momentos de calma. Um plano de viagem ou um estudo ganhará forma e viabilidade. Uma conversa íntima vai trazer conforto e reaproximará alguém muito querido. Leão. E se você é de leão, assim como eu, bom dia, leonino, bom dia, leonina. O sábado pedirá privacidade e um respiro antes de cumprir os compromissos sociais. Reserve um tempo só seu para recarregar, meditar ou simplesmente não fazer nada. Uma percepção certeira sobre um investimento ou um acerto a dois chegará em um momento, né, de relaxamento. Então encerre um assunto que perdeu sentido e se reinvente, leão. Oi, Virgem, bom dia! O sábado vai favorecer os relacionamentos, aposte em maior abertura social e aumente as chances para o amor. Se você estiver só, carinho e emoção não faltarão nos encontros e interações de hoje. Valerá renovar o visual com Vênus em seu signo. Oportunidades de negócio e novas conexões surgirão assim, ó, naturalmente. Finalize um longo ciclo com gratidão e daqui a pouco as últimas previsões horóscopo do dia para você. São 9:24.
1: Essa música é muito importante na nossa caminhada.
0: 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Enquanto isso, 9:27. Quem está aqui interagindo com a gente, já mandando aquele alô através do WhatsApp da Difusora, 43996484765. Bom dia, Rosa, lá do Colina Verde. Hoje ela está pedindo Chico Amado e Xodó, Telefone no Ar.

0: Deixa eu já programar essa música aqui para Rosa, que está pedindo para curtir também, mandando para uma pessoa muito especial, com muito amor, né, Rosa? Um abraço, querida, pessoal lá do Colina Verde. A Fioca está por aqui, tem nível hoje, Fioca. Bom dia.
1: Bom dia, Thaís. Toca para mim, peão tatuado. Manda para Neiva Queiroz, Deusana, Itatiaça, Nino Nortez, Pesizelica, Tiane Viviane, Ledilândia, Zenilda, Aline Cabral, da Caetano, Fátima de Portugal, Marley Ramos do Nair, Beth Leandra, Cristiano Jacarezinho. E vai especialmente meu sobrinho Enzo, que está fazendo 14 anos hoje, desejando a ele um feliz aniversário, que Deus continue abençoando ele sempre.
0: Opa, e pro Enzo hoje?
2: Parabéns, parabéns, parabéns pra você.
0: Parabéns e muitas felicidades, hoje e sempre. Oi, Sônia Oliveira, um bom dia pra você. Dona Eli Braga, o seu Zezinho também estão aqui mandando bom dia deles. A nossa Suzy, a dona da Fubica, bom dia.
3: Bom dia, Thaís. Hoje você está no programa sem o Rafa. Encontrei o Rafa ontem lá no Boticário. Thaís, tenha um bom mês de agosto. Que Deus nos proteja. Nossa Senhora cubra com seu manto todos nós. Um grande abraço pro povo platinense, que eu já amo de coração, que acolheu tão bem eu e meu filho, a nossa família. E quero dizer também que vou cuidar da minha saúde, porque da vida da gente tem muita gente que cuida. Então, vamos que vamos, mulher é guerreira, vamos seguir em frente. Tá bom, meu amor? Deus que abençoe vocês. Um abraço. Fica com Deus. Dá um abraço pra... Posso esquecer de dar um abraço pra minhas subiquetes e pra minha amiguinha Edna, tá bom? E pra Sueli, um abraço. Ah, manda pra Deusana, né? Porque a gente faz tantos anos que se comunica pela rádio, mas não se conhece ainda.
0: É verdade. Um abração, querida Suzy, a dona da Fubica. Um abraço, querida. Tudo de bom pra você. Bom dia, Thaís. Tudo bem? Peço, por favor, tocar uma música pra mim com Maria Cecília e Rodolfo, Quem Ama Cuida. Essa eu quero oferecer pro meu maridão, Miguel Garcia, com muito amor e carinho. Sou ouvinte, a Maria de Fátima dos Santos, lá do bairro Aparecidinho 3. Uma semana, um final de semana abençoado também pra você, pra toda a sua família. Muito obrigada. A Ofélia Teixeira, lá na linda cidade de Cambará, com a gente também. Deus abençoe, estou ouvindo vocês. Quem mais aqui? Bom dia, Thaís. Manda música do Chitãozinho e Chororó, Sinônimo. Marcinho Garçom, um abraço. Bom dia, quem está com a gente?
4: Olá, bom dia, minha amiga Thaís, tudo bem? Feliz aniversário atrasado.
0: Ah, obrigada.
4: Né? Mas que Deus abençoe sua vida grandiosamente.
0: Amém.
4: Você continua sempre assim, essa pessoa que coloca a gente lá pra cima todos os dias,
0: obrigada,
4: né?
0: Obrigada, querida.
4: E linda, como sempre. Manda aqui pro pessoal aqui de Siqueira, pra todos aí de Santo Antônio, meus amigos, Sidão, né? Pra minha amiga Rose, lá no Monte Real, né? Também pro meu filhote, Caleb, Didia, Dengo, Felipe, Charline. E toca pra nós aí, É Que Eu Não Te Esqueci, pro meu namorado Luiz Teodoro também. Aquele grande abraço a todos aí.
0: Valeu, um abração, bom dia. A nossa querida que tá lá em Siqueira Campos hoje, a Adriana Nunes, né? Essa família maravilhosa que também sempre participam aqui com a nossa programação. Bom dia, Jesus! Lá em Ribeirão do Pinhal, a Tânia Letícia Lourenço também ligadinha com a gente. Chegou ela. Fala, Caiporona.
5: Ô, Suzy, Fubica! Ah! É roxo com a trala, hein? Tá caminhando pra fora, hein? Chega, Ribeirão. Ô, Fioquinha, Natália Valimo, e é que não lava nem o pé, gente do céu. Onde se viu, né? Ê, Rose, ô, Valdir Pedreiro, Claudião Pedreiro também, Carlinho Neguinho também, Juan. Ê, a todos, a turma, meu filho também junto com eles, né? Chega, Ribeirão. A todos meus amigos pra fora, hein? Ah! Chicote estrala, povo brasileiro.
0: Chega, Ripa, Deusana, bom dia.
6: Bom dia, Thaís, tudo bem? Thaís, eu queria oferecer uma música pro meu esposo, Jair Alves Duarte. A música é Ponto G. Meu nome é Geracina, aqui de São João do Ribeirão Bonito.
0: Valeu, Geracina, bom dia pra você, o pessoal do Ribeirão Bonito.

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3: 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E agora são 9h42. 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

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Últimas previsões para você. Oi, Libra, bom dia. Neste sábado, menos será mais, tá? Então o corpo vai agradecer por uma rotina leve, com descanso, boa comida e cuidado com a saúde, sem radicalismo. Um tempo de quietude organizará ideias e vai trazer clareza sobre os próximos passos. Sonhos e pressentimentos vão trazer respostas e mais serenidade. Palavras doces aquecerão o clima no amor. Oi, Escorpião, bom dia. O sábado será animado. Aproveite para você se divertir, para curtir momentos carinhosos com os filhos ou com o par. Soltar a criatividade e encontrar soluções originais para vencer os desafios. Transforme velhos padrões emocionais e renove os sentimentos. Carreira está em ascensão. Fique de olho nas oportunidades e é hora de você planejar investimentos futuros. Sucesso pela frente. Sagitário.
Oi, Sagitário, bom dia. Aproveite este sábado para você ficar em casa, para cuidar das necessidades básicas e das suas bases afetivas. O sossego do lar, uma dormida ou uma arrumação leve, né, já vai trazer essa paz que você precisa. Conversas pontuais e esclarecedoras com a família vão trazer alívio. Se reconecte com as suas raízes, um clima carinhoso e aconchegante no amor. É hora de você encerrar disputas. Capricórnio. Oi, Capricórnio, bom dia. Diminua o volume do mundo, né? Porque a tua mente está pedindo silêncio e um tempo para organizar as ideias sem pressa. Uma conversa adiada com o irmão ou vizinho vai fluir melhor em um clima tranquilo. Uma leitura, uma reflexão vai dar percepção valiosa sobre os próximos passos. Amplie o diálogo e o entendimento no amor e nas parcerias. Mudanças virão para melhor. Oi, Aquário, bom dia. O sábado pedirá pé no freio com o dinheiro, tá? E um olhar calmo sobre os próprios recursos. Aproveite momentos tranquilos para repensar o orçamento e definir prioridades sem pressa. A intuição indicará onde economizar. E um gesto carinhoso vai trazer conforto e uma sensação de proteção emocional. Fortaleça um vínculo especial e o casamento está em alta para você. E para finalizar as previsões, oi, peixes! Com a lua em seu signo, sua sensibilidade, intuição e magnetismo estarão no auge hoje. Então aproveite para se cuidar, para sonhar, ouvir o seu coração, né? Um tempo de introspecção vai trazer clareza sobre um desejo pessoal que pedia decisão. Cuide da imagem do corpo com muito carinho, porque você vai atrair olhares e boas energias dias por onde passar. Empatia está em alta, são as previsões horóscopo de hoje, muito mais para você a partir de segunda-feira, porque agora são 9h49. 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Agora são 9h51.

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6: Bom, e agora são 9h57. 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
7: Bom dia, Thaís! 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
1: 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Bom dia, José Alves de Camargo, lá de Santana de Parnaíba, ligado com a nossa programação. Bom dia, Ivone.
2: Bom dia, Thaís, tudo bem? Gostaria que fosse possível você tocar a música de Estrela de Ouro, preço para todos, pessoal do bairro dos Polacos, Japira, Paraná.
1: Valeu, bom dia. Oi, Inês Fusco, um abençoado final de semana pra você também, tudo de bom. 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Tchau, gente. Um bom final de semana. Fiquem com Deus. Até segunda-feira, se assim Ele nos permitir. Na sequência, o Padre Reginaldo Manzotti com o programa Experiência de Deus.

0: queridos irmãos e irmãs, no sábado, você que acompanha sempre, você que só está hoje, hoje nós estamos em plena novena da Sagrada Família e rezando pelos pais. Dia dos Pais está chegando, mas hoje também vésperas de celebrarmos o Dia dos Sacerdotes, Dia do Padre. Então, neste programa, faremos oração pelas vocações sacerdotais e já convido você a rezar pelo padre da sua paróquia. Isso mesmo. Pense, reze pelo padre da sua paróquia, que faz um bem imenso. Filhos e filhas, amado povo de Deus, hoje, dia 1º de agosto, mês das vocações, rezar sobre pela todas as vocações. Saúdo a todos, a partir da Rádio Evangelizar, de onde tudo começa, e as rádios irmãs, cujos nomes cito neste momento.
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0: 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Repito, reze pelo padre da sua paróquia. Mês de agosto, mês das vocações, e ao longo do mês

Vamos contemplar todas as vocações. Hoje também dia de Santo Afonso Maria Ligório. Tudo isso no programa de hoje. Mas nós começamos em nome do Pai, do Filho, do Espírito Santo. Amém. Naquele tempo, a fama de Jesus chegou aos ouvidos do governador Herodes. Ele disse aos seus servidores: é João Batista que ressuscitou dos mortos. E por isso, os poderes miraculosos atuam nele. De fato, Herodes tinha mandado prender João e amarrá-lo e colocá-lo na prisão por causa de Herodíades, a mulher de seu irmão Felipe. Pois João Batista, o profeta, tinha dito a Herodes: não te é permitido tê-la como esposa. Por quê? Era cunhada. Continuo. Herodes queria matar João, mas tinha medo do povo, que o considerava como profeta. Por ocasião do aniversário de Herodes, a filha de Herodíades dançou diante de todos e agradou tanto Herodes que lhe prometeu, com juramento, dar a ela tudo o que pedisse. Instigada pela mãe, ela disse: dá-me num prato a cabeça de João Batista. O rei ficou triste, mas por causa do juramento diante dos convidados, ordenou que atendesse o pedido dela e mandou cortar a cabeça de João no cárcere. Depois, a cabeça foi trazida num prato, entregue à moça, e esta levou a sua mãe. Os discípulos de João foram buscar o corpo e o enterraram. Depois, foram contar tudo a Jesus. João Batista teve a coragem de denunciar um pecado. Não te é permitido tê-la por esposa. É a família. Eu falava que hoje, dia 1º de agosto, nós começamos o mês vocacional. Claro, o primeiro domingo, amanhã, dia do padre. Depois, nós estamos em plena novena, dia dos pais. Depois, nós teremos Assunção de Nossa Senhora, dia dos religiosos, religiosas. Depois, teremos dia do catequista, do povo de Deus. Então, por que não? Hoje, dia 1º de agosto, dizer: eu e minha casa serviremos ao Senhor. Sobe o som, sacristão, mês vocacional. Eu e minha, que minha casa seja um celeiro de vocações. Que eu e minha casa possamos servir ao Senhor. Eu te consagro o meu lar. Seja bem-vindo, pode entrar, Senhor. Mês vocacional abrindo hoje. Todas as vocações importantes aos olhos de Deus. Todas as vocações, cada um o seu estado de vida. Seja a vida sacerdotal, seja a vocação à família, dia dos pais, seja a vocação à vida religiosa, mas todos, povo de Deus, lutando pela causa do reino, pela verdade. Então você que está me acompanhando, diga: na minha casa, eu e minha casa serviremos ao Senhor. Nós aceitamos a palavra do Senhor, nós queremos viver os princípios do Senhor. Faze, Senhor, que esse pacto aconteça. Eu quero ir para o céu, mas quero levar minha família também. Diga isso: eu quero ir para o céu, Senhor. Jesus, eu quero ir para o céu, mas eu quero levar minha família para o céu também. Vou rezar, vou perdoar e vou clamar aos céus. Eu e minha casa serviremos ao Senhor. Diga quanto necessário for. Sagrada Família de Nazaré, minha família vossa é. Sagrada Família de Nazaré, minha

do evangelho que acabamos de proclamar, quando a mentira, a falsidade, o adultério entra a morte. O evangelho fala que era dia do aniversário de Herodes, o momento de celebrar a vida, e terminou numa celebração da morte. Senhor, que na minha casa se celebre a vida, que se celebre a obediência, este pacto contigo, Senhor. Eu e minha casa serviremos ao Senhor, e que a família seja uma sementeira de vocações. Que a família possa ser um lugar da vida cristã, uma igreja doméstica. Que na minha casa todos nós obedeçamos a Deus, seguindo a Deus. Diante do Rei vou proclamar que eu e minha família lá no céu queremos morar. Sagrada Família de Nazaré, minha família, vossa é. Por isso, qual o nome do padre da sua paróquia? Escreva no papelzinho. Durante o programa, nós vamos fazer oração pelas vocações, abrindo o mês vocacional, e vamos fazer uma oração pelos padres da sua paróquia. Vou para o intervalo, nós voltamos com partilha de vida, leitura orante e momentos fortes de oração. Chame teu amigo, tua amiga. Volte comigo, nós voltamos já.

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0: 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Atenção, Estados Unidos, estou chegando, 15 e 16, em Hudson, Massachusetts, e dia 22 de agosto, em Delran, Nova Jersey. Odisseia, que a paz de Jesus esteja com você. Bom dia.
1: Bom dia, Padre Reginaldo. Um prazer conversar com o senhor.
0: Prazer todo meu, querida. Você fala de onde?
1: Eu falo de Campos do Goitacazes, um bairro chamado Tocos.
0: No Rio de Janeiro, né?
1: É, estado do Rio de Janeiro, mas eu sou natural do Espírito Santo.
0: Tá certo.
1: Meus irmãos moram tudo lá.
0: Como que você me acompanha ali em Campos dos Goitacazes?
1: Eu acompanho às vezes pelo Facebook e às vezes pelo YouTube.
0: Tá.
1: Eu acompanho o senhor todos os dias.
0: Que maravilha,
1: filha. Na leitura orante.
0: Que
1: na
0: bom.
1: TV evangelizar de meio-dia.
0: Opa!
1: É muito bom, adoro.
0: Que bom, querida, muito obrigado. E diga lá, minha filha.
1: É, padre, eu tenho um testemunho para dar ao senhor.
0: Agora, para todo mundo.
1: É, para todo que estiver acompanhando o senhor, né?
0: Isso.
1: Eu fui casada com um homem que morava aqui nessa cidade, né? Mas conhecemos no Rio de Janeiro. Aí eu engravidei, ele me largou lá no Rio de Janeiro sozinho com a bebê e veio embora para a terra dele.
0: Misericórdia.
1: Mas Jesus me sustentou. Muitas pessoas queriam apanhar ela, mas eu não dei. Eu passei um aperto, perrengue, passei fome.
0: Imagina.
1: Mas Jesus me sustentou.
0: Certo.
1: E hoje ela está com 47 anos.
0: Amém.
1: Aí daqui eu tive outro filho. Aí no terceiro, meu terceiro filho nasceu com problema, com paralisia cerebral. E ele cresceu um homem, não falava, não andava.
0: Certo.
1: Mas eu sempre ali, com amor, dedicação, paciência.
0: Amém.
1: Eu cuidava dele, cuidei dele até os 30 anos.
0: Sim.
1: Foi a data que Deus programou para ele morrer.
0: Sim.
1: No mês 11 de agosto de 2011, Jesus já levou ele.
0: Meus sentimentos.
1: Mas eu fiquei assim com meu coração aliviado. Porque tudo que eu pude fazer por ele, Deus ficou do meu lado, me ajudando, Amém. Me orientando. E tudo era fácil.
0: Que bonito.
1: Aí,
0: isso.
1: Como eu acompanho muito o padre aqui da minha igreja, que é Nossa Senhora da Penha, aí eu fui conversar com ele sobre a morte dele, ele disse que a morte não é o fim, é o começo de uma nova vida.
0: Isto, é a
1: aí
0: fé na ressurreição.
1: Eu fui me alimentando daquelas palavras, sabe? E continuei vivendo, porque eu sou da igreja,
0: que bom.
1: Faço a parte do acolhimento.

0: Parabéns.
1: Entendeu? Eu parabéns. Não falto a missa de domingo, tô sempre lá.
0: Parabéns por e ser assim,
1: aí quando foi
0: acolhida.
1: em 2020 meu marido adoeceu, por tudo que ele fez por mim, pelas maldades, que ele era um homem muito ruim,
0: sério?
1: Mas eu não desisti. Muitas pessoas diziam assim, vai embora mulher, larga esse homem, porque eu não posso, como é que eu vou pra rua com meu filho?
0: Entendi.
1: Não, eu tenho que ficar aqui suportando, porque Jesus está do meu lado, ele nunca me abandonou.
0: Certo.
1: Aí em 2020 meu marido adoeceu, vomitando sangue. Aí quando foi em 2024, ele faleceu. Aí fez 2 anos.
0: Certo.
1: E é assim, né? A gente continua
0: uma vida,
1: levando
0: uma
1: vida.
0: Uma vida sustentada.
1: Porque a morte não é o final, padre. A morte é o recomeço de uma nova vida.
0: É verdade.
1: Porque eles estão vivos nos nossos corações.
0: Verdade. Estão vivos junto com Jesus Cristo ressuscitado. O seu testemunho
1: Jesus,
0: é...
1: Jesus, aí eu sempre dizia assim, como é que você carrega essa cruz? Não, nós não carregamos cruz, não. É uma missão que Deus dá para nós.
0: Isso,
1: pra ver
0: filho.
1: Até onde vai a nossa fé.
0: Que testemunho forte o seu, hein?
1: A minha fé longa ali, Jesus sempre me sustentou.
0: Amém.
1: E me sustenta até hoje.
0: Tá
1: eu
0: certo.
1: Eu jamais, se alguém precisar de mim, eu sou uma pessoa idosa, eu tenho 66 anos, mas eu me sinto fortalecida pelo amor e a fé que eu tenho em Deus, que tudo que eu peço a ele, ele me dá.
0: Tá certo.
1: Depois que eles faleceram, eu fiquei doente.
0: Entendi.
1: Muitas dores reumáticas.
0: Tá certo.
1: Mas e toda vez que eu assisto o senhor no YouTube, eu boto um copo d'água.
0: Que bom.
1: Aí depois que o senhor abençoou aquela água, eu bebo.
0: Tá.
1: O senhor acredita que minhas dores sumiu? Eu não tenho mais dores.
0: Amém. Graça recebida. Graça testemunhada, não é, Odisseia?
1: É, graça testemunhada. E eu não sabe a honra e glória que eu estou, o prazer de falar com o senhor.
0: Prazer todo e meu.
1: Foi pela primeira vez.
0: Que bom, filha.
1: Foi a primeira vez que eu consegui falar com o senhor.
0: Obrigado.
1: Porque Jesus alimenta a gente com a nossa fé. Né? A pessoa não precisa ter medo.
0: Claro.
1: Se amor, a pessoa da família está doente. Está internado. E sabe que não tem mais jeito? Deixa Jesus descansar ela.
0: Que Jesus das Santas Chagas faça o melhor, né? Odisseia, como é que é o nome do padre? Qual o nome do padre da sua paróquia? Padre o quê?
1: É Padre Júlio.
0: Júnior?
1: É Padre Júlio, o nome dele.
0: Tá.
1: Aqui
0: certo.
1: É Dissipento, o nome que... da.
0: Que Deus abençoe. Que Deus abençoe Odisseia, de Campos dos Goitacazes, Rio de Janeiro. Uma história, você percebeu, sustentada em Deus. Você viu todas as dificuldades, todas as provações. E ela diz, não é cruz, é missão. Bonito. É só uma pessoa de fé que pode dizer isso. Acompanha pelo YouTube, redes sociais, em Campos, a Diocese, Dom Roberto Francisco Ferreira Paz. Escute esse testemunho, por favor.
2: Então, eu estou em tratamento de câncer, já retirei tumor na mama, retirei na cabeça, e eu sei que o que está me mantendo de pé é Jesus das Santas Chagas.
0: Amém.
2: Eu rezo todo dia o terço de Jesus das Santas Chagas, passo água benta, eu estou passando bem. Graças a Deus, Nossa Senhora e Jesus das Santas Chagas. Graça alcançada, é graça testemunhada. Eu sei que vou ficar bem, vou ficar
0: Amém.
2: Curada. Toco o sino, sacristão.
0: Louvado seja Deus, filha. Mais uma mulher ali, ó, testemunhando. A vida sustentada em Deus. Que Jesus das Santas Chagas te dê a cura deste câncer e te sustente nos momentos difíceis. 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

0: 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Eu volto com a leitura orante, volte comigo.
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1: Lá vem vindo a palavra de Deus, vem falar do meu povo e do céu.
0: 1 Coríntios, capítulo 15, versículo 35 seguintes. Vamos contextualizar, porque tem gente que só está acompanhando hoje. Dentro das temáticas, porque existem vários temas de 1 Coríntios. Ele já falou muita coisa. Conselho para os casais, conselhos para os solteiros. Depois falou sobre o Espírito Santo. Depois falou sobre os grupos, como fazer a questão dos irmãos, problema, uso do corpo. Depois falou os dons do Espírito Santo. E agora ele está falando sobre a ressurreição de Cristo. E nesses últimos dias, você ouviu sobre, primeiro, a ressurreição. A ressurreição de quem? Daquele que foi o primeiro. Cristo ressuscitou. Esse é o ponto de partida. Depois, ontem, sobre a nossa ressurreição. Mas ele ainda vai explicar algo que você é importante compreender. A ressurreição do corpo. Como será isso? Inclusive, estamos em leitura orante. Se escutou a filha de Deus dizer: eu acredito na ressurreição. Eu acredito. E foi o que confortou ela quando o filho morreu, o marido depois. Quando o padre disse: a morte não é o fim, é o começo de uma nova vida. Então vamos lá. Capítulo 15, versículo 35. Mas alguém perguntará: como é que os corpos são ressuscitados? Você teve já essa dúvida? Alguém já perguntou para você? Vamos tentar entender a partir de Paulo. Que tipo de corpo eles vão ter? Seu tolo. Aqui, ó, não sou eu que estou falando isso, não. Seu tolo. Quando você semeia uma semente na terra, ela só brota se morrer. E o que foi semeado é apenas uma semente. Talvez um grão de trigo, outra semente qualquer, e não o corpo já formado na planta, que vai crescer. Aqui tem um princípio. Paulo era muito culto. Tem um princípio de Aristóteles. Ato e potência. Se planta a semente, na semente já está o ato. O que vai ser é a potência. Deus dá a essa semente o corpo que ele quer e dá a cada semente um corpo próprio. A carne dos seres vivos não é toda do mesmo tipo. Os seres humanos têm um tipo de carne. Os animais outros, pássaros outros, peixes ainda outro. Há também corpos do céu, corpos da terra. Existe o tipo de beleza que pertence aos corpos celestes. Os seres celestiais também são corpos. Os anjos. Há outro que pertence ao corpo terrestre. Somos nós. O sol tem seu próprio brilho. Ele vai falando. A lua, outro brilho. As estrelas têm brilho diferente. Pois será assim, depois de ter feito todo esse introito, que Paulo é um homem culto, volto a te dizer, de formação helênica, formado aos pés do grande Gamaliel, quando os mortos ressuscitarem, quando o corpo é sepultado, ele é corpo mortal. Mas quando for ressuscitado, será imortal. Quando ele é sepultado, é feio e fraco. Mas quando for ressuscitado, será bonito e forte. Você sabia disso? Sabia? Ora, está na Bíblia.

Tô lendo agora. Quando um corpo é enterrado, é mortal. Depois se tornará imortal. Quando enterrado, é feio e fraco. Depois vai ser bonito e forte. Quando é sepultado, um corpo material, mas quando for ressuscitado, será um corpo espiritual. Ah, entendi. Lembre de Jesus Cristo. Lembre do corpo de Jesus Cristo. Ele era um fantasma? Não. Mas ele comia. Mas ao mesmo tempo ele passava pela parede. Então nós não estamos falando, porque nós estamos aqui na Terra presos a três categorias: espaço, tempo e forma. Depois da morte, nós não teremos mais essas três categorias: espaço, tempo e forma. É o corpo espiritual. E Paulo continua dizendo: é claro que existe o corpo material, então tem que haver também um corpo espiritual. Adão, primeiro homem, foi criado como ser vivo. Mas o último Adão, Jesus Cristo, é o espírito que dá vida. Não é o espiritual que vem primeiro, mas sim o material. O primeiro homem foi feito do pó da terra, o segundo veio do céu, Jesus Cristo. O que pertence à terra são aquele que foi dado ao pó da terra. O que pertence ao céu são aquele que veio do céu. Escutem bem esse segredo. Nem todos vão morrer, mas todos nós vamos ser transformados num instante. Num abrir e fechar dos olhos, quando tocar a última trombeta. Ele tocará os mortos, serão ressuscitados como seres imortais. E todos nós seremos transformados. Escutou isso? Seres imortais. Seremos transformados. Quando o Senhor voltar, quando a trombeta tocar, o corpo mortal precisa se vestir. Como é que o corpo imortal? Assim, quando esse corpo mortal se vestir com o que é imortal, e esse corpo que morre se vestir com o que não pode morrer, então acontecerá o que a Escritura disse: onde está a morte, a tua vitória? Onde está a morte, o seu poder de ferir? O que dá à morte o poder de ferir é o pecado. E que dá ao pecado o poder de ferir é a lei. Mas agradeçamos a Deus que nos dá vitória por meio de nosso Senhor Jesus Cristo. Portanto, queridos irmãos, continuem firmes. Continuem ocupados no trabalho do Senhor. Por o seu esforço. Eu vou para o intervalo e volto comentando. Volte comigo.

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0: Então, como será a ressurreição do corpo? Hoje vivemos o corpo mortal. Na ressurreição, um corpo glorioso, como Jesus. Um corpo espiritual. Se lembra de um fato? Para você lembrar, importante. Que criaram uma casuística para Jesus. Se há ressurreição dos mortos, diz a lei que uma mulher que casou com um homem não teve filhos e tiver irmãos, ela deve casar com esse irmão até ter filhos. Um homem tinha 7 irmãos. A mulher casou com o primeiro, não teve filho, com o segundo, terceiro, quarto, quinto, sexto, sete, não teve filhos. Perguntaram os saduceus, a quem essa mulher pertencerá no reino dos céus? Jesus disse, vocês não entenderam nada. Lá ninguém vai se dar em casamento, é um corpo glorioso, ninguém pertence a ninguém. Portanto, nós rezamos no credo, creio na ressurreição da carne, creio na vida eterna. Nós temos todo respeito, porque temos respeito com o corpo. Porque enterramos o corpo, ou mesmo que seja incinerado, é permitido hoje, mas não se pode jogar na natureza, não se pode jogar, sabia disso? Não pega cinza e coloca numa joia, não pega cinza e joga no mar, nas montanhas, porque nós acreditamos na ressurreição do corpo. Como será? Diferente do que é. Glorioso. Mas nós cremos. Escute esse testemunho.
1: Padre, eu me chamo Isabela Lorena, sou de Juazeiro do Norte. Eu já dei um testemunho aqui, que foi até o cordãozinho de São Pio, onde eu consegui retirar minha pulseira eletrônica. Ainda espero por julgamento.
0: Olha aí.
1: Mas eu creio em Jesus das Santas Chagas, que não vai dar em nada, porque eu fui presa de laranja nessa. E o meu testemunho, padre, hoje, é que minha vida nunca foi fácil. Eu vim de uma família que algumas pessoas têm boas condições, outras não, caem na vida errada. Mas hoje o meu testemunho é que desde 16 anos de idade, eu dei trabalho à minha mãe, eu me arrependo de ter escolhido a vida errada, eu não tirei nenhum lucro dela. E sim, eu me arrependo amargamente. Hoje eu tenho 30 anos, com 18 anos eu comecei a usar droga e eu vim parar de usar droga no ano retrasado, com 28 anos de idade.
0: Puxa,
1: padre, eu estou limpa de bebida e de droga. Meu
0: louvado
1: Deus, eu não acredito
0: Deus
1: que eu consegui. Eu venci essa batalha todo dia. Eu pedi a Deus para Ele me dar força para conseguir. E hoje eu estou dando meu testemunho, padre. Já tem mais ou menos uns 8 meses para 9 meses que eu não bebo mais.
0: Eu não uso
1: mais droga. Não sinto nem um pouco de vontade. Não sinto mais vontade de estar na rua, padre.

0: uma bênção para mim. Uma bênção, muito obrigada. Eu tenho muito a agradecer a Deus. É uma vitória que eu estou dando na minha vida.
1: Amém.
0: Gratidão a Deus, também ao Senhor, porque graça alcançada é graça testemunhada. E toco o sino, sacristão. Toco o sino porque para mim é uma vitória.
1: Eu imagino. Me alegro com você, Isabela. Louvado seja Deus, que você tomou consciência e tudo começou a ser transformado na tua vida. Louvado seja Deus, porque você mesmo usou a palavra, estou limpa. E que, acredite, Deus que começou essa obra não para pela metade. Deus abençoe você. Isabela de Juazeiro do Norte, testemunho fortíssimo. TV Evangelizar lá, canal aberto, 39.1. Também nos transmite a rádio Padre Cícero FM, o bispo Dom Magnus Henrique Lopes, da diocese de Crato. Nilda, que a paz de Jesus esteja com você, Nilda.
2: Oi, padre. A benção.
1: Deus
2: bom
1: abençoe.
2: Dia.
1: Bom dia. Você fala de onde, Nilda?
2: Eu falo de Joinville, Santa Catarina.
1: Minha saudação a Joinville. Como que você me acompanha?
2: Eu acompanho pelo canal Evangelizar.
1: Tá certo, canal aberto, 49.1. Antes de você continuar, como é que é o nome do padre da sua paróquia? Daqui a pouco nós vamos rezar pelos padres.
2: Padre Wagner.
1: Padre Wagner. Continua, filho, o que que você quer falar?
2: Eu estava querendo oração para meus pais que já faleceram há mais de 20 anos. E para minhas irmãs também, que é para a saúde, né? Porque elas se encontram doentes. Aí eu queria pedir oração.
1: Então vamos falar o nome dos pais, por favor.
2: Meu pai chama-se Carli. Frederico.
1: Carli?
2: Carli com Y.
1: Tá.
2: E minha mãe, Dulcinéia Mendes.
1: Tá. Anotei. E as suas irmãs?
2: Eu tenho outras irmãs, né? Mas as que eu estou pedindo a oração é para a Georgina, que está acometida de câncer no estômago. E para minha irmã Zilmar, que tem ferida nas pernas, no varicose, já há mais de 30 anos que ela tem essas feridas.
1: Tá certo. Anotei. E que Deus abençoe você também, Nilda.
2: Eu também preciso bastante.
1: Tá bom.
2: Preciso mesmo, porque eu tô também, acabei de fazer uma cirurgia no ombro.
1: Sim.
2: E tô tendo um problema com o meu pedido, né, de incapacidade também, né, INSS.
1: Vamos colocar diante do Senhor. Deus abençoe Nilda de Joinville, Santa Catarina, TV Evangelizar, canal 49.1, Arca da Aliança FM, Dom Francisco Carlos Bach, arcebispo de Joinville. Querido povo de Deus, daqui a pouco, prepare, se você até tem uma foto do padre da sua paróquia, pegue, anote o nome do padre, nós vamos rezar por eles e rezar por todas as vocações, abrindo o mês vocacional. Quero insistir que o mês de agosto é mês vocacional e significa que vamos contemplar todas as vocações. Em virtude de São João Maria Vianney, se celebra o primeiro domingo, dia do padre. Depois, nós estamos em plena novena dos pais, inclusive hoje é o terceiro dia. Depois, a Assunção de Nossa Senhora, a vocação à vida religiosa. Depois, dia do catequista, do leigo. Portanto, todas as vocações. Mas hoje é dia de Santo Afonso Maria Ligório. Ele nasceu em Nápoles, na Itália, e filho de pais cristãos, ricos, nobres, teve condições de estudar. Com 16 anos, já era doutor em direito civil eclesiástico. Entretanto, após anos de profissão, ele tomou uma decisão: abandonar tudo e seguir a vida religiosa. O pai não aceitou, evidentemente, mas Afonso renunciou à herança e todos os títulos. Assim, foi ordenado sacerdote aos 30 anos de idade. Decidiu deixar Nápoles e fundou a Congregação do Santíssimo Redentor. Ele viajou quase todo o sul da Itália, pregando a palavra de Deus e a profunda devoção a Maria, Santo Afonso Maria Ligório, profundamente mariano, morreu com 66 anos e após, perdão, aos 66 anos foi nomeado bispo e depois renunciou. Faleceu com 91 anos, me perdoe, 91 anos, e deixou 120 livros e tratados: Teologia Moral, Glórias de Maria, Vida do Santíssimo Sacramento, Tratado de Oração. E é proclamado doutor da Igreja. Santo Afonso Maria Ligório, rogai por nós. Vou para o intervalo, mas voltando, vamos rezar pelos padres. Vamos rezar a oração abrindo o mês vocacional. Voltando, vamos fazer a novena da Sagrada Família e rezar pelos pais. Volte comigo, voltamos já.

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Hoje, 1º de agosto, muitos aniversários de rádio. Agora FM de Aratuba, Ceará. Agora FM Russa, Ceará. Alvorada FM Luz, Minas Gerais. América FM de Uberlândia, Minas Gerais. Antena Jovem FM Trajano de Moraes, Rio de Janeiro. Associativa FM Jurema, Pernambuco. Colmeia News FM Campo Mourão, Paraná. Difusora FM Ubiratã, Paraná. Espinharas FM Pato.

0: Santos, Paraíba, Princesa do Capibaribe FM, Limoeiro, Pernambuco, Saldanha FM, Saldanha Marinho, Rio Grande do Sul, Terra FM, São Félix de Minas, Minas Gerais, De Ferrari, Nova Hamburgo, Rio Grande do Sul, Box Brasil Play, Porto Alegre, Rio Grande do Sul, Brisa Play, Pereiro, Ceará. E hoje é aniversário do meu sobrinho, Giacomo Manzotti, que carinhosamente chamamos de Jaquinho. Que Deus abençoe com todas as graças e bênçãos do céu, Giacomo. E amanhã, aniversário, Águas do Pantanal FM, Rio Verde de Mato Grosso, Mato Grosso do Sul, Cidade FM Perdigão, Minas Gerais, FM Cornélio Procópio, Paraná, Itapuá FM Vinhema, Mato Grosso do Sul, Rainha da Paz FM Cornélio Procópio, Paraná, Sinal FM Aracati, Ceará, Infolog, São Vicente, São Paulo. E agora, convido você a fazer comigo esta oração por todas as vocações. Ainda teremos a oração pelo padre da sua paróquia. Senhor da messe e pastor do rebanho, faz ressoar em nossos ouvidos teu forte e suave convite. Vem e segue-me. Derrama sobre nós o teu espírito e que nos dê sabedoria para ver o caminho e generosidade para ouvir tua voz. Senhor, que a messe não se perca por falta de operários. Desperta as nossas comunidades para a missão. Ensina a nossa vida a ser serviço. Fortalece os que querem dedicar-se ao reino na vida consagrada e religiosa. Senhor, que o rebanho não pereça por falta de pastores. Sustenta a fidelidade dos bispos, padres e ministros. Dá perseverança aos seminaristas. Desperta no coração dos jovens o ministério pastoral na tua igreja. Senhor da messe, pastor do rebanho, chama para o serviço o teu povo, Maria Mãe da Igreja, modelos dos servidores do Evangelho. Ajuda-nos a responder sim. Amém. E agora, convido você a rezar uma Ave Maria pelo padre da sua paróquia. E digo assim: se hoje você puder, ou amanhã, depois da missa, dê um abraço no sacerdote. Leve um mimo, um cartão, e diga: rezei pelo senhor, ou diga: obrigado pelo seu sim. Rezemos pelos padres. Ave Maria, cheia de graça, o Senhor é convosco. Bendita sois vós entre as mulheres, e bendito é o fruto do vosso ventre, Jesus. Santa Maria, Mãe de Deus, rogai por nós, pecadores, agora e na hora de nossa morte. Amém. E se quiser e puder, diga ao padre da sua paróquia que eu, padre Reginaldo, mandei um abraço. Que Deus os abençoe. E juntos, a novena da Sagrada Família e oração pelos pais.
1: Jesus, Maria e José.
0: Terceiro dia.
1: Minha família, vossa é.
0: Sagrada Família de Nazaré, coloco minha oração por todas as famílias. E clamo que as famílias aqui na terra tenham o discernimento necessário para fugir de todas as ciladas dos Herodes de hoje. Como fizeste na Gruta de Belém, na fuga para o Egito. Jesus, Maria, José, eu coloco como intenção especial os pais aqui na terra. Diga o nome do seu pai. Que o Pai do Céu nos concedeu como pai biológico. Diga o nome do seu pai, vivo ou falecido, não importa. Aos falecidos, peço descanso eterno. Dai-lhes, Senhor, o descanso eterno, e a luz perpétua os ilumine. Descanse em paz, amém. Aos pais vivos, seu pai está vivo, dai, Senhor, saúde, paz, prosperidade. Abençoai e santificai as famílias, e de modo especial os casais. Aperfeiçoai o amor dentro do matrimônio. Fazei com que sempre lembre o pacto nupcial e que possam a cada dia no perdão

diálogo, na fidelidade, reavivar o amor que os une. Senhor, que o perdão seja abundante, que o amor seja constante e o diálogo uma ponte.

Sagrada Família de Nazaré, santificai e protegei minha família. Sagrada Família de Nazaré, santificai e protegei minha família. O Senhor esteja convosco, Ele está no meio de nós. Abençoai, Senhor, por intercessão de Nossa Senhora do Carmo, São Pio de Pietrelcina, a água, roupa dos enfermos, as fotos de família. Abençoai, Senhor, Pai, Filho e Espírito Santo. Amém. Não esqueça. Saúde o padre da sua paróquia. Valorize o padre da sua comunidade. Mês de agosto, mês das vocações. Feliz Dia dos Padres. 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

0: 11:10, 21 graus.
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0: que na concorrência não é igual.
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1: Estamos começando o Manhã Regional, a edição é deste sabadão. Hoje é dia 1º de agosto de 2026, 21 graus de temperatura, 11 horas e 10
2: Brasil!
1: Eu quero ver você ligado comigo, conosco, com o José Augusto, com o Zé Miguel. O Arthurzinho tá aqui pela primeira vez, tá curtindo a gente.
0: Ei, Arthurzinho!
1: É, esse é o neto mais velho do José Augusto, viu? Tá aqui curtindo a nossa programação de perto. Moreninho da cor do vovô também aí, ó, né? É, com certeza, marcando presença aqui na nossa programação. Ele que é corintiano.
0: Igual você?
1: Não, não é. Não.
0: Igual você?
1: Não. Ele é palmeirense.
0: Aí sim, Palmeiras.
1: Aí deu bem no meio do vô. Deu bem no meio da espinha do vô. Ele falou que eu corri, rapaz, que o Corinthians é pior que inimigo.
0: Ô, louco.
1: Não, não pode tratar corintiano assim, ué.
0: Não.
1: Se você aí falar não. Isso, o vô é corintiano. Você tem o vô como inimigo? Não, né? Você também não é meu inimigo. Nós somos. É, nós não temos em comum o mesmo time, né? Que nem, ó, você quer ver só? O Zé Miguel. Zé Miguel, você torce pra quê? Ele não gosta de futebol.
0: Eu não torço pra ninguém, eu não assisto futebol, não gosto.
1: Se você fosse torcer pra um time grande e tinha que ser, ou Corinthians ou Palmeiras, você torceria pra quem?
0: Como os homens da minha família são todos corintianos, então eu acredito que eu seria corintiano.
1: Aí, Corinthians, tchau.
0: Cadê o pai, Corinthians? Fala,
1: o teu
0: Corinthians.
1: Teu pai torce pra quem? Teu pai torce pra quem, Arthur? Ele torce pra quem? Corinthians! Nossa, estamos chegando! Eu tô perguntando pro pessoal do Pesqueiro, vô João, vai ter som ao vivo aí amanhã? Vai! Fala pra gente que o tempo tá promissor, hein? O tempo promete.
0: É, o tempo promete. Solzão escaldante. É? Perfeito. Propício pra ir no Pesqueiro, vô João.
1: É propício também pra você participar hoje, sabadão legal, às 11h12. Já tá preparando o seu churrasco aí, família? Então presta atenção.
0: Fala com nós.
1: 996484765. Participe. Diga que quer uma música.
0: Isso. É. Que nós atenderemos com muito carinho o seu pedido de sucesso musical.
1: E o Zé Miguel tá aqui a... Isso, e o Zé Miguel tá atento, né? É, aí, ó, o Arthur também tá atento.
0: Fala aí no microfone, Arthur, tá ligado.
1: É? Não tava até agora, hein? Faz tempo que ele tá falando.
0: Tá ligado,
1: faz
0: tá ligado?
1: Tempo. Agora pode ser.
0: Tá não.
1: Agora
0: tá,
1: sim.
0: Tá.
1: Não, agora sim, né?
3: Ah,
1: aí.
3: Tá.
0: Aí, fala bem pertinho.
1: Avestruz, hein?
3: Ele sai então, dali?
1: Tá. É, sai. Esse microfone, agora você tá falando pro mundo inteiro, tá?
3: galera?
1: É, o mundo inteiro. Aqui é o Arthur. O palmeirense.
3: É isso.
1: Então vamos
0: Palmeiras?
1: Lá. 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E amanhã em Holanda, ô Vitor, ô João, ô Juliana.
0: Fala
1: quem toca aí, fala pra gente.

0: Vai ter som ao vivo? Então diga quem vai sacudir a roseira aí, amanhã levantando poeira do chão no pesqueiro, o João.
1: Amanhã a roseira pega.
0: 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A temperatura continua 21 graus, hein? 1º de agosto. Dizem que é o mês do...
1: Do cachorro louco.
0: Ô louco! É o dia do cachorro louco, é o mês do cachorro louco, é verdade?
1: Será?
0: Você concorda com isso? Isso é lenda? Isso
1: eu
0: é folclore?
1: Eu não sei, eu nunca vi. Então é folclore, não sei dizer. Né? É, folclore brasileiro.
0: É que antigamente os cachorros ficavam realmente babando, né? É assim, depois de julho entrava agosto, dava uma doença lá, chamava raiva.
1: Raiva,
0: é, doença fala, de raiva. Ih, o cachorro tá louco.
1: Que inclusive tem até vacina hoje em dia.
0: Tem, né?
1: Vacina
0: tem. Anti-raiva. Então acabaram as loucuras, as demências dos cachorros, acabaram praticamente, se não foi erradicada, é, quase isso, né?
1: É aquela velha história, só você cuidar do seu pet bem cuidadinho que não dá nada, né?
0: Tá tudo certo, leva na doutora Raíza lá, ué, da Raíssa, lá na Dario Vilela Bittencourt, uma veterinária, gente finíssima, né, doutora Raíssa? E como atende, hein? Pois é, vamos que vamos. Já vai, Arthur. Então, bom dia. Bom dia.
1: Tchau, tchau, Arthur. Um abraço.
0: Ali é Corinthians e Palmeiras saindo pela mesma porta, hein?
1: Tá vendo? Corinthians e Palmeiras.
0: É? O Murilão,
1: cachorro louco falando.
0: É, o Murilão e o Arthur, pai e filho ali, Corinthians e Palmeiras, saindo de mãos dadas.
1: Olha só que beleza.
0: Abraçados. Isso só aí, em família mesmo, né?
1: Isso, isso aí é família, né?
0: Isso é democracia,
1: e
0: rapaz.
1: Isso é a graça do futebol. Futebol tem graça por causa disso.
0: Exatamente, mas tem graça sim quando os rivais saem abraçados.
1: Exatamente.
0: Agora quando sai no pau.
1: Exatamente, porque
0: o cara dá uma chamuscada na orelha do outro.
1: É aquele negócio, nós somos rivais, não inimigos, né?
0: É, você já tomou uma chamuscada na orelha? Na orelha?
1: Não, isso é.
0: Hein?
1: Isso é.
0: Entra como corintiano na torcida do Palmeiras pra você ver se não toma um pé do vinho na venta.
1: É, igual canta aquela música do Célere Paulinho, né? Entramos no meio do adversário e nunca vi soco pra todo lado.
0: Entra na torcida, o palmeirense na torcida do Corinthians pra ver se não toma também uma no binga. Sabe o que é binga?
1: Binga?
0: É.
1: Eu sei o que que é bingo agora, binga, eu não sei.
0: Binga é o nariz.
1: Ah, no nariz.
0: O cara tá tomou, o cara tomou uma muqueta na binga.
1: Tá vendo? Ó, José Augusto também é cultura, rapaz.
0: Cultura antiga, veja bem, ó. Binga é nariz no nosso tempo de moleque.
1: Aham.
0: É, ei, bicho, o cara tomou um tapa na lata. Lata é rosto, cara. Você falou uma coisa aqui junto com o meu neto Arthur que eu não sabia. Ele botou o fone de ouvido, ele falou que era o que mesmo?
1: Headset.
0: Eu ia saber o que é isso? Daí você falou, Rexet, Zé. Eu falei assim, ó, Rexet, tá vendo? Você viu que eu fiquei em dúvida. Você pescou. Você falou, Rexet, Zé.
1: É um tipo de fone que é
0: um dispositivo especial.
1: É um dispositivo especial. É aqueles que os cantores usam em shows ao vivo. Conectado aqui atrás, então, tudo pequenininho.
0: Como eu sou da antiga, eu ia saber nunca o que é Rexet. Eu sei o que é o seguinte, 7 vezes 7.
1: 49.
0: Não é 47?
1: Não. Tá louco?
0: Você, Momino, eu tentei envolvê-lo, mas não teve jeito, meu garoto. 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Vamos que vamos. Muito bom dia. Muito bom dia, muito bom dia, muito bom dia. É, Thaís Silva, você tá na área aí, Thaís Silva?
1: Thaís Silva, aproveitar?
0: Ela tá mandando um abraço aqui pro Chiquinho da Pamonha. Eita, Thaís Silva, hein?
1: Deixa eu aproveitar que você tá falando com ela, que ela tá no nosso WhatsApp. Quero mandar um abraço especial pra ela. Foi aniversário dela essa semana,
0: foi,
1: né?
0: Foi.
1: E eu quero mandar um abraço especial porque você sabe, você é testemunha. Eu tenho um carinho muito especial por ela, porque foi ela que me ensinou a programar aqui a mesa, a comandar tudo, ser DJ da rádio. Então um beijo no seu coração, Thaís, você sabe toda a gratidão que eu tenho por você. Aquele abraço, muito carinho pra ela,
0: essa pessoa tão especial. A Thaís é especial, é isso mesmo que você falou, ela é especial. Viu, Loira, você passou por aqui, você fez aniversário. Eu não te dei um abraço, porque eu faço questão de dar um abraço de aniversário. Mas tá bom, tá valendo.
1: Tá valendo,
0: que
1: vale
0: a intenção, tá valendo. A gente... te amo, a gente gosta de você, a gente tem respeito e consideração por você. Eu, particularmente, o tenho, tá bom? Eu sei da tua garra, sei da tua luta, eu sei da, com certeza, das suas provações e por que você chegou, onde chegou até agora e vai mais longe, se Deus quiser. Bom, hino do meu Flamengo aí, por favor. Brincadeira, Paty, mas se vocês tocarem o hino do Mengão, eu ficarei muito feliz. Não vai ouvir, não.
1: Não.
0: Não vão, não. Não, mas aqui

0: é a Thaís. Sabe quem tá pedindo?
1: Eu acho que eu sei.
0: Se bem que a Thaís, ela é flamenguista igualzinho o Rosinei lá
1: é
0: do
1: Rosinei
0: Pinheirinho.
1: É o Rosinei lá do Jabuti, lá do bairro Pinheirinho.
0: Ah, vamos dar uma mão pra ele merece. Daí a gente também já parabeniza, já damos de presente o hino do Flamengo pra Thaís, que ela é flamenguista.
1: Vamos ver se tem aqui no catálogo.
0: É, você deixa no jeito. São 11h18, a gente falou bastante. 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O Mengão não é líder do brasileiro, é o Palmeiras.
1: Palmeiras?
0: Mas, ô Flamengo, vamos dar uma moral pra vocês? Tem jeito não? Não tem?
1: Não, tá. Eu não achei aqui o hino.
0: Depois a gente vê.
1: Mas então, ó, a gente solta a vinheta.
0: Agora toca a primeira.
1: Vamos
0: toca
1: lá.
0: A primeira.
1: Vamos chegando então com Léo Chaves, Henrique Juliano, fotos. Bom dia pra vocês.

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Agora pela manhã, tivemos o sepultamento de Dona Aparecida Santiago, a esposa do Sr. Osmar Santiago. O Sr. Osmar faleceu algum tempo atrás, era o chefe da família, o patriarca dos Santiagos, da Igreja Congregação Cristã, e ontem faleceu a Dona Cida, a esposa dele. Ela tinha alguns problemas recorrentes de saúde, e sempre ela ficava debilitadinha, e aí a família corria para o hospital, corria para os médicos, eles davam um jeito, arrumava uma situação paliativa para ela, voltava para casa. Mas dessa vez ela foi pega e surpreendentemente a doença foi mais forte e ela não conseguiu vencê-la, Dona Aparecida Santiago. Foi feita uma homenagem pelo filho papagaio lá no cemitério São João Batista. Que homenagem linda que você fez, viu, meu amigo Osmar Santiago, papagaio. Eu tive lá no funeral da Dona Cida e o papagaio falou em nome dos familiares, dos amigos, enfim, de todos os parentes de perto e de longe, e daqueles amigos que foram lá prestar a última homenagem, dos irmãos da igreja, da congregação cristã, do pessoal do ministério dela, da Dona Cida, que teve lá também, da própria congregação. E você foi muito feliz na tua fala, papagaio, quando você citou todas as pessoas, agradecendo a todos, inclusive a classe médica que fez o que pôde para cuidar da sua mãe. Não esqueceu de ninguém, meu amigo, você não esqueceu de ninguém. É isso que é importante, quando a gente fala com o coração, a gente não esquece de ninguém. E ainda que tivesse esquecido, a gente percebe que não foi intenção de ter deixado alguém para trás. Mas você foi muito bem. Inclusive citou, deu ênfase no convívio da Mara com a mãe, que a mãe e o pai, saudosos já, hoje Dona Cida sepultada, e o seu Osmar ficaram sobre a guarda praticamente da Mara. Porque a Mara foi a filha caçula que ficou junto com o pai e a mãe o tempo inteiro, a vida inteira, nunca saiu de casa. Casou-se, morou junto com o pai e com a mãe e cuidou do pai primeiro, depois cuidou da mãe, mais do que os outros que tinham seus afazeres e moravam um pouco mais distante. Mas todos contribuíram e fizeram cada qual a sua parte para com a dona Cida. Deus que a tenha, assim como tem também lá no debaixo do seu altar adormecido o seu Osmar e todas as pessoas que já se foram dessa vida. Falando nisso, fica então aqui esse momento de solidariedade à família Santiago.

0: do José Augusto, do José Augusto Imóveis, da Dona Jane, do Murilo, de nós lá, da nossa família, e aqui da Difusora FM. Então faleceu a Dona Aparecida Santiago, sepultamento foi agora de manhã no cemitério São João Batista, mãe do Papagaio, da Mara, do Curió, do Tafarel, que tá morando em Santa Catarina, né, da Gilce, essa família bonita aí. Outras notas de falecimento, também da funerária Santo Antônio. Faleceu e com pesar a gente anuncia aos 66 anos de idade em Arapongas, portanto faleceu ontem, o seu Renildon Frediani, ele é o mais conhecido como Grilo. O sepultamento será hoje, 16h, no cemitério São João Batista. Faleceu o Renildo Frediani, 66 anos de idade em Arapongas ontem. Também do velório Santo Antônio, faleceu e com pesar o pessoal de lá comunica, o senhor Pedro Casimiro de Oliveira, faleceu em Londrina ontem aos 62 anos de idade. O Pedro Casimiro de Oliveira, ele era morador lá do Monte Real. O corpo está sendo velado no velório Santo Antônio e o sepultamento será ainda definido o horário e o cemitério também, onde o corpo será enterrado. Mas já era para estar aqui, né? Porque faleceu ontem. Eu acho que vocês já têm aí o horário definido do sepultamento e também qual cemitério. Por favor, funerária Santo Antônio, agiliza para nós aí. Nota de falecimento aqui tá certinho, tá tudo completinho. Funerária São Carlos e Platinense informando o falecimento da senhora Valdemir Jorge Cardi, aos 86 anos de idade. Ela era mãe da Edneia, da Autoelétrica São Mateus. O corpo está sendo velado no velório Platinense. Ela faleceu ontem, sepultamento hoje, 14h, no cemitério tradicional São João Batista. Informaram funerárias São Carlos e Platinense. O falecimento da senhora Valdemir Jorge Gardi, 86 anos de idade. 11h30.
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0: É, tem um cidadão aqui que eu vi há pouco no jornal A Gazeta do Povo, assim, ó. Agora surge a verdade, hein? Anthony Fauci enganou o mundo todo sobre o Covid, sobre a Covid. Que será que esse cara faz? Sabe quem fala sobre esse Anthony Fauci e sobre a enganação dele com relação ao Covid, essa enganação dessa doença em relação ao mundo inteiro? Que agora ele resolve falar? É o Alexandre Garcia. No seu editorial, entra lá no editorial do Alexandre Garcia e vê o que ele fala. Tá certo? Essa manchete tá no jornal Gazeta do Povo do Paraná. Gazeta do Povo ainda traz. Atenção, hein? Mendonça autoriza a segunda investigação contra Lulinha. Bomba atômica em Hiroshima, completando 81 anos. Leia a declaração de Truman sobre o ataque. Por que a Ucrânia está atacando depósitos da Amazon russa? Por que será, hein? E atenção, manchete de capa. Governo Lula defende soberania diante dos Estados Unidos e perde território para facções dentro de casa. O governo impõe 32% de etanol na gasolina a partir deste sábado, exatamente a data de hoje. São manchetes de capa da Gazeta do Povo do Paraná. Daí tem o Estadão, hein? O Estadão. Republicanos lança candidatura de Tarcísio em São Paulo, com o discurso de Flávio e a ausência de caciques. O governador defenderá a continuidade de seu projeto para o estado em evento neste sábado no ginásio Ibirapuera, com a presença de 12 partidos. Detalhe, hein, que o Estadão não falou. O Tarcísio está muito forte em São Paulo, com amplas possibilidades de ganhar no primeiro turno, independente de qual será o seu adversário e qual seja o partido. Atenção, os valores que fizeram a FIFA acreditar no plano Infantino e os números que derrubaram a ideia. A UEFA comemora recuo da FIFA e afirma que Infantino perdeu a confiança da entidade. Anota lá, 11h32 da Gazeta do Povo e do Estadão, as principais manchetes de capa. 11h32.
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0: Retomando, meu querido Zé Miguel, a dianteira do programa.
2: Aí sim, Zé Augusto, olha essa última notícia que você leu, muito me agradou, viu?
0: Diga lá.
2: Do Infantino lá, ter recuado a questão toda.
0: Ah, mas ainda bem.
2: Ainda bem, né? Privatizar o futebol?
0: Não pode.
2: Da onde já se viu?
0: Não pode, cara. Tá ficando louco, né, cara? Já não chega... nesse caso, o futebol não dá, né?
2: Futebol é uma coisa que não se mexe, não se torna empresa.

0: empresa.
1: Até porque, embora todo o futebol hoje seja uma empresa, uma instituição em particular, tem que ser tocado como empresa. Mas fazer com que privatizar o futebol em si, numa entidade com essas ideias, aí não. A privatização tem que vir para grandes empresas, por exemplo, governamentais, na minha opinião. Porque o que significa a privatização de uma grande empresa? Que você ao invés de deixar ela pública e promovendo cabides de emprego, um monte de gente trabalha e não rende nada. Tem um monte, viu?
0: Tem,
1: cabidão,
0: claro,
1: de emprego.
0: Tem.
1: Tirando dinheiro nosso, dos nossos impostos, e engrossando a folha de pagamento em muitos setores por aí, inclusive do governo federal. Você privatiza, uma empresa compra do governo, ela faz diferente, ela vai botar a gente que renda lá dentro. E a coisa vai fluir, vai acontecer. Daí privatiza uma, privatiza outra. E elas são similares, parecidas, aí vem a livre concorrência do melhor preço. Quem praticar melhor preço vai ganhar coletividade.
0: Agora, por exemplo,
1: ganhamos todos nós, consumidores, daí.
0: Agora, por exemplo, casos isolados de times, assim, que estão passando por uns perrengues, tudo bem. Agora você pega, por exemplo, a FIFA, que fatura bilhões por ano, e você querer transformar isso numa empresa para vender Copa do Mundo, para fazer as coisas, daí depois chega lá, o futebol perde a graça. Porque às vezes daí as seleções que são escaladas, ou o placar de um jogo ou outro é a favor de empresário, de gente,
1: não, isso
0: perde
1: a
0: graça.
1: Privatizar é outra história, não dá para se enquadrar nesse sistema aí, mas vamos lá. 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Bom, quero deixar um forte abraço aqui ao amigo da gente, o professor Dinir. Professor Dinir tá ligado na nossa programação, professor Dinir da Barra de Jacaré.
0: Um abraço, professor Dinir.
1: Ele tá ligado com a gente, ele foi lá prestar a última homenagem à cunhada que faleceu, dona Cida, que era irmã do irmão dele, do seu Osmar. E o Dinir é o caçula da família do Santiago. Se eu tiver enganado, me perdoe, mas me parece que é o caçula, né? É o caçula. Tanto que ele se dá muito com os filhos do seu Osmar, o Curió, o Tafarel, a Gilce e, né, também com o pessoal de Jacarezinho lá, tem a Gil também lá em Jacaré, né? Tem duas. Tem a Jusce e a outra que eu me esqueci, mas tem também a Mara, que é da Yamara, já é sobrinha. Enfim, o seu Osmar. Um grande abraço a todos aí com carinho, viu? Gente, é o seguinte, 102.3.
0: Vamos tocar, aproveitando nossa falando de futebol, vamos tocar o hino do Mengão pra quem pediu?
1: Sim, a gente vai mandar pra Thaís, aniversariante da semana, aqui da Difusora FM da Vale. Também lá pro menino que tá curtindo a gente, é o Rosinei?
0: O Rosinei que pediu, ó.
1: É ele, né? O Rosinei do bairro Pinheirinho, Jaboti. Flamengo!
0: Aô, Flamengo!
1: Rossi no gol! Bom! Varela, ótimo lateral.
2: Flamengo!
1: Bruno Ortiz. Ortiz é cracaço, zagueiro.
2: Flamengo!
1: Léo Pereira, ótimo zagueiro, era do Atlético. Alessandro, na esquerda. Bom lateral. Meu campo do Flamengo, bicho, só tem fera, hein? Ô, louco! Arrascaeta! Meu Deus! Pulgar! La Plata, ô louco. Daí tem o menino Jorginho. No ataque, Pedro. Bruno Henrique. Cebolinha. Cebolinha tava pra ir pro Corinthians. E mais uma meninada lá que o Flamengo tá enxertando, né? Vamos lá, Flamengo. Não deixa o Palmeiras distanciar, não, rapaz. O que é isso, Flamengo? Ô, Arthur, ex-goleiro da Platinense. Segura, Arthur. Não deixa o teu Mengão distanciar, hein? Viu, Juruna? Fundo da grota, Juruna. Ô, louco. Ô, Rosinei, avisa o pessoal do Flamengo lá pra não deixar o Palmeiras desgarrar tanto assim, senão perde a graça.
2: Flamengo sempre eu.
1: Ei, disse eu não, creio, tá amarrado.
0: Ah, creio, tá amarrado.
1: Lá no Rio eu sou Botafogo. Eu sou o fogão lá no Rio de Janeiro.
0: Legal.
1: Quero vencer uma vez Flamengo, Flamengo até morrer. Eu gostava muito do Flamengo na época do Zico.
0: Ah, do Geraldo. Zico, grande Zico.
1: Geraldo, Adílio. Rapaz, esse meio campo do Flamengo. Lateral direito, Leandro ou Jorginho. Na esquerda, o Júnior. Pelo amor de Deus, isso que era time. Aquilo sim. Zico no meio campo.

0: Nossa! O Nunes na frente, centroavantão grosso, mas com Adílio e Zico alimentando o cara ali na frente, só tem que dar Nunes, né? Artilheiro. Mas vamos lá?
1: Vamos lá. Bom,
0: 11 horas e 38 minutos. Olá, José Augusto. Olá, José Miguel. Aqui é o professor Guiel de Guapirama na escuta. Ótimo
1: alô,
0: sábado a vocês.
1: Guiel. Muito obrigado pra você também.
0: Eu completo a frase, daí você emenda, tá? Beleza?
1: Isso, beleza.
0: Senão fica empelotado aqui, né? Daí é o seguinte, hein? Quer ver quem tá mandando um recadão pra nós também?
1: Quem?
0: José Augusto, José Miguel, aqui é o Edson da Fazenda, Nossa Senhora do Perpétuo Socorro. Gostaria de ouvir uma música de Renan Raí. Eu quero mandar pra todo mundo que tá curtindo. Ele disse que a música é... A Raí, a gente não é eterno. Tem essa música?
1: Então, eu pesquisei, existe essa música, chama Encontro Imperfeito, na verdade.
0: Ah, então eu não ia achar nunca.
1: Mas... eu pesquisei no Google, achei o título e pesquisei no catálogo, não tem. Mas se quiser eu mando outra do Renan e Raí pra você.
0: Ah tá, quer dizer que Amor Imperfeito, então na letra fala a gente não é eterno?
1: A gente não é eterno, fala na letra, mas o nome da música certa é Amor Encontro Imperfeito.
0: Encontro Imperfeito, hein, o Edson. Pra você não esquecer mais, quando você for pedir e tiver aqui agendado, é Encontro Imperfeito, que você pedir A Gente não é Eterno. Olha, é que o nosso Zé Miguel, ele é ligeiro, ele é rápido na pesquisa, ele encontrou essa música e nem tá no catálogo musical da rádio, olha isso.
1: Achei no Google, mas não tem no catálogo nosso.
0: Mas veja bem, mas se ele falasse o nome certinho, seria fácil achar a música. Ele deu uma frase que tem na letra e você encontrou o nome da letra correto. A gente não é eterno, não tem nada a ver, né, com o nome da música, é Encontro Imperfeito.
1: Encontro Imperfeito.
0: Então tá. Então grava aí, meu filho. Grava aí, Edson. Bom, tem gente que interage com a gente, vamos lá.
1: Tem gente que quer soltar a voz, na onde?
0: Tá aqui, ó. Vamos lá.
1: Qual que é o número dele aí?
0: Ó, o Wilson, ele solta geral aí, acaba, não
1: deixa
0: sei.
1: Deixa eu ver, meu pai.
0: Ele tem uma linha 30. Direta que é onde a gente
1: aí,
0: abre
1: ó,
0: aqui e vai lá.
1: Pode soltar? Fala com nós, filho.
2: Boa tarde, Rafa Regi. Aqui quem tá falando que é o Gabriel aqui, rapaz. Nós estamos trabalhando na construção.
0: Então...
2: Tá eu, Kim.
1: Então passa direto aí com hoje, Rafa Regi
0: trabalhando. Então tá bom.
2: Sem almoço, sem nada, arrebentando.
0: Não, não tem Rafa Regi, você tá enganado.
1: Não tem Rafa Regi nenhum.
0: É o seguinte, o Rafa hoje tá até de folga, cara.
1: Ele não vem meio dia e meio?
0: Eu acho que não, hoje eu acho que não tem Rafa não. Eu tenho a impressão que não, mas vamos lá.
1: Enfim, um abraço aí pro Rafa Regis também.
0: E pro rapaz que tá ligado com a gente também, tá valendo. Acho que é Gabriel.
1: O que vale a intenção.
0: Ele já tá com saudade do Rafa. Já tá com saudade do Rafa, meu filho?
1: Já
0: ele vem, viu? Olha aqui, ó. Deixa me ver também, tem mais gente querendo participar com a gente. José Augusto Zé Miguel, é o Marcinho, o garçom, manda uma música pra gente aqui no Bairro da Alegria. A todos que estiverem na audiência, os colaboradores da Promoção Humana, obrigado, bom final de semana a todos.
1: Pode deixar, Marcinho, com certeza, um abraço também muito especial pra todo mundo lá da Promoção Humana.
0: A Valdirene tá aqui, ela deu um Brasil pro rapaz aqui, o Gabriel, que chamou eu e você de
1: Rafa,
0: Se bem que não xingou a gente, né, que o Rafa...
1: Grande.
0: Chamar a gente de Rafa Regi, pra mim é um elogio.
1: Pra mim é o melhor elogio do mundo, porque eu considero ele um dos melhores locutores de rádio.
0: Então tá, vamos lá então. Bom dia, José Augusto. Bom dia, Zé Miguel. Val Rosa, ela mandou uma bandeira do Brasil. Uma, duas, três.
3: Brasil, Gil, Gil.
0: Três vezes aqui
1: o Val Rosa do...
3: Brasil, Gil, Gil.
0: Para o rapaz, o Gabriel. Tá ligado aqui na nossa programação? Ouvindo o nosso programa no Ribeirão Bonito, é nós quem?
1: É nós quem?
0: Conceição Moraes.
1: Alô, Conceição Moraes.
0: Tereza Toledo tá ligada. Olha lá, comendo o ovinho Beatriz, da Chácara Beatriz.
1: Ovinho.
0: Esse mexido. Ovo da gema esse vermelha é da Chácara Beatriz, certeza.
1: Certeza absoluta.
0: Gostoso, né?
1: Bom demais?
0: Bom demais, tá vendo? Sabe o que é?
1: Quem?
0: A promoção, eu vou falar aqui num batidão só.
1: Fala.
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1: 11h44 já, Zé Augusto.
0: Tem gente que interage com a gente. Tem gente que interage com a gente. E na sua interação, viu? Meire, muito obrigado pela audiência.
1: Um abraço,
0: lá na
1: Meire.
0: Cidade de Abatiá. Obrigado. Obrigado pela sintonia. Também ligado com a gente aqui, o Joãozinho e o Carlos Augusto, pai e filho, na cidade de Catiguá.
1: Alô, Catiguá!
0: O Joãozinho curtindo a gente, a Fabiane também, lá de Catiguá. Obrigado pela audiência, vocês na sintonia do nosso programa.
1: Com certeza.
0: Lá na cidade de Joaquim Távora, o Éber Espada, lá na loja, ele, a dona Rosenilda, meu querido amigo, amiguinho Vinícius Espada, e também curtindo nosso programa, a Natália Espada, é a família Espada, curtindo a nossa programação, hein? Joaquim Távora, certo, dona Rosenilda? Bom
1: e
0: dia!
1: Família, bom dia pra vocês!
0: No teu computador tá marcando quanto?
1: Horário?
0: 11 quê?
1: 11h45.
0: Aqui 11h44, olha lá.
1: Olha lá, tá um minuto atrás.
0: 11h44. Né? 11h44. Aqui oficial do Brasil.
1: Na verdade, eu olho pelo meu, que é aqui da programação. Da
0: perfeito,
1: programação
0: mas tá tudo
1: é mais
0: certo.
1: Correto.
0: Se algum segundo dá nada, não.
1: Ah, nada, né?
0: Esses segundos é pra gente dizer assim, ó. 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Certo, Zé Miguel?
1: Mais do que certo, absoluto, Zé Augusto.
0: E agora?
1: Agora a gente vai para um break comercial e voltamos com música, pode ser?
0: Pode ser, então você conecta a publicidade e na sequência a gente emenda a música.
1: Fechou! Voltamos já!
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0: 2.3, a mais ouvida para você que tá ligado por aqui na nossa comunicação, mandando um abraço apertado mais uma vez pro pessoal da Beira Rio Automecânica Auto Center, porque lá na Beira Rio, dentro do setor dos nossos anunciantes, está aqui o Gabrielzinho. 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
0: 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Senhora Silvia, mãe do Zé Miguel, ó, centro.
2: Minha mãe, minha senhora.
0: Eu ia dar bem no meio aqui, eu já ia atrapalhando pra falar o nome,
2: ó. É, ô louco. O seu nome. Não, mas mãe, minha mãe, ué.
0: Pronto.
2: Não,
0: eu sim, ué. Eu tava falando aqui, você pai, ué.
2: Pá. Aí, não, é que eu gosto de mandar abraço pra ela, beijo,
0: te amo. Ah, muito bem, ué. Então aqui também mandando um forte abraço com carinho.
2: Pra quem?
0: Pra turma do Tá No Site, eu vou trazer as manchetes e capa do Tá No Site, o Jornal Regional, no oferecimento de Posto Caetê. 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
0: Bandeira tarifária continuará amarela em agosto. Manutenção reflete condições menos favoráveis de geração de energia. Mostra reúne 23 filmes paranaenses em 5 sessões do Cine PG, ou Cine Ponta Grossense. Rocan flagra suspeitos em ponto de tráfico e cumpre 2 mandados de prisão em Jacarezinho. E a Polícia Civil prende condenado por lesão corporal grave na cidade de Jacarezinho. Santo Antônio da Platina em destaque. Escola Municipal

0: conquista sede própria após 34 anos e ganha novo nome em nossa cidade. Agora denominada de Dr. Joel José da Silva Xavier, unidade iniciada, inicia nova fase em prédio planejado para atender 140 alunos a partir da próxima segunda-feira. Então esse é o recado, e atenção, hein? Depois desse recado do tá no site, mais informações também do NP Diário, que traz informações por aqui. NP Diário. Cury foi o primeiro a trabalhar para essa união e será novo senador de Sandro. Álvaro Dias não foi confirmado como segundo candidato ao Senado. Em destaque, o PSD e o MDB fecharam uma aliança na tarde de sexta-feira, ontem, e o ex-prefeito de Curitiba, Rafael Greca, será o candidato a vice-governador na chapa encabeçada pelo deputado federal Sandro Alex, na disputa pelo governo do Paraná 2026. Foi durante entrevista coletiva à imprensa na sede do MDB em Curitiba que tudo ocorreu. A definição consolida a entrada do MDB na coligação e amplia o arco de alianças em torno da candidatura, que passa a reunir a maior parte das principais forças políticas do estado. E para terminar, dentro do Manhã Regional, ainda do NP Diário, Jacarezinho, preso jovem apreendido, adolescente de 17 anos. E ainda, projeto homenageia música sertaneja raiz. Jovem cria vaquinha para custear cura e tratamento de tumor. Essas manchetes estão enriquecendo as páginas do NP Diário. E também no setor policial, civil prende foragido em Santo Antônio da Platina. E uma operação mamadeira cheia foi tirado de circulação o pessoal que não paga pensão alimentícia. É uma madeira cheia. A mamadeira da criança tá vazia? Então, você tem que dar conta. Não dá conta, cadeia. E a polícia tirou alguns aí de circulação. Essas são as principais informações das 12 horas e 6 minutos. Tudo em cima do lance nas notícias desse sábado. Seguindo no tudo que a gente tem para te oferecer, 996484765. Tem um recadão legal. Você pode dar esse recado do Rui Loyola sobre o show de evangelização?
1: Claro, ele também me mandou no meu WhatsApp. Show Manda de lá. Evangelização do Rui Loyola, o show Caminho Certo. Ao vivo, é o show inspirado aí no CD novo dele, Caminho Certo. Vai ser na Casa da Cultura Platinense, 8:30 da noite, no dia 10 de setembro. Anota essa data, 10 de setembro, 8:30 da noite, na Casa da Cultura. E sabe quanto que é a entrada, José Augusto?
0: Diga lá.
1: É apenas a doação de um pacote de fraldas geriátricas. Então você ajuda em prol do Asilo São Francisco de Assis, ajuda o asilo da nossa cidade e ainda assiste esse show de evangelização do nosso amigo Rui Loyola.
0: Boa, Rui, aquele abraço, Rui, que é lá do Sicredi da cidade.
1: Exatamente.
0: Né, meu amigo querido. Então tá. E agora também a gente, ele que é irmão do Cido Som.
1: É, irmão do Cidão lá.
0: Cidão, que a gente boa demais.
1: Cidão do Som. Os dois, na verdade, são gente os boa, queridos, né? Família boa.
0: É uma garotada que conversa leve, não tem bobagem, você não escuta bobagem, você vê o Cido mexe
1: com o
0: som.
1: Você não vê maldade.
0: O Cido eu conheço, não é de hoje, o irmão do Rui. Ele é um menino de ouro, de uma família linda, viu, Cidão? Irmão do querido Rui Loyola. Se você for querer um som por aí, vai de Cido Som, com aquela voz bonita do Cido Som. Você não bota teu irmão pra fazer segunda pro seu Rui? Cidão, vai bem, rapaz.
1: Nossa, eu acho que... do prão de dois.
0: Ele hein? Tem um vozeirão, já pensou? Rui, Cido, Cido e Rui.
1: Cido e Rui, acho que fica mais legal.
0: Cido e Rui,
1: fica
0: mais
1: bonito.
0: Cido e Rui. Cido e Rui. Cido e Rui fica ruim. Esse é Miguel. E agora com vocês,
1: Cido e Rui.
0: Ô Rui, fala sério, meu garoto. Mas então vamos lá, então, o Cidão não pode escutar, Cidão escutar, ele vai ficar bravo.
1: Cidão.
0: Vai ficar bravo com a gente.
1: Não, né? Vai nada, não Cidão vai? É gente boa.
0: Ele é bonzinho?
1: Ele é gente boa.
0: Então tá bom, então vamos levar ele.
1: Dupla Cid e Rui.
0: Vamos levar ele na conversa então, né? Que é isso? Mas vamos lá.
1: Ai, ai.
0: Tem mais informação aqui.
1: Tem.
0: Eu vou te contar. A gente começa uma brincadeira, daqui a pouco vira palhaçada. Aí não pode, mas né?
1: Não, eu acho que pode. O programa pode. Tem que ser assim. Hoje é sabadão especial,
0: então,
1: Zé Augusto.
0: Então tá, então sem palhaçada. Vamos falar.
1: Só com palha
0: hoje
1: frita,
0: tem.
1: Vai.
0: Vamos ver se você me ajuda a relembrar. Ih, rapaz, é difícil de eu recordar, hein?
1: Ah.
0: Eu sei que hoje tem um festival de prêmios que é da Capela do Monte Real.
1: Não é amanhã?
0: Amanhã, isso.
1: É amanhã.
0: É ali na quadra da Matriz,
1: tarde.
0: Né?
1: 4 da tarde.
0: Isso, 4 da tarde na quadra da Matriz. Vai ter uma moto 160 CG da Honda lá, o que é o prêmio principal, certo? Cartela cheia. Vai ter também lá uns eletrodomésticos de cozinha, vai ter uma panela de pressão, a única que não é elétrica é a panela de pressão. Mas vai ter umas outras coisas, uma fritadeira elétrica, mas não sei o quê, que é um dos prêmios. E o outro prêmio, o prêmio do meio, é R$2.000 em dinheiro, é isso mesmo?
1: Olha só, uma baita premiação, é?
0: Então eu fiz certinho?
1: Fez, lembrou de cabeça.
0: Beleza.
1: Você tem uma cabeça muito boa, né? Tua memória é espetacular.
0: Ah, não é não. A gente vai meio desajustado na informação, mas acho que já deu certo. O que vale é boa intenção, né?
1: Com certeza, com certeza.
0: E quem quiser cartela, fala com o pessoal da organização.
1: Exatamente.
0: Então, e tem gente que gosta, Zé Miguel. Ah. Eu já fiz muito disso também. Tem gente que gosta, é superstição ou não, mas tem muita gente que gosta e diz que dá sorte. Gosta de comprar cartela bem em cima da hora. Dá. É um rolo na cabeça de quem tá lá, que marca o festival de prêmio para 4 da tarde. Daqui um pouco chega os retardatários lá, ou aqueles que se propõem chegar em cima da hora para falar, vou comprar a cartela da sorte, é essa aqui. Daí chega o vendedor e fala assim, ó, essa aqui é a cartela da sorte, é a última.
1: É a última.
0: É a última, é a penúltima, leva as duas. E tem gente que leva uma, outra leva outra, da mesma família,
1: e
0: levaram
1: as duas.
0: E acaba
1: ganhando, às vezes.
0: Pode ser. Então tem gente que compra em cima da hora. Então vai ter vendedor em cima da hora, só que o festival vai começar às 4 amanhã, ali na Matriz, 16 horas. E como o José Augusto Imóveis apoia essa ideia, é por isso que a gente deu essa ênfase aqui,
1: com
0: tá certo?
1: Com certeza.
0: Tá com certo, certeza. Meu garoto?
1: Mais do que certo, Zé Augusto.
0: Pois é, tem gente que interage com a gente?
1: Tem sim. Tem gente no nosso WhatsApp. Eu tô vendo aqui a nossa amiga... Deixa eu pegar o nome dela.
0: A Adriana tá aqui, hein? Adriana da Adrimed tá ouvindo aí.
1: A Adriana da Adrimed, ela mesmo. É. E também tem um amigo nosso, o Santiago Odinir. Isso?
0: É, o Dinir já mandou um recado.
1: Ele pediu pra nós uma música, ele pediu o Milagre da Santa do Felipe Falcão, só que nós não temos essa música no catálogo, infelizmente.
0: Tá, mas tem alguém aqui falando, oi, José Augusto, lá, Zé Miguel. Você sabe quem tá ouvindo a gente? É o professor Guiel, né, lá em Guapirama.
1: Claro, claro.
0: Ele não pediu música, só pediu pra gente dar um alô pra ele, então a gente tá reforçando
1: quem
0: o alô.
1: Quem também pediu Guiel. Alô foi a Vera Lúcia, boa tarde, a Vera Lúcia, tua mana.
0: A minha mana?
1: Tua mana, em peso lá em Jacarezinho ouvindo a gente. É, muito obrigado, um beijo no teu coração, viu, Vera?
0: Ué, você tá. Vou te ouvir aqui. Tá. É verdade, é isso mesmo.
1: Ô, louco, você pulou a tua irmã,
0: pulei.
1: Ô, louco, isso aí não se faz.
0: O que é isso, rapaz? Não pode fazer um negócio desse com essa branquela, rapaz. Essa minha polaca, essa maninha minha, é gente boa demais, viu?
1: Ô, Zé Augusto.
0: Sim, e ela é tua fã, viu?
1: É, minha fã e tua.
0: Quando ela vem
1: fã,
0: Jacarezinho, ela fala assim, mas que amor aquele menino, né, Zé?
1: Obrigado, de coração, ela, pelo
0: ela
1: carinho.
0: É um carisma, minha mana. Rapaz do céu, isso que eu vou te mostrar aqui, vou ver, não é ela que tá aqui, não é?
1: É ela.
0: Aqui, né?
1: É ela. Deixa é a do meio aí da foto, não é?
0: Isso.
1: É a do meio.
0: É essa
1: tua cara.
0: Aqui, ó. Esse aqui é um sobrinho, é o meu afilhado, que é o Andrezinho.
1: Andrezinho, um abraço.
0: Da cor da mãe, né?
1: Aham,
0: lembra um pouco, é misturada ela e o pai, tá?
1: Uhum.
0: Na verdade parece muito com a mãe e com o pai. Ele lembra um pouco o pai dele também, que é o André pai. E aqui o Alexandro, que é o outro filho dela, o mais velho.
1: Oh.
0: Esse é o Paulo Zulu da família. Fortão, tal, bonitão, elegante, né? Então são dois sobrinhos que eu gosto muito, o Alexandro e o Andrezinho, certo? São de primeiro grau, sobrinhos de primeiro grau. A meninada, os dois.
1: Mas, ó, por você.
0: Um é corintiano, o outro também era, tá?
1: Era.
0: O Alexandre é corintiano. O André era, mas virou a casaca. Quando vira casaca, virou palmeirense.
1: Virou palmeirense,
0: Não pode.
1: Ah,
0: quando vira assim, nós não considera. Não é nem Palmeira, nem Corinthians.
1: Mas eu vou falar uma coisa pra você. Só pelo fato de você não ter lido a mensagem da tua irmã, você merece.
2: Brasil!
0: Mereço?
1: Merece.
0: Ah, então tá. Então faz o seguinte.
1: Hoje
0: já
1: tá
0: que você jogou um Brasil com toda a força na minha cara... Toca a música pra todo que tá, todo mundo que tá ouvindo.
1: Vamos tocar, vamos atender pedido? Vamos atender
0: no
1: pedido.
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1: Vamos atender pedido desse ouvinte que pediu? A música mais bombada do Brasil hoje em dia, mais ouvida, vem chegando, Mariana Fagundes, MC Geninho, peão todo tatuado. Boa tarde pra você.
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0: Hoje a Platinense joga no ginásio do esporte Henrique Schmidt pelo Campeonato de Futebol de Salão, série bronze. Uma das melhores equipes do campeonato, uma das melhores defesas, melhor ataque. Os artilheiros estão no time da Platinense também. Tamo bem, hein, nessa parada. Só perdemos, entortamos a piteira, hein? Jogamos lá em Matelândia, tomamos de 7-3 os caras. Ah, é? Ninguém mandou Matelândia bater na gente assim de cinta. Agora nós vamos pegar em casa a equipe do Imbaú. Hoje é o dia. Prepara o baú, hein, baú? É hoje, 20 horas. 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Acompanhe José Augusto, Jair Henrique, o querido Rafa Regis, o Arthur Paiva, nossa equipe formada. Logo mais à noite, Dali Platinense. Vamos lá, torcida organizada, vamos lá, torcedores e família Platinense Regional, para curtir a Platinense contra o Imbaú, hoje no ginásio Chimitão, que tá lindo, lindo de viver. 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O Juninho Queiroz passou informação pra gente, ele tá indo aí na rodovia que vai Santo Antônio Joaquim Távora. Falou, atenção, você que vai seguir nesse momento Santo Antônio da Platina Joaquim Távora e vindo de lá pra cá, tanto daqui pra lá como de lá pra cá, presta atenção. Tá super congestionado o trânsito. Bom, isso é normal, porque tá fazendo a pista dupla, esse transtorno é natural. Natural, óbvio que tem dia que vai estar menos, tem dia que vai estar mais. Mas os caras estão intensificando o trabalho, batendo pesado, e vai sair coisa boa nessa pista dupla aí. Só que nós temos que pagar um pouquinho do preço, que é o transtorno. Todavia, repito, vindo de Joaquim Távora pra cá, hoje, agora, nesse momento aí, ó, ao meio-dia e 24, e indo daqui pra lá, tá um congestionamento tremendo. Bom, mas eu preciso ir, tudo bem. Se você não... Então você já vai com a cabeça tranquila. Vai passeando, vendo os passarinhos na beira dos barrancos e
1: já
0: tudo mais.
1: Já vai com a informação, né?
0: É, já vai sabendo que você vai tomar um chá de espera na rodovia pra fazer.
1: De banco do carro.
0: De repente você faz daqui ali em Joaquim Távora em meia hora. Você pode, de repente, pensar em uma hora e meia, tá? E não ficar estressada, indo daqui pra lá e de lá pra cá, porque tá congestionado. Obrigado, Juninho, pelo recado, porque se tiver gente querendo agora entrar na estrada aí, então não vamos agora não, então não vamos já não, vamos mais tarde. Tudo bem, tá dado o recado do Júnior, e eu fiz as palavras do Júnior, as minhas, o Juninho Queiroz, que é o fera do rádio.
1: Uau!
0: Opa, agora ficou forte, hein? Ei, aí se arrebenta o menino mesmo. Ô, Léo! O Léo tá ouvindo a gente, tá no carro do papai, tá lá a mamãe, a dona Eliane, tá lá o Lucão e tá lá o Juninho Queiroz, o fera do rádio. Ele é santista, rapaz. Eu não sei se o fera do rádio mia desse jeito. Tá parecendo o gato meu que eu tô dando comprimido lá em casa pra ele. Nosso galo tá banguelo, dona Silvia. O nosso gato.
1: Nossa senhora.
0: É o gato. O gato não. Tá banguelo, Zé Miguel. Acredita que dozinha, cara?
1: Que dó,
0: né? Levamos ele na veterinária, a veterinária falou, olha aqui, ó. Fez os exames dele. Eu não sabia, tinha o tratamento de tártaro. Quando o gato fica com aquele cheiro ruim, aquele bafo na boca, é tártaro e...
1: Ou cárie.
0: E problema, às vezes, estomacal do gato. Sabia disso? Gastrite, não sei o que. Que interessante. Foi feito os exames dele e descobriram esse problema aí, né? Inclusive, problema renal pode fazer isso. Olha que coisa, gente. Pode ir diminuindo a vida útil do gato. Daí a veterinária fez todo o exame e tal, começou o tratamento, mas antes de tratar foi ver quais os dentes, fez uma revisão na boca dele para ver quais os dentes poderiam continuar e quase tinha que tirar. Meu, deixou o gato quase banguelo. Ficou com 3 dentinhos, ficou assim, ele mia assim, mil. Já viu um negócio desse? Daí eu tô arrumando uma dentadura de vampiro pro meu gato. A dentadura de morcego. Porque como ele tem as presas grandes, então ele dá risada. Só ficou os dois picadores de passagem, um de cada lado. E o picadorzinho embaixo, ele mia desse jeito, dona Silva. Sai assoviado, ô Zé Miguel. Não, assim tá bom demais. É gato só. Esse é o gato que tem dente, rapaz.
1: Como
0: tem
1: é que
0: toda
1: faz
0: a dentição.
1: Como é que
0: ele,
1: faz?
0: Ele
1: faz
0: chamar mil. Sai assoviado, bicho. Ô louco. Bom, são 12 horas mais 27 minutos. 102.3. Ah, quer Messi?
1: Ah.
0: Você vai me ajudar lá?
1: Fala.
0: Você consegue ver aí, não?
1: Tá aqui no teu WhatsApp, né?
0: Não. tá. Não tá. Mas você não enxerga desse tamanho aqui?
1: Ah, tá no do Juninho, bora.
0: Olha o tamanho que tá o trem aqui, ó. A capela aqui dá o tamanho do estúdio da rádio. Capela Bom Jesus do Lajeado. Amanhã, Juninho tá me passando aqui, amanhã dia 2, hein? Pastel R$8, espetinho R$8, refrigerante 6 e água 3.
1: Isso mesmo.
0: Aqui fala dia 31 ontem, hoje tem festa lá.
1: Amanhã.
0: E dia 6 de agosto, é isso?
1: Quinta-feira, né?
0: Rapaz, que legal, amanhã tem cavalgada, almoço e show do cantor Lucas Samuel.
1: Isso mesmo.
0: Olha, apoio José Augusto Imóveis pra vocês do Lajeado aí, hein? E do meu amigo, o fera do rádio, Juninho Queiroz.
1: Aí sim.
0: Boa, Júnior. Então tá. Ixi, judido, Juninho. Você é papo disso aí, que você desmoraliza, meu amigo. Grandão, tá, dia que tá. Dele. Agora operou, tá com

0: aquele peito dele tudo arrumado já, graças a Deus, né? É. Olha o Juninho aqui, vamos ver o que ele fala.
1: Fala, solta o áudio.
0: Fala aí, Juninho.
2: Augusto. Vamos comer uma cabeça de pão.
0: O Léo, rapaz. Mas esse Leonardo. Ô, Leonardo! Que palhaçada que é essa, Léo? O que é isso? Você brinca com a minha cara, meu filho?
1: Aqui, ó.
2: Meu Augusto. Vamos comer uma cabeça de pão.
0: Olha que moleca. Olha que moleque. Que moleque mais abusado, dona Silvia. Eu não vou comer cabelo de porco, não.
1: Tá vendo o que você merece? Tá vendo?
0: É.
1: Fica aí brincando.
0: Aí, ó. A Val fica tirando pelo em mim também, né, Val? Não gostei, não. Um bom dia pro Coronel Simões. E alô, pra a esposa Simões. Lúcia, o casal tá ligado com a gente. Tá bem? Aí, a Net tá mandando pra nós aqui, cavalgada. E pelo jeito, nessa cavalgada lá do Lajeado, vai estar tá presente lá esse cavalo dela. Olha que coisa mais linda, quer ver? Que coisa mais linda, a Net mandando pra nós.
1: Cavalgada essa, inclusive, aproveitando falar, saindo amanhã, 9 da manhã, da Praça da Platina.
0: É, a Net vai estar lá. Olha aqui, ó, vai estar lá os animais dela, rapaz. Vixe, a Madonna... Vixe. Da Fazenda Ramal, olha que égua mais bonita. Você já tomou uns coices da Madonna?
1: Não.
0: Zé Miguel, não?
1: Uma vez eu só teve uma égua só que eu andei na vida, chamava Lua, nem sei que fim que levou.
0: E por que tem gente que fala assim, ó, uma mulher fala pra briga com outra, fala assim, sua égua, por que que faz isso? Por que que tem que mulher que fala pra outra, sua égua? Se for uma égua que nem essa aqui da Fazenda Ramal, essa Madonna aqui, a égua caprichada, hein? Com a égua dessa aqui, acho que pode xingar o outro, não dá nada não, mas... Ah, ô louco. Por que que mulher faz isso, dona Silvia, de vez em quando? Fala assim, sua égua?
1: Ah, porque mulher briga muito.
0: Hein? Ah, por causa do rabo de cavalo.
1: E é bonito de ver, né?
0: Pois é. Escuta aqui, tem um assunto legal também pra gente tratar aqui, ó.
1: Qual?
0: Amanhã, o almoço lá no Lajeado, tá aqui, Capela Bom Jesus do Lajeado. 50. O cardápio tem churrasco, porco, frango, linguiça, arroz, feijão gordo, macarrão, salada, pelo amor de Deus.
1: A partir do meio-dia e meio.
0: 50, um almoço desse dá pra dois.
1: Dá até mais.
0: Pelo amado, só o feijão gordo aqui já deixa a gente gordo. Eu gosto de comer as coisas gordas.
1: É bom, né?
0: É mesmo. Então é o seguinte, o que mais que nós fala? Tem mais alguma coisa? Ah, a dona Nete mandou um recado. Ih, rapaz, tá estourando o tempo, né?
1: É, vamos pros classificados?
0: Pera lá, vamos pro classificado sim. Mas a dona Nete falou outra coisa sobre os prêmios da matriz aqui, a cartela a 20 reais, né?
1: Aqui, ó, é o Bing Leilão da Capela?
0: A Nete mandou completo.
1: Vai ser dia 2 de agosto, após o almoço.
0: Amanhã.
1: Participe e concorra a ótimos prêmios.
0: Isso. Aqui, ó. É o bingo do Monte Real, né?
1: Não, é da Capela do Lajeado, dessa festa aí.
0: Não, essa do Lajeado é outra. Do Monte Real é amanhã também. Quer ver? É amanhã também.
1: Mandou mais pra cima, então.
0: É, tá aqui... Eu acho que eu já vi aqui, rapaz. Ah, mas agora já foi.
1: Já foi.
0: Ela mandou, mas é amanhã, tá aqui, ó. É? Onde é que tá? Aqui o bingo, ó.
1: Não, mas esse é o...
0: Aí, ó.
1: É, da Capela do Lajeado.
0: É?
1: É. Tá cheio de
0: Mas peças essa vai ser lá, né?
1: É, vai ser lá.
0: Ixi, é que tem uma outra do Monte Real que vai ser no Salão da Matriz amanhã.
1: Matriz.
0: É o que vai ter a moto CG160.
1: Bastante festa.
0: 2.000 em dinheiro. 40 reais a cartela, né? E mais aqueles eletrodomésticos lá. Então tá. É festival pra tudo que é lado e o povo nosso ajuda. Isso
1: Participa
0: que é bom.
1: Com
0: Vamos
1: vontade.
0: Vamos lá. 12h32, os classificados, bem rápido.
3: José Augusto.
0: Muito bem. 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

0: 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Muito obrigado, eu volto segunda-feira. Zé Miguel, você apresenta a música e despede-se para voltar comigo no próximo sábado.
1: Exatamente, José Augusto. Muito obrigado a todos vocês pelo carinho, pela audiência, pela sintonia, por deixar a gente fazer parte dessa sua manhã de sabadão. Fiquem todos com Deus. Até sábado que vem, se ele assim nos permitir. Fique agora com a tarde nossa e com o sucesso que eu vou deixar. Nada melhor para terminar do que Jorge e Matheus, A Hora é Agora. Fiquem todos com Deus e até semana que vem. Tchau, tchau!

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0: já cheguei por aqui. Até as quatro.
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0: Sábado começou, então vambora, vamos embora, vamos nessa, muito, muito boa tarde, meu Brasil brasileiro, estamos no ar pela 102.3 do seu rádio, eu já cheguei por aqui.
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0: Sou eu, Rafa Regis, RR, eu tô na área a partir de agora com você. Nas ondas da 102.3, com você também, que já tá aí, já deu play no nosso aplicativo ou tá acessando o nosso site, difusora.radio.br. Sabadão por aqui, mas que beleza, hein? Esse veranico, eu vou falar um negócio. Que veranico? É, esse verão no meio do inverno que nós estamos vivendo aqui, não só em Santo Antônio da Platina, mas em várias regiões do nosso Brasil. Neste momento, por exemplo, mas está bem agradável, né? 24 graus em Santo Antônio da Platina e a partir de agora, independentemente da temperatura, aqui é sempre quente. Com a sua participação, com o seu recado, chegando no 43996484765, para você mandar aquele beijo, aquele abraço, para você aniversariante. Manifeste-se, você que tá ficando mais experiente neste primeiro dia do mês de agosto de 2026. Será que vai passar rápido ou vai ser aquele agosto com 48 dias, hein? 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Exatamente 12:46. O WhatsApp já vai lotando de participações, fico feliz demais. E daqui a pouquinho tem a sua mensagem, o seu recado, você também que solta a voz. Vamos começar! Grupo Menos é Mais, e ela, Simone Mendes, e o P do Pecado. 12:47, a partir de agora à tarde, é toda nossa.
2: Você

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1: Tá rolando um TCC aí já ou não, hein? Tá ou não tá? Fala pra mim, compartilhe com a gente.
2: Desculpa, parece meu, senhor.
1: Não adianta falar no assunto que
2: mas
1: ele já aparece. Ai, muita calma nessa hora aí, viu? Muita calma nessa hora, porque a partir de agora, as participações da galera aqui no nosso WhatsApp 43996484765. Mas vamos lá pra baixo, Deixa eu mandar os primeiros recados da galera. Aliás, hoje começando com o Santista otimista, dizendo que vai ser 2-0 pro Peixe hoje. Hoje tem Copa do Brasil. Mais tarde, a gente faz aquele resumão do futebol. Né, Sidney da Guadaria? E na sequência, você já curte aí Zezé de Camargo e Luciano pra mudar minha vida, certo? Um abraço pra você. Obrigado pela participação, Sidney. Já tá aqui no jeito, tá no pente, né, Edson? Edson, fala comigo, boa tarde.
3: Boa tarde, Rafael. Aqui é o Edson da Fazenda, Nossa Senhora do Perpétuo Socorro. Estamos aqui na tua escuta. Eu gostaria de ouvir a música de Renan e Raí, Encontros Imperfeitos. Ofereço minha esposa Rosa, pro meu pai no Rio do Sul, pro Condé e Chico São no Rio do Sul, pro meu filho, pra minha nora, pro meus netos no Rio do Sul, e pro Paulão, pro Negão, que trabalha com a gente aqui na Fazenda, e pro seu Zé Jardineiro, pro Jorge, pro Casão, e pra todos que estão na sintonia, que se nos atender aí. Tchau, obrigado. A tarde
1: é
3: toda nossa.
1: A tarde é toda nossa, Edson. Obrigado pela participação. Valeu demais. Quem mais solta a voz? Quem solta a voz por aqui? Quem apresenta o programa?
4: Alô, Rafael.
1: Oi.
4: Nivaldo Fraxedo, Gabriel.
1: Ô, Nivaldo.
4: Boa tarde. Tudo bom?
1: Tudo na paz.
4: Vou tocar sua música pra mim do Martim da Vila. Chora, chora, Calorino. Se você me atender, meu, muito obrigado. Vai, Corinthians.
1: Eita, nós. Aí o nosso é amanhã, né? E essa eu mando com o Emílio e Eduardo, beleza? Nivaldo Fraxedo, um abração pra você. Obrigado pela participação. A Cleide lá da 7 de setembro também fala. Fecha essa primeira rodada, Cleide.
5: Boa tarde, Rafa Regi. Eu sou a Cleide, da 7 de setembro. Gostaria de ouvir a música com Raí, Amor Eterno. Vou mandar lá para as três vendas, para Helena, para Cleide, para Vanira, para o Chumbinho e todos aqui da 7 de setembro que estiverem ouvindo e gostar da música. Um abraço, obrigado.
1: Eu que agradeço, Cleide. Obrigado pela participação. Valeu demais. Já já tem mais da galera que está compartilhando essa tarde maravilhosa, esse sabadão aqui com a gente. Mas agora, atendendo o Santista Sidney da Guadaria, Zezé de Camargo e Luciano, pra mudar minha vida. Meio-dia e 58, e sim, a tarde é toda nossa.

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0: ponta com a Tarde é Nossa. Sou eu, RR na área. Tamo de volta até as 4 da tarde. A sua participação, fazendo convites, convites especiais pra você sempre. facebook.com/difusora102, @difusorafm102.3 é o nosso Instagram, é o nosso Facebook. No YouTube, Difusora Platinense. Nostálgico, sim? Mas é pra não ter erro, né? Pra você ir direto pro nosso canal no YouTube, inscrever-se, clique no sininho e aí fique por dentro de tudo. Falando nisso, hoje no nosso YouTube nós teremos também a transmissão de Platinense CR Zenge Futsal enfrentando Imbaú Aquários lá no Chimitão a partir das 20 horas. Mas como você bem ouviu aí na nossa chamadinha, chegue 7h30, chegue mais cedo, fique à vontade, várias atrações esperando por você. Hoje nós teremos no intervalo da partida o desfile das candidatas à rainha, à Platinense. E por aí vai, uma das atrações, né? Tem muito mais aí no show do intervalo dos jogos no Chimitão. E já fica o convite também para você participar e interagir com a gente todas as terças a partir das 19 horas, Arena Esportiva Difusora FM. Eu, Rafa Regis, ao lado do seu Cláudio, Tobias de Almeida, Jair Henrique, levando aí as informações do nosso esporte regional, nacional, internacional e por aí vai, muita, muita resenha, com certeza. Fica o nosso convite. Agora 1h09. 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Eva Marli, fiquei devendo aqui o seu recado no bloco anterior, mas agora dá tempo, tranquilamente. Eva, boa tarde.
1: Oi, Rafa, boa tarde.
0: Tudo bem? Eva?
1: Rafa,
0: tudo certo.
1: Toca pra nós hoje, Ana Castelco, Teodoro Sampaio, se a casa cair.
0: Deixa.
1: Ofereço pra Fátima, pra Claudete, pra toda a família dela, pra turma lá do JP, pra Tatiane Ferreira, pra mãe dela. Ofereço para minha prima Antônia Oliveira Paulino, lá da Vila Sete, que adora essa música.
0: Certo.
1: E se você me atender, muito obrigada. Deus abençoe. A tarde é toda
0: Isso
1: nossa.
0: Isso mesmo, Eva Marli. Um abraço para você. Obrigado pela participação. A Ofélia Teixeira também, com muito carinho, ouvindo o nosso programa da linda cidade de Cambará. Valeu e valeu demais. Quem mais tá por aqui? Quem tá mandando mensagem?
2: Ô, Rafael.
0: Oi.
2: É o Elinho da Água Branca.
0: Fala, palmeirense.
2: Fala pra nós. Ah, vou de carona aí, uma com qualquer uma aí.
0: Certo.
2: Segue o líder, viu?
0: Ah, segue o líder, o quê, rapaz?
2: Ô, Rafael. É o Elinho da Água Branca.
0: Ah.
2: Toca pra nós. Onde se nasce o bugio.
0: Muito bem. É, já tá bem acompanhado lá, hein, Elinho? Que beleza, Elinho. Mando já essa pra você. Obrigado pela participação. Valeu, valeu demais. Ah, não, peraí. Para tudo. Eu ia finalizar já essa rodada, porque tá na hora de tocar sucesso, mas para tudo.
3: Ô, Rafa Regi, é
0: Oi.
3: Jessi.
0: Aê!
3: A cantora, Jessi.
0: Eu acho que eu conheço.
3: Tá no pessoal aí.
0: Ah.
3: Tá música apaixonada aí.
0: É.
3: 60 dias de apaixonado, Titãozinho, chororó. Ofereço pra Dona Creuza, pra Aline, pro Marcelo.
0: Ah. Quem mais?
3: Com Pedro Norte, com a Bocanha.
0: Ok.
3: Com a Dona Cida.
0: Pois não.
3: Com o Davi, com a Cris. Com a Cris de Tonório. pra Márcia do Dinei, pro Rabinho, pro Serginho da Vovó Humana, pro bar do Marlé, pro bar do Funk.
0: Sim.
3: Pra padaria do Beto, do Sica.
0: A do Sica, muito bem. Olha o tempo, Gessi.
3: E pro Fábio Lara também, principalmente pra ele,
0: casa dele.
3: Na casa dele.
0: Isso, claro.
3: Ok?
0: Ok. É isso?
3: Chitãozinho e Choró, 60 dias apaixonado.
0: Muito bem, Gessi. Pode deixar, pode deixar.
3: Boa tarde. Da mãe da Jéssica. Ofereço pra ela também.
0: Ah, esqueceu também. Então tá bom.
3: A mensagem da Votina.
0: É isso. Então tá bom, Gessi. Um abraço. Um abraço pra você. Obrigado pela participação. Então nós vamos romantizar este programa daqui a pouquinho com 60 dias apaixonado, tá bom? Mas antes, vai ter que ver aqui quem tá na frente. Quem pediu Renan e Raí Encontros Imperfeitos foi o Edson, né? Vamos curtir? 3, 2, 1, agora 1:13.

0: Nivaldo Prachetes, você pediu e curtiu com Emílio Eduardo, Chora Carolina. 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

0: Ana Castela e Teodoro Sampaio, você curtiu? Se a casa cair, deixa que caia e deixa a galera falar também. Vamos que vamos nessa, porque é o seguinte, o Marcinho tá ligado com a gente, né, Marcinho corintiano? É, vai pra Nense hoje? Bora pra Nense? Tá pedindo um sucesso aqui com o Rick Renner nos bares da cidade? Bom início de mês de agosto pra você também. E vai o quê? Você tá junto, tem vietinha? Claro que tem. Vai o quê? É hoje, hein? Vamos lá. Todos os caminhos levam ao chimitão, como diria meu amigo seu Cláudio. Bora, hein? Quem mais tá com a gente? Quem mais tá curtindo? Quem mais? Mandando recado, soltando a voz. Boa tarde.
1: Seu pai. Boa tarde, Rafa Reza.
0: Oi.
1: Aqui é a banda do Jundiaí do Sul.
0: Tudo bem, Wanda?
1: Queria pedir uma música pra você.
0: Pois não?
1: Uma música gaúcha aí.
0: É, já
1: manda
0: na sequência.
1: Pra Laís, pra Eva, pra Vera, pro João, meu vizinho, pro Pedro, vizinho também, pra Marilda, pra Maria Eduarda, pra Renata e pra Valdiva.
0: Muito
1: e
0: bem,
1: pra
0: Wanda.
1: Roda lá da Nossa Senhora do Pé de Socorro. E a tarde é toda nossa, Rafa.
0: Isso, Wanda, um abraço pra você. Obrigado pela participação, obrigado pela mensagem. Fala, Condé, rapidinho e fecha essa rodada, vai.
2: Boa tarde, Rafael Condé, de Rio Grande do Sul. Rafa, quero ouvir secretário de obra, essa música vai ser pro Fuco, pro Iel, pro Samuel Cali, o gerente do mercado lá, João Geba, e pra todo mundo que tá vindo programação. Então, boa tarde, Rafa.
0: Tudo de bom.
2: Vai, Corinthians,
0: a tarde é toda nossa. E a tarde é toda nossa. Um abraço pra você, obrigado. E deixa eu registrar também aqui o Marcelo, sempre mandando aquele vai o quê? Vai o quê? Corinthians! Fala é nada, viu? 60 dias apaixonados. Jessi, põe pra gravar. Agora 1h25.

0: chega mais tarde no dia.
1: Aí, Parmenense, você pediu, você curtiu, o Serranos Bugio Novo, aqui no A Tarde é Nossa. Abraço pra você, Elinho. Agora 1h31, vou fazer um break rapidinho, já que eu volto e volto com mais ofertas do Molines. Perde não, aqui na nossa
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Estamos de volta, exatamente 1h34, de volta e rapidinho no pique para passar algumas das ofertas para você aproveitar no Moline Supermercados, até porque sabadão, né? 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

0: 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Na nossa Difusora FM, no A Tarde é Nossa, quem fala?
1: Boa tarde, Rafa Reis. Tem como mandar uma música pra nós aí do Zé Neto Cristiano aí? Uma das novas dele?
0: Mando! Por favor. Claro, meu querido, já. Na próxima sequência, é o Gabriel que tá falando comigo. Um abraço pra você, Gabriel, lá. Já na próxima sequência, uma das atrações da nossa EFAP Expo, inclusive, né? A 54ª edição, teremos Zé Neto Cristiano. Um abração pra você também, Suelen Sabino, pedindo um sucesso com Henrique Juliano, A Maior Saudade. Pronto, tá fechada aí a próxima sequência. Valeu, Suelen. E também quem? Solta a voz.
2: Boa tarde, Rafael.
0: Tudo bem? Boa tarde.
2: Ademir, Água Branca. Gostaria de pedir uma música com Zé Neto Cristiano, Homem da Casa.
0: Aí, pronto. Você
2: entendeu? Muito obrigado. Tchau, obrigado. Vou mandar pra toda a minha família, minha esposa e minhas filhas.
0: Maravilha. Obrigado. Tchau, obrigado. Quem tá falando é o Ademir. Valeu, um abração pra você. Ademir, pronto, já fechou. O Gabriel pediu uma das novas aqui do Zé Neto e Cristiano. Pronto, já vai também na próxima sequência. Você já vai na carona e por aí vai. Oi, Val Rosa, tudo bem com você? Tudo certo? Tudo tranquilo? Você viu que ela já apareceu por aqui hoje, né? Sabadão, já pediu aquela inédita 60 dias apaixonado. Né, Gessi? Ah, quer ver que ela gravou aqui? Ah, tá de Maria Chiquinha? Pera aí, vou compartilhar aqui, pera aí lá. Ah, Chora Carolina. Aí, Val. Ó. Ó. Ih, beleza, não? O quê?
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0: chora, chora. Muito bem, Gessi. Sensacional, tem que compartilhar pra alegrar o sábado da galera. Que é isso? Ai, bom demais. Amor Eterno, mais uma. Renan e Raí. Agora 1:39.

Suelen Sabino foi quem curtiu essa daí, foi quem pediu. Um abraço pra você, Suelen. Obrigado pela participação. Um ótimo e abençoado final de semana. Muito obrigado pela companhia. Homem da Casa, Zé Neto e Cristiano, o Ademir pediu, o Gabriel também tinha pedido uma das mais novas, e é essa aí que tá bombando também na nossa programação. Top demais, né? Zé Neto e Cristiano, Homem da Casa, essa música é linda e é linda demais. E vão cantar com certeza na nossa 54ª IFAP Expo, que está chegando, hein? Várias atrações, gente do céu, esse... Todo ano capricham, eu acho, sim, verdade mesmo, todo ano capricham, mas esse ano vou falar um negócio, hein? 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

0: 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E voltando aqui para o nosso WhatsApp, deixa eu mandar um abraço aqui. Ô, mestre Camarão, um abração para você aqui do amigo Rafa Regis. Uma tarde abençoada. Mestre Camarão, que tem um projeto maravilhoso também da capoeira, né, mestre? Coisa linda demais, já conversamos, né? Já passamos os detalhes aqui no nosso programa, mas sempre bem-vindo, viu, mestre? E na sequência, o que tem a rosa de Paulo e Paulino vai especialmente pra você. Valeu, mestre Camarão, um abraço a você e a toda a equipe aí, viu, do projeto. É o seguinte, deixa eu aproveitar também, eu vou trocar trilha, porque tem uma participação aqui, agora 1h51. É, minha gente, hoje tem jogão, hein? Não tô falando de Copa do Brasil, não tô falando. O quê? Não, Série A, não, nem tem Série A nesse final de semana, gente. Eu tô falando que hoje vai ter um jogaço de bola. Um amistoso, né? Mas o bicho vai pegar, eu tenho certeza. Grande abraço pro meu amigo Du, lá em Nova Fátima. Ô Du, o negócio é o seguinte, o bicho vai pegar amanhã, né? Amanhã, domingão. Nós teremos aí aquele catadão Santa Rita, 50 a mais, né? Um amistoso 50 a mais. Amigos da Bola e o Catadão, certo, meu amigo Du? Lá no campinho? Ibaiti, a bola vai rolar? Fala você, Du. Primeiro manda o seu recado, vai.
1: Ô, Rafa Reis, boa tarde, tudo
0: beleza?
1: Bom?
0: Beleza, tudo Rafa, certo?
1: E daí, dá um alô aí pra nós aí. Oi, nós tá aqui na vila aqui, ó. É. Nós tá mexendo aqui, você sabe com o que aí, né? Não vou falar aqui que nós tá mexendo, ó. Tá eu, o Gudela, o Ricardo, tá o Rogério com a esposa, o Lenir, o Anuzinho, tá a família inteira aí.
0: Oh,
1: dá
0: maravilha.
1: Um alô aí pra nós aí. Tá mexendo com um porquinho aqui. Então, vai Parmeira.
0: Ah, vai Parmeira nada, mas eu vou mandar porque você é um cara muito gente boa. Um meu abraço a todos aí, viu? Toda essa galera. Cadê o vai Parmeira? Cadê?
2: Palmeiras.
0: Então tá bom, só que é o seguinte, Du. Ficou faltando a escalação do catadão aí do Santa Rita, né? O Dalto, você, Du, Ney, Nescau, Val, Neizão, Polaco, Carlinho, Nenê, o Pífano, Fia, Louro, Circo. O Metido também, Tilão, Gudela, meu irmão Dudu, De Gaúcho, Tião, João Carvalho, Closinho e o Maguila. Fala sério, cara, vocês vão golear amanhã, não é por nada não, viu? Não é tomar partido, mas vocês vão golear amanhã. Se eu falei alguém errado aí, depois você me corrige, tá bom, Du? Um abraço pra todos vocês aí, galera, que amanhã em Ibaiti, Campo dos Campinhos. Amigos da Bola e o Catadão lá do Santa Rita, 50 a mais a partir das 9h30 da manhã. Gostou da trilha aí, Du? Agora 1h54. Vamos de sucesso com o de Paulo e Paulino, que tem a rosa pro meu amigo mestre Camarão. E a tarde é toda nossa.

0: Aquele pupurri maravilhoso de Traia Véia, Nova York, esperando na janela, que você curtiu aqui na Tarde é Nossa. Agora 2:02.
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5: 2h05, estamos de volta, porque aqui você já sabe, já conhece. A tarde é toda nossa e eu quero ouvir a sua voz. É, quero a sua participação, quero o seu recado. Chegando, aliás, aqui no nosso WhatsApp 43 996484765. 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
1: 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Lá no Campo dos Campinhos. A bola vai rolar amanhã cedo. E amanhã à tarde, aqui em Santo Antônio da Platina. Mais tarde eu vou falar mais a respeito da grande final que nós teremos aí da Copa Platinense de Futebol Amador. O troféu Claudinho Zurlo, nesta justa homenagem. Amanhã, a partir das 15 horas, tem Santa Terezinha e o Vasco da Vila. As duas equipes aí que fizeram ótimas campanhas e estão agora decidindo a Copa Platinense de Futebol Amador. Então, a partir das 15 horas, tem bola rolando amanhã no José Eleutério da Silva. Ei, a nossa Santo Antônio da Platina respirando esporte. Coisa linda, isso é bom demais. E vamos para as participações? Deixa eu mandar um abraço aqui para o Célio Dionísio, que já foi na carona do Elim Palmeirense, lá da Água Branca, né, Célio? Um abraço para você. O Célio tá lá no Bela Manhã. Valeu e valeu demais. Obrigado pela participação. Um abençoado final de semana. Quem mais está com a gente por aqui? Boa tarde.
2: Boa tarde, Rafa Reis. Tudo bem,
1: tudo
2: meu amigo?
1: Tudo certo?
2: Tudo na Santa Paz.
1: Graças a Deus.
2: Aqui quem fala é o Antônio de Sapopema.
1: Ô, Antônio, alô, Sapopema.
2: Gostaria de ouvir uma música, se você tiver aí, uma música com o Leonardo, Incerteza. Se você tiver, toca para nós, meu amigo. Ofereço para você aí da rádio. Para todos os platinenses aí que gostaram da música.
1: Valeu demais. Valeu, meu amigo. Com certeza.
2: O Radinho aqui tá cravado na 102.3.
1: Tô vendo, Antônio. Um abraço para você. Ele não só falou, não. Ele comprovou com uma bela foto aqui do Radinho. Show de bola, Antônio. Brigadão pela companhia sempre, viu? Não só tenho, como eu já mando na próxima sequência, abrindo a próxima sequência. E junto também vai o pedido da Rosa. Fala, Rosa, boa tarde.
3: Boa tarde, Rafa Reis, Rosa, Nossa Senhora, Perpétuo Socorro. Gostaria de ver uma música do Amado Batista, Borboleta Azul. Fez meu esposo Ed, meu sogro, minha sogra, Jundiaí do Sul. Pra toda a minha família, Jundiaí do Sul. Pra minha amiga Maculada, pra minha amiga Vandinha, minha amiga Renata, pra minha amiga Semi. Pra quem gostar da música, pra vocês e da rádio, pra Fátima de Catiguá.
1: Maravilha.
3: Pra família da Vandinha lá, que é muito grande, e pra toda a família dela.
1: Boa.
3: E pra vocês e da rádio. Então, boa tarde, Rafa Regi, a tarde é toda nossa.
1: Isso, Rosa, bela assinatura como sempre, um abração pra você. Sabe quem fala agora aqui no nosso programa? Sabe quem solta a voz? Fala, Juruna!
4: Ô, meu amigo, nosso amigo Rafa Reis.
1: Ei, baterista, fala!
4: Rafa, manda um abraço aí pro grupo Balanço do Fandango.
1: Ó.
4: Tá saindo de viagem pra Itaguaí.
1: Ei.
4: Vai tocar em Itaguaí hoje, bailão, convidando todo Itaguaí, todo o estado de São Paulo e região. E amanhã, regional em fartura, lá no Quati.
1: Ô, louco, aí
4: lá
1: sim.
4: Lá no Quati Vale em fartura. Todo mundo convidado, toca aí. Uma dos monarcas aí pra nós ouvir. Tá eu, Juruna, Natalino, o Marcelo 1, Marcelo 2, o Bervi, o Jair, tá o Edson, tá todo mundo aí na escuta aí, na estrada, ouvindo seu programa.
1: Maravilha, Juruna.
4: Deus abençoe. Toca uma música gaúcha pra nós aí.
1: Já vai fechar
4: Balanço
1: essa...
4: Balanço do Fandango na estrada.
1: Aí, aplausos, por favor. Baita grupo, hein? É. Aí eu gostando dessa vinhetinha... Incluindo ele, Juruna. Mas a sua tem que ser essa aqui também, né, Juruna? Tem que, não. Certo, um abraço pra você. Deus acompanha aí nas viagens, nos eventos. Itaguaí e depois amanhã fartura. Ei, beleza, aí é bom demais, hein? Vou mandar a morenaça aí dos monarcas pra você, pra todo o grupo curtir, tá bom? Um abração, valeu demais. Leonardo, Incerteza, agora 2:10.

É pra embalar a viagem, viu, Juruna? Um abraço pra você. Aí já vai daquele jeito. É um esquenta aqui do nosso programa, viu? Pros bailões aí de hoje, de amanhã e por aí vai. 2:20, vamos em frente, vamos nessa com a tarde é nossa. Antes de mais algumas participações, tem duas lojas lindas aqui em Santo Antônio da Platina que estão abertas, inclusive, hoje, hein? Até às 17. 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
0: 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Quem tá falando comigo aqui? Vamos lá, vamos em frente com as participações. Quero mandar um abraço, viu, Renata, para você. E também para as vizinhas, para a Laís, para a Vandinha, para a Verinha, para a Eva, a Rosa, a Verônica e as filhas também. A Maria Eduarda, aliás, a filha, né? E a mãe, a Marilda. Todas ligadas em Jundiaí do Sul. Coisa linda. Mando essa também que você pediu, do Zezé de Camargo e Luciano. Já mando até na sequência aí, na próxima sequência. Combinado? Um abraço para vocês aí, viu? Todas vocês aí em Jundiaí do Sul. A Odete, Fazenda Curitiba. Um abraço pra você. Odete, obrigado pela participação aí. Soltou a voz? Soltou? Então vai. Vamos lá. Fala, Odete. Boa tarde.
2: Oi, Rafa. Boa tarde.
0: Tudo bem, Odete?
2: Ô, Rafa, eu queria ouvir duas músicas. Se puder tocar pra mim. Quero mandar pra minha turminha toda aqui na fazenda. Quero mandar pra Lenita, que tá curtindo o seu programa. Ela gosta do seu programa.
0: Muito bem.
2: Pra minha turminha de conselheiro, meus irmãos, sobrinha, sobrinho, cunhado. Pra todas minhas amigas, amigos. E pra vocês aí. Eu queria ouvir a música Mala Amarela e a outra com os Baitaca, tá? Fundo da Grota. Se puder, manda pra mim aí. Odete Souza, falando que tinha Jacarezinho. Tô aqui curtindo seu programa.
0: Tudo bem, Odete.
2: Tchau, fique com Deus. Bom final de semana.
0: Pra você também, pra todos aí na Fazenda Curitiba, pra toda a família, pra todos lá de Conselho do Mairim, que como você bem disse. Pro Lodo também, eu não esqueço do Lodo aos sábados, tá bom, Odete? Mas ele descansa, né? A Aparecida de Siqueira também, uma ótima tarde pra você, indo na carona aqui da nossa programação. E a Maria França fecha essa rodada.
3: Boa tarde, Rafa, tudo bem? Toca pra mim, desculpa, amor. Eu vou oferecer pra você, todos os ouvintes, meus clientes, minha vizinha Elisa, Sandra, minha filha Vilma André, meu filho Bruno, Moreno. Se você me atender, eu agradeço, Rafa.
0: Obrigado, Maria.
3: Um ótimo final de semana pra vocês.
0: Pra você também.
3: Uma boa tarde pra você. Que Deus abençoe você, tua família, toda a nossa família, Rafa.
0: Amém, Maria França. Obrigado pela participação. Irmão da Lua, amigo das estrelas, Zezé de Camargo, bora lá pras meninas lá em Jundiaí do Sul. Agora 2h24.

0: fundo da grota, baitaca, você curtiu aqui no A Tarde é Nossa. 2h35, teve uma mala amarela também, Daniel e José Camilo. Sabe o que tem depois do break? Tem mais participações e mais recados, a galera, mais sucessos aqui na nossa.
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0: 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Exatamente 2 horas mais quanto? 41 minutos, o tempo passa, o tempo voa e por aqui você participa, manda o seu recado. 43 996484765. Ô, minha amiga Anete, deixa eu dar uma olhada aqui no teu recado. Como é que é? Ah, é verdade, tá falando da cavalgada, né? Amanhã, saindo na Praça da Platina e logo após a missa, terá um delicioso almoço. Muito bem, né? Tradicional cavalgada. Um abraço pra você, Anete, e pra todos que vão participar também. Tá pedindo uma música pra turma da Fazenda Ramal, né? Você tá preparando a tropa aí pra toda a cavalgada. Legal demais. Gilson, o fã, o Luiz e família. É isso? Tudo certinho, Anete? Então tá bom. Um abraço pra você aí, viu? Teremos também, né, a bênção dos animais, dos cavaleiros e amazonas. Um delicioso almoço amanhã, vai ser top demais, bom demais, viu, Anete? Obrigado pela participação. Deixa eu ver quem mais tá por aqui, rapidinho. Olha só, mas 9 segundos? Quem vai falar com a gente em 9 segundos? Quem fala? Ai, meu Deus do céu.
1: O Rafa, manda uma musiquinha no bar, o Claudio Moreno quer te dar. A música do Leonardo.
0: Muito bem, então tá bom. Manda um Leonardo aí pra você. Certo? Obrigado. É o Claudinho que falou com a gente, né? Um abraço, Claudinho Moreno. Um abraço pra você. Obrigado pela participação. Quem mais tá por aqui? Quem mais tá curtindo? Quem mais tá mandando recado? Daqui a pouquinho? Então daqui a pouquinho a gente manda mais recados da galera porque está chegando. Com Teodoro Sampaio e Jaine, me desculpe, amor. Agora 2h43.

0: Kiss com ela, Ana Castela, e Clima, Clima de Rodeio, música boa demais, que você curtiu aqui no A Tarde é Nossa, exatamente às 2 horas mais 54 minutos, eu tô devendo mensagens aqui, vamos pagar já, direto e reto. Ô Tião, um abraço pra você, Tião, manda o seu recado, já curtimos Além do Sucesso. Clima de Rodeio, DJ Chris com Ana Castela, o Mega Rap do Guasca, Chiro Missioneiro e DJ Toneto, né Tião, boa tarde.
1: Boa tarde, meu locutor, um dos locutores preferidos da Difusora FM.
0: Olha que beleza, aí. É,
1: quero aí, me apresentar, eu sou o Tião Costa.
0: Tudo bem, Tião?
1: Mais conhecido como motorista da Transportadora Rodoviária Afonso.
0: Aí, garoto.
1: Quero te dizer que admiro muito a tua programação.
0: Muito obrigado.
1: Durante toda a semana, sou pouco participante, mas muito ouvinte. Eu tenho um radinho no meu caminhão.
0: É maravilha, aí
1: quero
0: sim.
1: Quero pedir uma música pra você. O rap do Chiru Missioneiro.
0: Ai, que maravilha,
1: curtiu. Quero oferecer pro meu amigo Lucão, mais conhecido por Babá.
0: Babá?
1: Ele é meio obeso, então é o Baleia.
0: Ah, meu Deus do
1: céu.
0: E
1: ofereceu pro meu amigo Antônio Marcos, que esse aí já é o meu amigo Fanho. Meu fã é mais particular, meu amigo, posso falar isso aí. Quero oferecer para todos os funcionários.
0: Sei de nada, hein?
1: E diretoria lá da Transportadora Rodoviária Afonso, lá da Rodonaves, o meu amigo Socó. O japonês que deve estar lá ainda, e para todos que gostaram da música. E mais uma vez, sou teu admirador pra caramba, seu RR famoso da Difusora 102.3.
0: Ô,
1: teu
0: Tião.
1: Ouvinte de todos os dias, Tião Costa.
0: Tião Costa, grande abraço pra você, Tião Costa. Muito obrigado, viu, pros amigos também. Obrigado pela carona. Então, já que eu sei que tá sempre na correria, eu super entendo, claro, mas tá sempre nos dando essa carona maravilhosa. Obrigado, viu, Tião? Pra todo o timaço aí do Rodoviário Afonso. Obrigado, valeu demais. E curtimos, então foi pra você. Falando em carona, você foi na carona aí do Chiro Missioneiro e DJ Toneto, o Mega Rap do Guasca. Valeu, obrigado pela participação, valeu. Sempre que possível, então, mande uma mensagem, certo?
2: Boa tarde, Rafael. Aqui é o Ademir.
0: Fala, Ademir.
2: Eu pedi uma música do Gustavo Lima, Bala Alojada. Mandar pra minha esposa Fernanda, pra minhas filhas, pra isso, Rafael, e pra minha mãe, criança, pra todos que estiver ouvindo. Se atendeu, muito obrigado. Tchau, obrigado.
0: Tchau, obrigado, Ademir. Já vai abrir a próxima sequência aí. Maravilha, Bala Alojada com o embaixador Gustavo Lima. Enquanto isso, a Luzia Tavares fala com a gente.
3: Oi, Rafa, boa tarde. Sou a Luzia Tavares Lopes, da Vila Ribeiro. Peço, se possível, tocar a música Zé Neto e Cristiano, Homem da Casa.
0: Já foi.
3: Essa eu tenho o prazer de oferecer para meus filhos, Júnior César, Gilberto Antônio Lopes e Paulo Rogério. E para toda a minha família, meu esposo Edinho, e para todos que gostaram da música, tudo que ouviu seu programa, e para vocês da rádio, para a Odete da Fazenda Curitiba, para Terezinha, para Edna, para a Odete da Fazenda Curitiba, para Edna e para Terezinha. E para todo o grupo de Bem com a Vida. Se me atender, meu muito obrigado.
0: Ô, Luzia.
3: E tenha uma boa tarde.
0: Para você também, não sei se ligou o radinho agora, mas nós já mandamos aqui no nosso programa, Homem da Casa com Zé Neto e Cristiano, aliás, atração da nossa EFAP, 54ª edição. Um abração para você e para toda a turma, mas já, se der tempo, eu ainda mando mais uma do Zé Neto e Cristiano e vai especialmente para vocês, tá bom? O Júlio César Bueno tá lá em São Manuel, também curtindo o nosso programa, obrigado pela participação. Ah, obrigado, WhatsApp aí, agora atualizou. Muito bem, quero mandar um abraço também aqui pro Miguel Garcia, com muito amor e carinho. É a Maria de Fátima dos Santos que tá mandando essa mensagem pra ele também, lá no Aparecidinho 3. Deus abençoe, um ótimo final de semana abençoado pra você e pra sua família também, viu, ô Maria de Fátima? E um abraço pro Miguel Garcia. Já eu mando. Maria Cecília Rodolfo, aliás, já vai nessa sequência. Gustavo Lima, Bala Alojada. Vamos curtir agora 2h58.

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0: 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Ufa! Somos multiplataforma! Inclusive pelas nossas redes sociais, hoje a partir das 19h30 teremos aí a transmissão de Platinense CR Zenji Futsal e Imbaú. Jogo válido pela sexta rodada da segunda fase, hein? Campeonato Paranaense Série Bronze de Futsal. Vamos todos para o chimitão, bora lotar, vamos fazer barulho, vamos para cima e vamos faturar 3 pontos, com certeza, hein? Deixa eu mandar abraço aí. Ah, meu amigo Sandro, um abraço para você, para Cris, para toda a família. Pra quem? Pro Nassim, pro Cebola, Tião, Sueli, a Fátima. Ei, galera que tá no rancho quebra inchada, que maravilha, hein? É, meu amigo Sandro, um abraço pra você. Tá dubando até hoje, não? Bom, seguinte, eu vou mandar daqui a pouquinho. O Zé Neto e Cristiano, quase todo dia. Beleza? A Luzia Tavares tinha falado de uma que nós já tocamos, então vai essa no lugar e vai especialmente pra vocês aí, viu? Turma da panelinha, um abraço. E quer ver?
2: Que foi? Cadê o Jacó? Agora é o Rafa.
0: Não é possível.
2: Hoje é sábado, filho.
0: É.
2: Tá escutando? Ó, hoje é o Rafa.
0: Tá bom?
2: Tá escutando?
0: Fala, Rafa? Só Rafa, não precisa nem falar
2: hoje
0: o Regis.
2: Hoje é o Rafa que tá falando.
0: Mas não dá. Ele fala assim, ó.
2: Que foi? É.
0: Antônio Jacó, pior que fala perfeitamente Antônio Jacó. Aí não tem como competir, né? Ô Zé da Mercearia, me ajuda aí, boa tarde.
3: Boa tarde, Rafa Verde, que é o Zé da Mercearia, São Zé do Jardim Santa Cruz.
0: Um abraço, Zé.
3: Capricha musicona pra nós aí, Teodoro Sampaio, a cunhada. Oh. Quero agradecer o pessoal aqui do Jardim Santa Cruz, o Joaquimzão Pintor, o Leitoa, a Benê da Barraquinha, de espetinho aqui, o Mineiro, enfim, todo o pessoal que estiver ouvindo aí. Uma boa tarde e um abraço.
0: Valeu, Zé, que mais?
3: E também o Leitor, tava esquecendo o Leitor.
0: Não esquece
3: Leitor,
0: o Leitor. Resgatou
3: o novo amor agora.
0: Ah, é? Ô, beleza, deve estar feliz da vida, tá apaixonado. Eu já vou até mandar pra ele também, viu? Quem ama, cuida. Maria Cecília Rodolfo.

0: O nosso amigo Zela da Mercearia, um abração pra você, pra Marisa, esposa, e pra Maísa também. Família linda, sempre ligados com a gente, sempre curtindo aqui o nosso programa. A tarde é nossa, 3 horas 19 minutos. Daqui a pouquinho a gente faz aquele giro aí pelo futebol, né? Pelos jogos de hoje, os jogos de amanhã também, destacando a nossa platinense CR Zenge Futsal. Bora pro chimitão, hein? Bora pro chimitão, leve a família e vamos fazer barulho, vamos encher, vamos lotar o ginásio. Quem vai falar com a gente aqui? Aristeu, é você, Aristeu? Solta a voz.
1: Boa tarde, Rafa Regis.
0: Aqui fala, Aristeu.
1: Toca pra nós aí, Daniel. O que tem? Fiz minha esposa Maria, Figueiredo e Antônio, rapaziada de Baiti, da Vila Guaí, do Guapé, do Novo Jardim, de Japira, Conselho Marinque, pro meu amigo Antônio Jacó.
0: Boa!
1: Pra você da Rádio Mostrar a Música. Muito obrigado. Abraço, amigo. Fui!
0: Um abraço pra você também, Aristeu. Obrigado pela participação, obrigado pela mensagem. Já mando na sequência aí essa com o Daniel, certo? Deixa eu dar um recado aqui também. Ontem eu encontrei com meu amigo Adriano, ele que é frentista aqui no Posto Caçula, aqui próximo até da rádio. Ele tava me falando o seguinte, que sumiu uma gata preta. É uma gata da família, mas assim, né? Tem criança que tá desesperada, tá doente, porque ela sumiu ali na região do Bela Manhã. Tá desde o sábado passado, então tá completando uma semana hoje, né? Uma gata preta que tem um sinal avermelhado na orelha, em uma das orelhas, e ela tá sumida, gente, lá na região do Bela Manhã, desde o último sábado. Então, se alguém tiver alguma informação, ou se às vezes até esteja, né, com a gatinha, tem gente que pega mesmo e pega pra cuidar, não é de maldade. Mas, enfim, tem criança doente, vamos torcer pra que dê tudo certo e que encontre essa gata desaparecida lá no Bela Manhã, uma gata preta com um tom avermelhado ali na orelha, certo? Um abraço pro meu amigo Adriano, que é ouvinte também aqui da nossa Difusora FM. Quero mandar um alô também ao Jurandir, sabe, eu tava esperando você aparecer por aqui. Ele que tá querendo saber da agenda do futebol, sempre ligados com a gente.

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Então vamos lá, o que que tem? Daniel. Aumenta o som aí, que a tarde é toda nossa. Um sabadão que tá top demais, hein? Aí é bom.

0: Costa, dia 19 de agosto, na véspera do aniversário aqui de Santo Antônio da Platina. Numa quarta-feira, meiuca da semana, nós teremos aí Eduardo Costa. E você decide o look que o meu amigo Sandro vai utilizar nesse dia, viu, Cris? É, exatamente. Claro, característico, né, ao Eduardo Costa, parecido, claro, mas você que decide, tá bom? Só quero fotos do dia. E ele mandou aqui, ó, manda mais uma aí pra minha fofinha. Falo mesmo, não tô nem... Ah, que maravilha, você curtiu também. Vai, vai, Rick Renner. O que que tem, Daniel? Sucessos da última sequência que você curtiu aqui na tarde. Eu não sei o que faz acontecer. Bom, daqui a pouquinho eu volto. Eu já vou voltar falando direto do falando de futebol e também destacando a nossa platinense, porque hoje à noite tem jogo lá no Chimitão. Daqui a pouquinho eu volto com as informações.
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0: minha gente, agora 3:39, estamos de volta. Eu vou passear aqui rapidinho só pra deixar a galera em dia da agenda do final de semana, porque hoje, aliás, um final de semana diferente, né? Não com o Campeonato Brasileiro, mas sim com Copa do Brasil. Às 5:30 PM hoje tem clássico no Rio de Janeiro, Vasco e Fluminense no Maraca. Às 7:30 PM, na MRV Arena, tem Atlético Mineiro e Juventude. E às 21 horas, o Santos joga na Vila Belmiro, a vila mais famosa do Brasil, onde enfrenta o Remo. Jogos de ida, válidos aí pelas oitavas de final da Copa do Brasil. Cada etapa que se passa é aquele pix na conta do time, né? Amanhã às 16:00 PM, o Palmeiras, do meu amigo Du, do Gudela, é, de toda a família, Ivonetes, Eduardo, toda a galera lá em Nova Fátima vão acompanhar com certeza. Amanhã às 16:00 PM, Palmeiras e Fortaleza. Às 18:00, o Mirassol pega o Grêmio dos meus amigos, seu Cláudio, Tobias, estão mais ou menos com o Grêmio, né? Depois da eliminação pro Bolívar. O jogo é no interior paulista às 18:00. Às 18:30, Chapecoense e Cruzeiro. E às 19:30, aí tem na Arena Beira Rio, Porto Alegre, Internacional e Corinthians. Meu amigo do Sandro, da Cris também. E da massa, né? Da fiel torcida. A partir das 19:30. E só reforçando o convite, hoje, a partir das 20:00, a bola rola no Chimitão. Sexta rodada do Campeonato Paranaense Série Bronze de Futsal, Platinense e Imbaú. Vamos pra cima, né? Vamos pra cima, vamos recuperar essa liderança aí, Nense, porque a Platinense é a terceira colocada com 10 pontos, a Dema Matelândia 12 e Cianorte Futsal, né? Seralê Cianorte Futsal tem 13 e lidera no momento. Tá tudo embolado aí os três primeiros, né? Poucos pontos de diferença. Lembrando que nessa rodada, além do jogo da nossa Nense, nós teremos aí outras partidas, estaremos de olho em tudo, e você vai poder acompanhar também na transmissão da nossa difusora FM a partir das 19:30. Além do jogo da Platinense, a Dema Matelândia joga em casa diante de Pinhais, Ipiranga e Seralê Cianorte Futsal. São as duas outras partidas do grupo. E amanhã tem bola rolando no nosso estádio José Leutério da Silva. Estádio Municipal que vai receber a final da Copa Platinense de Futebol Amador entre Santa Terezinha e o Vasco da Vila a partir das 15:00, hein? Troféu Claudinho Zurlo, uma justa homenagem, né, Claudinho? Um abraço pra você se estiver curtindo aí o nosso programa. E são estes os principais destaques do futebol pra galera ficar por dentro de tudo, certo? Este programa, ele tem direito de resposta.
1: Boa tarde, Rafa. Tudo bem?
0: Tudo ótimo.
1: Eu tô escutando, viu, você mandando a música do Eduardo Costa pra Fofinha.
0: Ih, caramba.
1: É, logo,
0: casa
1: tá
0: caiu.
1: Chegando, hein? Ai, não vejo a hora. Sendo. Hoje é a hora que eu vi a agenda do Eduardo Costa, 19 de agosto, em Santo Antônio da Platina.
0: Ai, meu Deus do céu.
1: Nossa Senhora, nem acredito. E o Sandrinho vai usar aquela calça agarradinha, separando São Paulo do Paraná. Ai, mas vai ficar show de bola, né? Vai apertar as bolas.
0: Ai, meu Deus! Até eu fiquei sem ar aqui, Cris. Então, já sabe, né, Sandro? Já sabe. Então, já tá separado até. Olha, achei que ela fosse esperar até lá, mas não, imagina, já se antecipou. Já tá separado o look, o estilo completo. E essa calça, eu vou falar um negócio. Só que tem o seguinte, Cris. Se ele vacilar por lá, já sabe, né? Agora 3:42. Não pode. Não dá. Aí eu mando essa na sequência.

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1: 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Antes de falar tchau, quero agradecer aqui já todas as participações, galera que esteve com a gente. Oi, Inês Fusco, a Senoc, chegou tarde, hein, Inês? Poxa vida, mas tá perdoado. Um abraço pra você. Um abraço também aqui pro Reinaldo. Ô, Reinaldo, lá do Parque Alvorada, tá pedindo um sucesso aqui pra gente. Deixa eu ver se eu... Ah, eu vou ter que encaixar aqui na saída, mas acho que dá tempo sim. Vamos lá, Rosas e... Ah, essa música é linda, do Gustavo Lima, né? Então vou fazer o seguinte, Reinaldo. Um abração pra você e vou sair. Vou deixar ela como saideira aqui do nosso programa, porque está chegando ele, Antônio Jacó, pra comandar o Sertanejo Classe A. Na próxima segunda-feira tem Thaís Silva, Rafa e você, a partir das 9 horas da manhã, meio-dia e meia-tarde, é toda nossa. Fiquem com Deus, grande abraço, um final de semana abençoado. E eu, Rafa Regis, eu fui! Já se...

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0: 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Tá valendo dois pedidos, vai pra tela seus pedidos, áudios curtos, ligação nem pensar, vai travar o nosso sistema e vai travar seu WhatsApp e você vai ficar bloqueado até no fim do programa, então não liga não, só áudio gravado e mensagens escritas. Por que mensagens escritas? Porque hoje tem o sorteio do frango assado do Espetinho do Marquinhos, então quer esse penoso, quer esse frango assado, qualquer coisa desse jeito, mas escreve o nome completo também, viu? Aí deixa por escrito lá que a gente vai fazer o sorteio aí lá do Espetinho do Marquinhos. E para você fazer as encomendas dos assados especiais lá do Espetinho do Marquinhos para amanhã, o contato dele tá aqui, ó, 996697144. E o Marquinhos já tá lá, meu filho, com o Ito, a galera tá lá o Carlinho do Osso do Porco, tá lá também o Silvio Petrini, o Silvio do Queijo, a galera toda lá ligada com a gente, viu? É, rapaziada lá, o Tadeu da Schmidt Motos, rapaziada que sempre frequenta ali, o Josmar da JL Diesel, todo mundo. Qualquer, se alguém pedir João Paulo e Daniel, manda, Jacó, não faça questão não, viu? Manda sem fazer questão mesmo. Tá bom então, viu? Célia de Joaquim Távora, tá pedindo aí, olha rapaz, começando com a mesa de bar, essa mesa de bar cheia de cerveja hoje, uma porção de Porto Alegre, ou então uma porção de salame, ah, que delícia, hein? Um abraço, viu, Célia, dona Rosélia, pessoal, os tavorenses ligado com a gente, mesa de bar é bom demais, e aqui, primeiro áudio.
1: Boa tarde, Jacó, Furquinho.
0: Oi.
1: Eu gostaria de ouvir a música.
0: Qual delas?
1: Loira do Carro Branco.
0: Aí, João Paulo e Daniel, pronto, Marquinhos. Aí, a galera pediu, tá aí, ó, pronto. A primeira já tá no jeito aqui, ó. Senhor Clóvis tá bebendo café Teodoro Sampaio hoje, amanhã vai beber só de manhã, porque na hora do almoço, se ele ganhar o frango assado do Espetinho do Marquinhos, ele vai demorar, vai devorar o frangão feito um raposão, né, senhor Clóvis? Olha aí.
2: Alô, tá, Jacó, aqui é o Clóvis, sou o Leandro da Chagra França, muito boa tarde, vim com a música. Xalana com... Sérgio Reis e Almir Sater, para fazer para minhas famílias, para todo o Brasil, para Ivone, para Neno, para Beatriz, para Amanda, para a minha de lá em Guarulhos, minhas sobrinhas também. José, atendendo, obrigado.
0: Valeu, senhor Colóvis. É, coloca no sorteio do frango assado, Jacó. Aí do Espetinho do Marquinhos, sou a Terezinha Aparecida Vernier. Coloca também o Carlos Vernier, todo o pessoal ligado aqui na sua programação. Coloca sim, querido. Obrigado pela audiência. Vamos começar a bagaça aqui.

Tem mais aqui. Coloca no sorteio, Jacó. Sou a Joana Dark de Melo. Tá bom, Joana Dark. Obrigado pela audiência. Também tá no sorteio aí do Penoso, lá do Espetinho do Marquinhos. Obrigado pela audiência. Tá legal? A loira do carro branco. Pra começar aí. Roubou o carro, roubou o coração, roubou tudo, meu filho. Roubou a carteira e... O caboclo ficou aí chorando.

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2: Show de bola com o pessoal ligado. Coloca no sorteio, Jacó do Frango Assado. Sou a Maria José da Silva. E manda essa mesa de bar pra gente aí. Vou mandar. Jacó, aqui é o Luiz Melo. Manda pra nós aí, ó. O sucesso do Zezé de Camargo e Luciano, Irmão da Lua e Amigo das Estrelas. Essa moda é boa demais, hein, Luiz Melo? Um abraço, querido. Obrigado pela audiência. Também está sintonizado aqui na nossa programação. Aí o dono da loja chegou. O dono da loja é o Loger Rodrigues. Fala, Loger. Como é que tá a loja, Loger?
3: Ô, boa tarde, doutor Jacó. Aqui é o Loger. Loger. E ô, doutor Jacó. É. Será que dá pra você mandar aí pra nós aí, pra todo aqui de Guapirama, eu ouvir aqui, a todos vocês aí da rádio aí? Boiadeiro de Palavra.
2: Boa, hein?
3: Eu gosto muito dessa música, Boiadeiro de Palavra.
2: Certeza que vai dar mais pedidos, viu? Eu costumo as modas do Tião Carreiro, dar uma seguradinha nela, porque, meu filho, além do horário propício ser um pouquinho mais tarde, é umas músicas que eu vou dizer uma coisa pra você, viu? O pessoal fica doido nela, vai dar um monte de carona. Pode ter certeza disso, viu? Um abraço, irmão. Obrigado pela audiência. Coloca no sorteio do frango assado, Jacó. Aí, sou o Benedito Lopes e esse irmão da Lua, amigo das estrelas, parente de Júpiter, primo do Saturno. Então, anda pra gente esse troço aí. Tá bom, Dito Lopes. Um abraço, irmão. Obrigado pela audiência. Vamos pra bagaça com a mesa de bar.

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3: Pois é, meu filho, um abraço aí pra Fran, tô te mandando um alô só, Fran, porque o áudio seu de 41 segundos carregou, não mandou mais curtinho, querida, já coloco você no ar, não consigo captar a sua mensagem, querida, tá bom? Tô esperando você mandar um outro aí. Pessoal que tá ligado, Jacó, manda aí pra gente aí, ó, Pedro Bento e Zé da Estrada, Serenata de Amor. Eu tenho alguma serenata aqui, mas não é bem serenata de amor não, do Pedro Bento, viu? É, deve ser minha serenata, alguma coisa aqui assim nesse sentido aí. É, na nossa programação sertaneja, vamos ver, Pedro Bento, essa serenata de amor não tem não. Pedro Bento, tô puxando pra ver o que eu tenho do Pedro Bento. Já vou falar pra você, viu, querida? Aí, é, Maria de Ribeirão do Pinhal, tá? Que tá ligada aqui na nossa programação sertaneja. Tô falando pra você o que, que eu tenho do Pedro Bento aqui, ó. O Pedro Bento tá benzido. Eu tenho aqui Seresteiro da Lua, pode ser? Pode ser essa? Seresteiro da Lua? Essa eu tenho. Tá bom, querida? E é boa, hein? E vai dar ibope, viu, Maria? Ah, Maria é leitora dos meus livros, lá de Ribeirão do Pinhal, né, Maria? Tá ligada aqui na nossa programação. Aliás, leitora do meu livro Pinta Roxa 1. Ficou de pegar o 2 e o 3 e até agora não mandou mensagem pra me te levar. Aí, Maria, por quê? Eu entrego. Daqui uns dias que eu passar por aí, já deixo aí, tá? Pessoal, tá ligado. Irmãos da Lua e Amigo das Estrelas, já tem dois pedidos aqui na nossa programação sertaneja, tá? Estão pedindo também aqui o Amigo da Onça aqui na nossa programação sertaneja. Quem tá pedindo essa moda aqui na nossa programação é o Leôncio Céu Azul. É o Caipora Amor lá da Pedra Branca. Essa Amigo da Onça é boa, Jacó. Aí, pra o pessoal que tá ligado aí na sua programação também, essa nova do Teodoro e Sampaio. Legal, legal, legal, legal, tá? Beleza, então tá bom. Claro que é boa, boa mesmo, viu? É... Ah, sim, agora ela mandou a mensagem por escrito pra mim, né, ô Maria? É isso aqui, deixa eu ver a Fran. Se alguém conhecer Dona Laíde em Guapirama, fala pra ela entrar em contato aí, Jacó. É com... É, o neto dela chamado Vitor, tá bom? Qualquer coisa, passa o meu telefone aí, passo sim. É, alguém de Guapirama conhece a Dona Laíde aí, ó? A Fran tá dizendo pra ela entrar em contato com o neto dela, o Vitor. E eu tenho contato aqui. Se alguém conhecer ela, pede contato pra mim que eu já mando aí. Beleza? Tô mandando um ok pra você, tá? É, só vou escrever Laíde aqui embaixo pra mim não ficar perdido depois. Se alguém pedir, eu já sei que é sobre esse assunto aí. Fica mais fácil de encontrá-la aqui no meio da caiporada, tá? Bom, pessoal que tá ligado. Ó, o Zé Trovão tá aqui, ó. Ele fez um positivo aí, ó. De carona com a Maria, com o sucesso do Pedro Bento. Pedro Bento, pode ser essa, né, Maria, de Ribeirão do Pinhal? Então, do Pedro Bento e Zé da Estrada aí, ó. O Seresteiro da Lua, essa é das boas, viu, tá bom? Irmão da Lua, Amigo das Estrelas, parente aí do Júpiter, só no Sol ninguém vai, porque lá esquenta tudo, viu? Arde o... Sabe, né? Sai de lá com a rosca queimada.

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2: 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Pessoal que tá ligado aqui na nossa programação sertanejo, Chiquinho da Lica do Monte Real, Jacó. 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Beleza, Chiquinho da Lica? E não esqueça de mandar essa nova do Teodoro também pro Vitinho, pro Ronaldo, pro Adriano e pro Adivils, da Pastelaria. Ota! Dois pedidos, depois eu tenho aqui, ó, Celesteiro da Lua com dois pedidos também com Pedro Bento, Maria de Ribeirão do Pinhal, acabou de pedir aí essa moda boa na nossa programação sertaneja, a Elizabeth de Guapirama tá pedindo o Ponto G, essa moda é boa no final de semana, viu, aí pra mandar aquele recado assim meio direto aí, né, pra paixão, não é mesmo, Elizabeth? Então tá bom. É, certeza que essa também vai dar ibope aqui na nossa programação. E aqui, quem é que vai chegando?
3: Boa tarde, Antônio Jacó. Aqui é a Mari do Paranaguá. Oi, Mari. Gostaria de ouvir Morto de Saudade Sua. E oferecer pra Zilda, Valdirene, pra Vani, pra Leila, pra Andresa, pra Lourdes, especialmente pra Jesuína, que fez aniversário ontem.
2: Opa, parabéns aí pra Jesuína. Parabéns, Jesuína. Muita saúde, querida.
4: Olá, meu querido, caí fora.
2: Nossa senhora, a Bel Dayara chegou cedo, chegou falando, mano.
4: Zine, mano.
2: Chegou bebendo cachaça.
4: Música pra mim aí, porque música, filé. Eu quero uma música filé. Não vou pedir hoje a mesa de bar. Já vou tocar daquela hora. Ai, traz aquela moça dos vagabundos lá pra nós. Você sabe, aqui é o Chico de Lavacar, cai fora.
2: Mandando lá pro Jefão, pra Dona Valéria, pro pessoal lá da Mercearia Primavera. Grande abraço pra vocês. O Dil, lá da Jacutinga de Pinhal, tá pedindo aí. Olha, rapaz, faz tempo que eu não toco o Beijo da Mulher-Aranha, viu? Quem gosta dessa música, viu, Dil? É o Tito Raposo. O Beijo do Adeus é linda demais, sabor do Teodoro também. É o Beijo da Mulher-Aranha, viu? O Beijo da Mulher-Aranha é, meu filho, já vem com teia de aranha e tudo. Quem mais aqui?
5: Boa tarde, Jacó. Aqui o Bodinho, que é Ribeirão Bonito.
2: Ô, subido.
5: Ô, Jacó, manda Ponto G pra nós, que é Ribeirão Bonito, cada branco aqui pra todos nós. Valeu, Jacó.
2: Dois pedidos no Ponto G já. Já vai lá pra sequência, tá?
6: Boa tarde, Jacó Caipora. Aqui é o Edson da Fazenda Nossa Senhora do Perpétuo Corpo. Boa noite, carona, na próxima da programação, hein? Eu peço minha esposa Rosa, pros meus pais do Rio Grande do Sul, pro Condé, o Chico São, do Rio Grande do Sul, pra vocês aí da rádio e pra todos que estão na sintonia. Pro Casão, pro Jorge, pro Negão, pro Paulo que trabalha com a gente aqui, o seu Zé. E se nos atender, tchau, obrigado.
2: Show de bola. Também mandou uma mensagem embaixo aqui, ó. Celesteiro da Lua. Essa música com as irmãs Galvão e o Pedro Bento é show de bola, viu, Maria? Você vai gostar também, viu, Maria? A outra lá que você pediu lá, ó. É. Do Pedro Bento, eu conheço ela, só que eu não tenho na programação. Talvez eu pedi aí segunda-feira pro Wilson tentar localizar ela aqui de uma maneira que a qualidade esteja excelente pra gente, pô, colocar na programação também. Amigo da Onça, a moda do Pedrão da Churrascaria e do Sica da Platina.

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2: 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Pessoal, vamos lá com a caiporada. Jacó, sou o Adalton Santos, aí da Vila Rica. Coloca no sorteio e manda eu de carona com o Modão e Jacó. Manda sim, Adalto. Obrigado pela audiência, viu? Vou mandar pra você também aí o sucesso na nossa programação aí do Seresteiro da Lua. Tá, essa tá dando ibope, viu? Quem mais? Luiz Henrique Cardoso. Coloca no sorteio o frango e manda seus beijos do Daniel. Aí só pra dona Michelle e Vanessa, só os beijos dela. Tá bom então, um abraço, irmão, obrigado pela audiência. Tá sintonizado com a gente.

0: Show de bola com o pessoal ligado com a nossa programação. O pessoal de Nova Fátima, ligado aqui na nossa programação. Ô Du, o Rafa aqui tá pedindo a receita dessa linguiça caprichada, purinha de porco, que vocês estão fazendo agora aí, viu? Então, mataram um capado, estão fazendo a linguiça lá que encheu. Aí, ó, a nossa lombriga aqui de vontade de comer uma. E o Rafa tá pedindo, viu, Du? Manda a receita pra mim aí, o Du, ou Gudela, Dona Ruela, qualquer um de vocês aí de Nova Fátima aí que eu passo lá pro Du, tá? Beleza? Um abraço. Vou mandar pra vocês também uma do Milionário José Rico, boa, já, viu, aí de Nova Fátima. Ligados aqui na nossa programação sertaneja também. É, deixa eu ver quem mais aqui vem chegando. Fala, Elinho.
1: Boa tarde, Antônio Jacó. Eu é lindo da Água Branca. Põe eu de carona aí, por favor.
0: Tá bom? Aí, Milionário José Rico, vou pegar uma boa já pra vocês aqui, viu? O Adriano Fuscão, lá de Cambará, tá pedindo aí pra gente uma moda boa também, viu? Manda aqui, Jacó, pra toda a família Siriaco, a todo o pessoal lá da Calda ligado com vocês. A gente aqui só compra aí o café Teodoro e Sampaio na Mercearia Magnus, aqui de Cambará. Um abraço, viu, Adriano? Aliás, o Adriano, quando tinha o mercado dele, a mercearia dele, também comprava o café Teodoro.

0: Adoro esse Sampaio dele. O Cavernoso chegou aqui, ó, lá de Ribeirão do Pinhal. Fala aí, ô, Livelto.
1: Jacó, Cravatiano aí, manda pra nós, com cada isso de abatear, não sou ter mais contado pra mim, Jacó, foi de abatear.
0: Hoje ele falou rapidinho, hein? Hoje ele tá rápido no gatilho, tá bom. Abraço, querido, obrigado pela audiência. E não para, não. Quem é que vem chegando aqui?
2: Ô, Jacó, manda uma musiquinha no bairro Claudinho Moreno, que chegou aqui, manda pro Zé, pro Dinho, pra vocês aí. A música do Eduardo Costa.
0: Beleza, Caipora, um abraço, esse é o Claudinho. Aí, lá do bar lá de Quatiguá, capital nacional do alho. Pessoal de Quatiguá sempre sintonizado aqui na nossa programação sertaneja, viu? É, um caboclo apaixonado. Ele mija na cama e fala que acordou suado. Hein, Claudinho? Um abraço, Caipora. Ponto G.

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0: Show de bola, meu amigo Valdir da Marçal Gás, lá de Ribeirão do Pinhal. Sabe o que ele tá pedindo aqui, ó? Barrerito, barbaridade. Aliás, é um vaneirão gostoso aí, do último

0: álbum que o Barreirito gravou, né? Um abraço, Valdir. 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
2: 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O Matheus de Joaquim Távora tá pedindo Barbaridade do Barrerita. É barbaridade, moda boa, viu? E olha, aí a sugestão aqui, dois pedidos. Sugestão aqui do milionário José Rico, está vindo lá de Mairink City. Viva a vida, Jacó. A Simone e a Tassi pedindo essa, viu? 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
2: Show de bola com o pessoal ligado aqui na nossa programação sertaneja, viu? Opa, o pessoal tá ligado. O Du chegou aí, ó. Fala, Du.
4: Ô, Jacó Caipora. É? Boa tarde, tudo bom? Tudo. Aqui é o Du da Vila Rural, Nova Fátima. É. Dá um alô pra nós aí. Hoje nós estamos numa tarefa dura aqui, hein? Desde medo. Cedo, mexendo com um porquinho agora.
2: É, o Rafa foi pedir uma receita da linguiça aí, né?
4: É. Agora tomando uma gelada, tomando uma... Boa, uma pinguinha aí.
2: Como é que tá o Du? Como é que tá o Du? Como é que tá o Gudela, o Mano e a cunhada Roela? Como é que tá o pessoal aí?
4: E o Mano Velho tá aqui, o Mano Velho e a cunhada também. Tá o Ricardo, tá o Rogério de Ribeirão do Piau, tá uma galera boa aqui, o Anuzinho aí. Só a família, hein? Dá um alô aí pra nós. Alô, Jacó.
2: E a receita?
4: Ô, Jacó Caipora, é eu de novo, viu? A receita, sabe o que que é? Você vem ajudar nós desde cedo, matar o porco, e depois, né, falo pra você qual que é a receita da linguiça, hein? Dá um alô aí pra nós aí, Jacó.
2: Tá vendo só, Rafa, aí, tá difícil aqui, ó. Ah, o cara, quando quer esconder uma receita aí, principalmente quando ele faz o chouriço, ou então quando ele faz aí uma linguiça boa, pura de porco, ele faz o seguinte, ó. A receita é o seguinte, ó. Primeiro a gente tira a tripa de dentro do porco, depois a gente coloca o porco dentro da tripa. Pronto. Ficou escondido do mesmo jeito. Não é mesmo aí, ô Denir? Ei, Suzano, não é por aí? É, primeiro, ele não quer dar receita. Então eu falo assim, a receita é simples. Primeiro a gente tira a tripa de dentro do porco, depois a gente coloca o porco dentro da tripa. Aí pronto, é a receita. Que não passou de jeito nenhum. Deu uma disfarçada, saiu pela tangente. Fala, Denir.
5: Boa tarde, Jacó. Tamo junto aí com o milionário Zé Rico, Jacó. Viva a vida. Aí, manda um abraço, Jacó. Eu fico por aqui tomando o meu café, Teodoro Sampaio.
2: Vou pôr,
5: um
2: sim.
5: Abraço, um bom fim de semana a você e a todos os ouvintes. Um abraço.
2: Só vou segurar um pouco, eu tô esperando o rei das Kengo, o Derli, chegar pra meter um positivo nela, tá bom? Juliana de Souza, tá no sorteio do frango, aí do espetinho do Marquinhos. Então tá bom, vou mandar essa do Zé Rico pra vocês também. Clarito da Kombi também querendo barbaridade, tchê, do Barrerito. Olha que moda boa aí, ó.

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0: 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Show de bola com o pessoal ligado aqui. O Maurício tá lá, né? Na Pilote Pneus, ouvindo a gente, né, Maurício? Obrigado pela audiência. Show de bola, Jacó. Ponha de carona com essa boa do Zé Rico e Viva a Vida também. Vou colocar, Maurício. Obrigado pela audiência. Caiporada não para, não para, não para, não para. Rodrigo Ramos tá querendo o frango assado do espetinho do Marquinhos, né, Rodrigão? Um abraço, querido. Obrigado pela audiência. Quem mais vem chegando pra cá? Seu Clóvis está querendo Viva a Vida, ligada com a nossa programação sertaneja. Também ligado aqui com a gente até 7 da noite, os caiporas de plantão sintonizado aqui na nossa programação sertaneja. Tá chovendo caipora aqui. Quem mais aqui que não foi atendido aqui ainda? Deixa eu ver aqui. Pra cá. Benedita Aparecida, Fernandes Sampaio. Áudio em cima, nome embaixo, tá valendo o frango, viu?
1: Oi, Jacó, boa tarde, tudo bem? Ô, Jacó, põe meu nome no sorteio do galeto do Marquinho aí, do espetinho.
0: Tá bom.
1: Quero carona pra próxima música, tá?
0: Tá bom, querida.
1: Mas vê se vê meu áudio hoje, que sabe passar, você nem visualizou.
0: Nossa, meu Deus do céu, também quase 200 caipora, querida. Perdoe-me, viu? Perdoe. Às vezes escapa alguém aqui, ó. A gente faz o possível, né? Mas aí, de repente, nossa senhora, fica perdido no meio dos caipora, viu? Tá bom, Benedita, perdoe-me, tá? Mas hoje saiu, tá bom? E a moda também, vou mandar, sabe pra quem? Pro pessoal que tá ligado com a nossa programação lá em Abateá. Olha aqui, o sobrinho do Valdecila do Chapadão, dia desses eu mandei um abraço aí especialmente para dona Geralda Bandeira, aqui de Santo Antônio. Ela é mãe do Valdeci, que trabalha lá no caixa do posto Chapadão, viu? E aí o João Bandeira, lá de Abateá, falou assim, ué, mandou pra tua mãe, não mandou pro tio? Então tá bom. Seu João Bandeira, de Abateá, um abraço, querido. Obrigado pela audiência. Tá lá do lado do radinho ouvindo a gente.

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0: Como é que é o negócio aí, Edu, hein?
2: Hã? Ô, Jacó, né? Tem uma linguiça aqui. Você quer vir comer aqui com lá? Dá tempo ainda, hein? Até meia-noite já tá aqui, hein?
0: Ave Maria, tô vendo mesmo aí, ó. Rapaz do céu, eu com a fome dessa, você me mandando aí um prato de uma linguiça caipira frita na hora, assim, assanhou minhas lombrigas. Cuidado, a minha solitária tem, ó, tem 400 quilômetros, ela vai buscar aí, viu? Pessoal, tá ligado com a gente, já come, coloca no sorteio do frango do espetinho do Marquinhos e manda pra gente o frio da madrugada aí com o Rio Negro e Solimões. Manda sim, viu? Um abraço. Falou, Reinaldo. E aqui quem é?
3: Antônio Jacó, aqui é o Jesus do Poço Jardim. Oi. Vamos de cuitelinho, pra todo mundo que estiver ouvindo. Falou, o Procopão tá aqui tomando uma, viu?
0: É mesmo?
3: Manda pro Pedrico, pro São Pedro Dimas. Uhum. Um abraço pra todo mundo aí. Falou,
0: valeu. Tchau, tchau. Essa cuitelinha eu tenho ela aqui boa, com pena branca e chavantinho, que foi remasterizada. Ficou linda demais, viu? Certeza que vai dar ibope essa também, viu? Grande abraço, viu, Jesus? Alô, Procop, querido amigo Procop, tá ligado com a nossa programação sertaneja. O filho do Procop tá lá sempre, viu? Ali no comando, sintonizado com a nossa programação sertaneja, lá na Casa do Lavrador. Grande abraço pra eles lá, viu? Quem mais vem chegando aqui? Ali em frente, o alto posto Ipiranga da Andréia, lá na esquina da Benedito com a Rui Barbosa, viu? Grande abraço pra eles lá. E aqui quem é?
3: Tá, Antônio Jacó.
0: Ah, não, Jesus já falou. Eu esqueci.

colocar ok, que fiquei perdido. Quem mais vem chegando aqui na nossa programação sertaneja? Caiporada. Jacó, coloca no sorteio, sou Hélio Renata Vieira, Renato Nélio, Renato Vieira de Souza, de Santo Antônio da Platina. Manda Frio da Madrugada, vou mandar. Paulo Osório da Silva, tá querendo o sorteio do Espetinho do Marquinhos? Né, Marco? Um abraço, tá pedindo Estrada da Vida aqui, obrigado pela audiência. Tá ligado com a gente também, tá fervendo a caiporada. Caiporada aí pegando fogo. Pegando fogo e eu pregando fogo no rabo, no rádio da turma aí. Jacó manda Solidão por Perto do Leonardo. Eu tinha essa música aqui, viu, Batata? Solidão por Perto. Se não tiver por perto, eu mando Solidão por Longe. Tá? E tem, viu? E o duro que eu tenho essa moda boa também aqui, viu? Meu amigo Batatinha, obrigado pela audiência, Batata. Tá ligado aí com a nossa programação sertaneja. Quem mais? Tem mais. Jacó, por favor, coloque-o no sorteio do penoso do Espetinho do Marquinhos. Eu sou a Maria de Fátima dos Santos. E esse cuitelinho é boa, então manda. Vou mandar. Daqui a pouco. Primeiro eu tenho o Frio da Madrugada.

0: Meu amigo Célio Dionis, gostou da receita da linguiça aí, do Du, lá do Gudela e também da Ruela, meu filho? É verdade mesmo, o cara quando não quer passar uma receita boa da linguiça, ele fala assim, ó, primeiro você tira o porco de dentro da tripa e depois você coloca a tripa dentro do porco, ou primeiro você tira a tripa dentro do porco, ao contrário, né? Depois você coloca o porco moído dentro da tripa. E pra conquistar o crush, o bofe aí, tem alguma receita aí, ô? Hein? Caipora, manda pra gente, ó. Primeiro você ganha a sogra, aí depois você tenta ganhar o bofe. Aí se o bofe não der bola pra você, meu filho, aí você toma um gole. 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
0: Show de bola. O Maurício está dizendo aqui, ó, primeiro você, antes de casar, você vai cozinhando o bofe, viu? Aí depois que você casar, você come o bofe. É bem assim, viu, Maurício? Na lua de mel, né? Tá bom, então. A Marilu tá no sorteio, né, Marilu? Do frango assado, Marilu de Souza, aqui no Espetinho do Marquinhos. 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
0: Show de bola com o pessoal ligado aqui na nossa programação. A Maria de Ribeirão do Pinhal não mandou gravado não, mas falou assim, ó, primeiro você, Jacó, conquista o bofe, aí, com a comida, tá? Com a comida boa. Aí depois você come o bofe também. Quem tá ligado aqui na nossa programação? Vani Ribeiro, tá querendo aí o espetinho do Marquinhos, o frango do espetinho, né, Vani? E de carona com o cuitelinho. 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
0: 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Bom, Cuitelinho tá com 3 pedidos aqui, Solidão por Perto, Moda Apaixonada, que a Cidinha tá mandando pro Zé Viano, tá com saudade dele, viu? Tá com saudade, né, Cidita? É, também ela tá lá em Ibaiti, tá lá em Jundiaí, Cé, Solidão por Perto, saudade longe. Quem mais aqui vem chegando? Ah, meu primo Divino, apareceu o Divino, tava sumido, Divino, oi?
2: Fala. Boa tarde, Antônio Jacó, aqui é o Divino. Eu quero ouvir uma música do Gini Geno, Não Beba Mais Não.
0: Opa! Fez isso para o meu sobrinho. Eu tenho ela aqui com o Eduardo Costa, viu?
2: Brinlego, para o meu grande colega lá, o Mel. Ah. Para todos os seus ouvintes, Jacó. Uma boa tarde, um bom fim de semana, que Deus te abençoe.
0: Valeu, Mel tá lá, grande Mel. Mel lá da Preselta, sempre ligado aqui na nossa programação, né? Grande amigo da gente, o Mel, viu? Mel sempre tá sintonizado com a nossa programação também. O patrão dele também sempre tá ligado, o Ricardo Rezende, né, Ricardão? Pessoal tá sintonizado com a gente. Eu tenho certeza que eu tenho certeza, viu, Divino? Aí que o Procópio, que tá bebendo uma geladinha ali no posto, aqui no posto Jardim, vai mandar o Jesus manda aí de carona com essa, viu? Não bebas mais não, que ele adora essa canção aí. Quem mais? Beatriz Custódio Ribeiro, Silvestre Gomes de Freita, todo mundo no sorteio do Penoso? É mesmo, Bia? É?
3: Boa tarde, Jacó. Aqui é Silvestre, do bairro Santa Marina.
0: Ô, Silvestre.
3: Manda essa programação aí pra todos os seus ouvintes. Hoje eu te vi você lá na praça, Antônio Jacó.
0: É
3: mesmo? Estamos aqui ouvindo o seu programa.
0: É mesmo, rapaz?
3: Manda a programação aí pra minha esposa Beatriz, meu filho Gabriel e minha mãe, a dona Ana.
0: Beleza, um abraço. Obrigado, meu amigo. Não sei se... Será que eu falei com você? Acho que não. A gente fala com tanta gente que acaba esquecendo, viu?
4: Boa tarde, Jacó. Aqui é o Pedro da Vila Clara. Eu vou de carona nessa aí de Genigina aí.
0: Aí, ó.
4: Manda aqui pra Vila Clara, aqui pro bar do Alex, aqui da esquina Tiradentes. Um abraço, Antônio Jacó.
0: Beleza. Aí é o mini mercado favorito, né, do Alex aí. Amanhã tem costela assada e ponta de peito assada aí, não é mesmo? Um abraço aí pro Alex, tá ligado com a nossa programação, né, Pedro Gonçalves? Obrigado pela audiência. A caiporada vem chegando, vem moendo, vem arregaçando a boca do balão por aqui, viu? Até 7 da noite. Pra rolar tanto. O Mano Sidão, é? É? É o Mano?
5: É? Ô, Jacó, eu tô aqui no antigo bar Bico Doce.
0: Bico Doce.
5: É Bar da Lua e Bar da Cida.
0: É.
5: Manda uma moda bem apaixonada pra nós, hein?
0: Tá bom, mano. Deixa com a gente, tá?
5: Toma uma cerveja, já não vai embora.
0: Beleza, okay? Mano. Beleza, obrigado, mano. Falou, Cidão. A música tá rolando. Essa aqui, faz tempo que eu não trago essa vinhetinha aqui, rapaz. A vinhetinha do Cuitelinho aqui, ó. Dessa música do Cuitelinho. Tem a vinheta dela aqui, ó.
6: E o modão vai tocando, e por baixo do pano, o cutelinho apaixonado vai suspirando. Suspira, cutelinho!

0: Show de bola, um abraço lá pro Maicon Dutra, Dirceu Dutra, família e funcionários lá da Casa da Esfirra, ó. 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
0: Ô, moleque bocudo. Ô, piá bocudo. É só tá ligado com a nossa programação. Quem é aqui?
6: Boa tarde, Jacó. Aqui de Londrina, manda a música do João Mineiro Marciano pra nós aqui. É. Bem apaixonada.
0: Deixa com a gente, Paulo.
6: Quem fala é o Paulo.
0: Valeu.
6: De Londrina, nós ouvimos você todos sábados da tarde.
0: Que beleza, cara. Um abraço, viu? Obrigado.
6: Do começo ao fim.
0: Obrigado.
6: Falou. Eu não parabéns sei. Pelo programa.
0: Obrigado, querido. Muito bom. Eu não sei como que você tá me ouvindo aí, mas pelo rádio também tem muitos ouvintes aí, ó. Nelson Donofrio, que inclusive é leitor das minhas obras literárias. Dos 9 livros que eu escrevi, ele já leu 10. Até o que eu não lancei ainda, viu? Tá bom, Paulo? Um abraço pra você. Aí o pessoal de Londrina, o peão do vale aí de Londrina sempre me ouve. Teodoro, Caipora, sempre tá me ouvindo aí. O Marcelo Teodoro, sempre escutando a gente aí pelo rádio. Vou passar o prefixo nosso aqui, ó. 102,3. Dependendo do local que você tá aí, querido. Dependendo do local que você tá aí, você consegue pelo radinho também sintonizar a gente, tá bom, irmão? Obrigado, viu? É isso aí, tá ligado com a nossa programação 102,3. Esquece do zero aí. Fiz errado o negócio aqui, ó. 102,3. Agora deu certo aqui, tá? Tá aí, ó. 102,3. Essa é pelo rádio. Ou se tiver na internet, continue ouvindo a gente, tá bom? O pessoal lá de Londrina. O Nelson Donofrio também tá lá ligado e tá pedindo essa aí, sempre pede as modas boas pra gente. E aqui, quem é?
7: Boa tarde, Antônio Jacó, que é o Ayrton, Vila Rural de Guapirama. Quero pedir a música aí, Negrinho Parafuso. Quero oferecê-la para o Crispim, Bola de Fogo, o Adilson Corintiano, Marchalento, Mineiro, para todos meus amigos aqui de Guapirama e Vila Rural. Manda aqui pro meu compadre Zé Aparecido. Vamos que vamos.
0: Um abraço, irmão. Obrigado pela audiência. Jacó, coloca no sorteio. Sou a Marta de Assis, aqui do Jardim São João. Coloco sim. Coloca também Melissa de Assis de Souza, aí no sorteio do frango, que é a minha neta. Solidão por Perto são as mais pedidas por enquanto, porque com dois pedidos, vai pra tela seus pedidos. E depois, aí o pessoal que tá pedindo também aqui na nossa programação sertaneja, a galera lá de Ribeirão do Sul, estado de São Paulo, Tilápia, Polaco, a dona Nena, a Nair, lá de Ribeirão do Sul, também lá o Geraldo, ligado com a nossa programação, eles vão de carona com o Eduardo Costa, Não Beba Mais Não.

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1: Show de bola! 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
0: 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E volte sempre, você, sua esposa, toda a família. Aguardamos vocês mais vezes aqui.
1: Tubarão é a figura, rapaz do céu. João do céu, vou pegar teu WhatsApp. Sabe por causa do que o apelido dele é Tubarão, meu filho? Quando foi na praia lá, eu dizer, ficou muito no sol, ficou vermelhinho, vermelhinho. Aí ele veio nadando aí, do mar pra dentro da praia, quer dizer, de dentro do mar pra beira da areia da praia. Aí todo mundo, olha lá o tubarão, tubarão vermelho. Era nada, era o Caipora de Guapirama. Aliás, Jundiaí do Sul. Só Deus na causa, viu? Ó, mas o Joãozão, gerente da Seralê, ele tá dando uma sugestão aí, ó. O Paulo pediu, o João Mineiro e Marciano, o Paulo lá de Londrina, viciado em você. Ei, João, que moda boa, hein? Essa não é boa, essa é fodida de boa, essa moda aí. Pessoal que tá ligado, nossa senhora, quem que é chegando aqui? Ah, o Maurício, o Elivelto chegou, viu? Elivelto não, o Cavernoso que liga com a gente sempre lá, o David, lá da cidade de Guapirama. Então, aquele cara que manda aquelas frases que ninguém consegue decifrar o que ele mandou. Aí, meu filho, que não tem exo e nem nexo, que é difícil, viu? Luiz Miguel dos Santos, tá no sorteio, Luiz? Oi, é um baixinho, hein? Tá no WhatsApp aqui do Luiz, hein, do Luiz Rodrigues, ei?
2: Sacana, daí está ganhando um frango.
1: Você quer ganhar um flango? Oh, que belezinha. Tá bom, querido, Luiz Rodrigues dos Santos, obrigado pela audiência. Eu quero um flango, tá parecendo chinês, tem pastel de cane, queso e flango. Eita, show de bola, gostei do baixinho ligado aqui na nossa programação também. Quem mais vem chegando aqui até as 19 horas para rolar a melhor seleção sertaneja aí do rádio brasileiro, que vocês é que fazem amor e humor no rádio. Jacó, quero no sorteio do frango do espetinho do Marquinhos, meu nome é Luzia. Ô Luzia, faltou o resto aí do sobrenome, viu, Luzia? Ademir da Silva, lá do Aparecidinho, tá no sorteio do Penoso e tá querendo também essa Não Bebas Mais Não. E manda lá pro Procopio, Jacó, vou mandar. E pra todos do espetinho do Marquinhos. E a nossa mascote, hein, Tereza? Chegou a nossa mascote, a Jacozinha, a nossa calopsitazinha, que escuta o Jacó em cima do rádio, igualzinho a gata da Simone lá, a Simone Nalevaico lá de Japira City. É, um bichinho tem ciúme do outro, e todos ficam em cima do rádio, ouvindo aí o Caipora do rádio.
3: Olá. Oi?
1: Bom dia, Jacó. Aí, ó, tá falando bom dia pra mim.
3: Olá. Oi? Oi, filho. O Jacó acabou de chegar.
1: Ah, não vai tocar a gatinha de cima do rádio, atirando o pau na gata, não, né? Hã?
3: Fala pra ele, hoje eu quero me escutar.
1: Ah.
3: Fala, ontem eu não escutei.
1: Antes não.
3: Cadê o Jacó? Ah. Agora é o Rafa.
1: Ah.
3: Ó. É. Hoje é o Rafa. Hoje é o Rafa que tá falando.
1: Ah, não, hoje é o Jacó. O Rafa já foi embora. O Rafa nessa hora tá na garrafa, viu aí?
3: Fala, oi, Jacó, né? Quer participar do sorteio da tinta, Tereza Toledo e a Jacozinha.
1: A tinta já foi o sorteio, mas um abraço pra vocês aí, tá bom? São as conexões de vida com divina, né? Com os animaizinhos que também ficam aí do lado ouvindo o nosso programa. Não bebas mais não, Eduardo Costa.

Show de bola, moda boa. Valquíria de Fátima Camargo tá no sorteio do frango assado. Quem é que tá fazendo 15 anos hoje aí? Ah, 15 anos de casamento. Parabéns, Valquíria, para você e pro maridão. Deus abençoe a todos, tá? Meu amigo de infância, o Aristeu, no Novo Jardim, lá da cidade de Japira, também tá ouvindo a gente, né? O Sidney Cunha, da Água da Areia, também querendo a música Viciado em Você. Pessoal ligado, e não esqueça, hein? 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É o seguinte, vou trazer o sucesso aqui, vou deixar rolando aqui no automático aí, sabe o que, meu filho? Vou deixar rolando aí pela IA, Inteligência Artificial, sorteio do frango assado. Viciado em você, João Mineiro Marciano. Aí, Paulão de Londrina, demorou um pouquinho porque é muito caipora aqui, viu? Mas a moda sai. E mais quando tem dois ou três pedidos.

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2: Show de bola, o ganhador do frango, do penoso, tá aqui, é a ganhadora, é um macho que ganhou, um macho chucado. Quero participar do sorteio desse frango assado do espetinho do Marquinho Jacó. O meu nome é... Luiz Rodrigues dos Santos, né, Luizão? Pega lá amanhã seu frango assado entre 11 e meio-dia lá no espetinho do Marquinhos, tá bom? Luiz Rodrigues dos Santos. Pessoal da Darcol Implementos Agrícolas, Darcy Palma, o André, obrigado pela audiência.
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5: Boa tarde, Antônio Jacó. Boa tarde, ouvintes. Louvado seja nosso Senhor Jesus Cristo, para sempre seja louvado. Em nome do Pai, do Filho, do Espírito Santo. Amém. Devemos ir a Jesus pelo mesmo caminho que Ele escolheu para vir até nós, a Virgem Maria. Unidos a Cristo, sempre prontos a interceder por nós, vamos agora pedir pelas necessidades de todo o povo de Deus, especialmente pelas nossas famílias, pelas famílias do nosso Brasil e do mundo inteiro, para que Deus conceda a graça de viverem sempre unidas na paz, no amor e na justiça. Pelas famílias que vivem desesperadas, sem emprego, sem salário, sem moradia, sem pão, para que Deus, em sua infinita misericórdia, lhes dê a graça de, mantendo a fé e a coragem, continuar a caminhada. Rezemos também neste mês de agosto, celebramos o mês vocacional, rezamos por todas as vocações, especialmente pela vocação sacerdotal. Rezemos com muita fé. O anjo do Senhor anunciou a Maria e ela concebeu do Espírito Santo. Ave Maria, cheia de graça, o Senhor é convosco. Bendita sois vós entre as mulheres, e bendito é o fruto do vosso ventre, Jesus. Santa Maria, Mãe de Deus, rogai por nós, pecadores, agora e na hora de nossa morte. Amém. Eis aqui a serva do Senhor, faça-se em mim segundo a vossa palavra. Ave Maria, cheia de graça, o Senhor é convosco. Bendita sois vós entre as mulheres, e bendito é o fruto do vosso ventre, Jesus. Santa Maria, Mãe de Deus, rogai por nós, pecadores, agora e na hora de nossa morte. Amém. e o Verbo divino se fez carne e habitou entre nós. Ave Maria, cheia de graça, o Senhor é convosco, bendita sois vós entre as mulheres e bendito é o fruto do vosso ventre, Jesus. Santa Maria, Mãe de Deus, rogai por nós, pecadores,

pecadores, agora e na hora de nossa morte. Amém. Rogai por nós, Santa Mãe de Deus, para que sejamos dignos das promessas de Cristo. Oremos. Derramai, ó Deus, a vossa graça em

0: consagrando a nossa mãe querida, colocando toda a nossa família sobre o manto protetor da mãe querida e pedir que ela também proteja, abençoe, dê graça a todos os nossos sacerdotes pela passagem do seu dia que celebramos neste começo de agosto. Reze comigo no fundo do seu coração. Ó Senhora minha, ó minha mãe, eu me ofereço toda a vós e em prova da minha devoção para convosco, eu vos consagro nesta tarde, começo de noite, os meus olhos, os meus ouvidos, a minha boca, o meu coração e inteiramente todo o meu ser. E porque assim sou vosso, ó incomparável Mãe, guardai-me e defendei-me como coisa e propriedade vossa. Amém. Nossa Senhora da Conceição Aparecida, rogai por nós que recorremos a vós. Glória ao Pai, ao Filho, ao Espírito Santo, como era no princípio, agora e sempre. Amém. Atenção para os avisos da nossa comunidade. Amanhã, domingo, né, dia 2, nós teremos a festa aqui na paróquia, né, na quadra da paróquia, a festividade da capela Nossa Senhora da Glória lá do Monte Real. Então eles estão aí vendendo um bingo de uma moto, que é o prêmio principal. Tem outros prêmios também, você pode adquirir com as lideranças da comunidade. Atenção, estão abertas no escritório paroquial as inscrições para o casamento religioso comunitário. Você que vive junto há algum tempo, pretende se casar na igreja, esta é a oportunidade, um casamento comunitário que acontecerá na paróquia. As inscrições até o dia 2 de setembro. Atenção para as missas deste fim de semana. Na matriz aqui as missas com os horários de costume. Nós teremos logo mais 19h30, Santa Missa hoje lá no, na Água da Areia e também no Jardim do Sol. Amanhã, domingo, 8 horas da manhã no Taquaral, 9 horas na Capela da Vila Rica, 9h30 na Capela da Santa Joana e à noite, amanhã, na Capela Santa Cruz, 19h30. Eram esses os avisos. Agradecemos a todos aí por nos ter escutado, rezado conosco a semana toda. Desejo um grande abraço a todos, desejo que todos tenham um bom fim de semana e louvado seja nosso Senhor Jesus Cristo, para sempre seja louvado.
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2: 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Vamos começar a noite aqui, né? Creuza Lopes Oliveira, boiadeiro de palavra é boa. Alguém pediu no comecinho do programa. Eu havia dito que ia tocar bem depois das 18 horas, então tá chegando a hora, viu? Quem mais aqui? O Mauro tá ligado com a gente? Mauro, diga lá.
3: Boa tarde, Jacó. Tudo bem com você? É uma hora aqui de

0: Zé Marim,
1: ô Mauro.
0: Passando só para te dar mandar um abraço para você.
1: Valeu, Maurão.
0: E se tocar uma música para nós aí, oferecer uma música melhor, Zé Rico, qualquer uma.
1: Tá bom, irmão.
0: Se der, Deus abençoe.
1: Beleza. Viu? Já toquei umas três hoje, pela hora que você pediu, aí já encaixou certinho. Ademir da Silva do Aparecidinho também tá querendo aqui o beijo do adeus. O Tita Raposo também, o Velho Raposo, ligados aqui na nossa programação sertaneja. Quem mais aqui, ó? O Ayrton tá ligado com a gente. Ô Ayrton, o David tá falando que vai consertar o teu relógio lá. A pilha ele já tem, viu, pra arrumar teu relógio. A pilha ele já tem. Como você perdeu aí o ponteiro do relógio quebrado, ele também tá querendo te dar o ponteiro, você que sabe. Fica a teu critério, é o David, viu? Ele escreveu aqui, ó. Pelo menos hoje veio uma mensagem que deu pra decifrar aqui, ó. Não é mesmo, Maurício? Aí, hoje deu.
2: Ô, Jacó, seu caipora, o Abel do Coronado Procopio City, Jacó. Ô, Jacó, toquei franquinho na panela.
1: Beleza, Abel. Como é que tá os procopenses aí, legal?
2: Ofereci pro Du Flamenguista Rojo, Nova Fátima, pra Ivonete.
1: Rapaz, eu vou mandar pra você aqui os vídeos que o Du tá mandando do porco que eles mataram lá, da linguiça que eles fizeram lá. Tá uma delícia a linguiça, só que não quis passar a receita pra gente, não, vagabundo, viu?
2: Isso, vai ter que guardar um pedacinho de linguiça lá, hein? Então, para comer ela frita depois, Jacó, obrigado, um abraço.
1: Ele me mandou um áudio aqui, vou transferir para você. Já fritaram a linguiça, estão comendo. Se você demorar muito, meu filho, vai ficar sem, viu? Girandi Pereira, tá ligado com a gente lá em Joaquim Trafo, né, Girandi? Quem mais aqui? Bruno Rafael Alves. Obrigado, Brunão, pela audiência. Tá ligado aqui na nossa programação também, viu? Quem mais aqui, ó? Aí o David tá aqui, ó. Já comemos, ó para você ver se tem condições. Aí agora as frases que a gente não consegue aí captar, relacionar ela aqui, ó, e nem saber o exo, nem o nexo, nem o trexo. É um treco. É, comemos nós da Yuri. Aconteceu uma semana passada, não relaxa aí, sentado na minha mãe, ó, sentado na minha mãe. Agora o Jacó, acho que já aconteceu o relógio do Ayrton lá no Jacó, vamos consertar o relógio dele. Tá parado, seu corpo e a mulher perdida no teclado, vem aí consertar o relógio quebrado, aí do Air Franco, no bombeiro do Air Franco, funcionário que jogou nós duas aí no Ribeirão do Boi Pintado, a gente saiu daí fedendo, ô louco, no bosteiro, vou mandar pra você essa aí pra você ver, viu, Ayrton, ó. Tô encaminhando pra você, Ayrton, pra dizer que não é mentira, viu? E pro Maurício também, viu? Aí, o Maurício primeiro tá aqui, encaminhando. Onde é que eu tá? Que eu vou encontrar o Ayrton por aqui perdido, viu? Se eu não encontrar você aqui, vamos ver se você foi relacionado aqui no meio do pessoal da Caiporada. Já mando pra você daqui a pouco, tá? Daqui a pouco. Vamos tocar a boiadeira de palavra enquanto eu faço essa bagaça aqui pra galera, viu?

0: 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Bom, meu amigo Ademir, do Conjunto Aparecidinho, está pedindo aqui Teodoro e Sampaio, os quatro cantos da casa, né, Ademir? Obrigado pela audiência. Pessoal tá ligado com a gente também aí, ó. O David aí, ó. Quando é que vai sair o relógio quebrado, hein, Jacó? Tô esperando o segundo pedido, viu? E ele mandou aqui, ó. Manda a conta lá no fundo do barco. A conta no fundo do barco. Eita, é difícil entender o que você manda, irmão, mas tá bom. Ô, Sebastião, agora achei você, Tião.
1: Boa tarde, meu compadre Antônio Jacó.
0: Demorei.
1: Como é que tá, meu compadre? Meu compadre toca hoje pra mim aí com o Dom e Ravel. Obrigado, amo do campo.
0: Eu tenho essa moda aqui, viu, Bastião? Como é que tá a nossa querida Bahia aí, Sebastião de Bahia? Hã?
1: Essa eu vou dedicar pro senhor, meu compadre. Para o compadre Celimar, para o compadre Jorginho e família, para o Juninho Queiroz e para a minha família aqui em Guanambi, minha esposa Lucilene, minha filha Tailene, minha filha Larissa e o locutor Gente Silva. Valeu, meu compadre. Tenha uma boa tarde para você, um bom final de semana.
0: Valeu. Um abraço para vocês, Guanambi, Bahia, ligado aqui na nossa programação sertaneja também, viu? Sintonizado sempre. Ó, de carona com os quatro cantos da casa também, a Viviane de Ourinhos. A Viviane que adquire o café Teodoro e Sampaio na rede São Judas Tadeu de Ourinhos. Chico Vieira Leite, fala, Chico.
2: Hã? Ô, eu sou o Chico aqui do posto da avenida aqui, do posto Platinense.
0: Opa!
2: Tem como você colocar eu no sorteio do frango aí também?
0: Ah, o

Chicão aí, rapaz, mandou um áudio pra mim hoje. Ô Chicão, o frango já foi embora, viu? Já levaram. A raposa passou no galinheiro, já levou o frango embora, viu? Só sábado que vem agora. Tá bom, Chicão, um abraço. Primeira vez que o Chicão... Primeira vez nesse ano que ele me manda pra mim. É, Ricardo Xavier, tá ligado com a gente? É, toca um modão pra nós aí, Jacó. É, moderno de Bison. Bison o quê? Com Maceto, credo. Conheço não. Bison e Com Maceto. Manda para a Comitiva Esperança de Abatiá, Jacó. Essa segunda-feira partindo rumo a Siqueira Campos. Tá bom, Ricardo? Só não conheço, viu? Esses cantores aí que você mandou pra gente. Deve ser algum lançamento, mas eu deixo um abraço pra você, tá? Tá ligado com a nossa programação sertaneja também. Aí, ó, tem gente querendo franguinho na panela também, mais aqui, ó. É o Sidney Bandeira, né, Sidney? Mais um aqui vai pra tela. Então a sequência é assim, ó, o beijo da Mulher-Aranha, né, Tito Raposo? Também depois, na sequência aqui, nós temos aí os quatro cantos da casa e agora um franguinho na panela.

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0: Show de bola com o pessoal da loja Dois Irmãos, ligados aqui na nossa programação sertaneja até 7 da noite, viu? A loja Dois Irmãos, aí também já recebendo as novidades na nossa programação, viu? Tá? Sempre sintonizado com a gente aí. As novidades de primavera e verão, tá? Pessoal que tá recebendo aí sempre na nossa programação sertaneja. Como é que é o negócio aí, Edu? Negócio aí do porco, da linguiça aí, que tá rolando aí o churrascão e o porco no tacho aí em Nova Fátima, hein?
1: Ô, Jacó, tamo aqui ainda, hein? Se quiser chegar, chega pra cá. Hã? Tamo junto aqui, hein?
0: Rapaz do céu, hoje eu não posso comer carne de porco, viu? Combinei de comer uma piranha lá em Ourinhos, uma sopa de piranha lá na casa de um amigo meu que tá preparando lá, viu? Ele pescou lá no... Ah, lá no Paranapanema, tá? Edneia Lauro, tá chegando. Cheguei tarde, Jacó. Ufa, mas vou de carona com os quatro cantos da casa. Então tá bom, viu? Pessoal que tá ligado aqui na nossa programação. Aí sertaneja também. Vamos mandar essa aí, que o pessoal da loja Dois Irmãos também mandando essa pra todos lá de Conselheiro Mairinque City.

0: de Nazaré.
1: Show de bola, né, Joãozão? 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
1: 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Beleza, aí Sebastião, daqui a pouco sai tua moda, tá bom?
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1: Show de bola, quem é que tá chegando aqui?
2: Boa tarde, Jacó, o Elton aqui da Nobre Cortintas.
1: Ô, meu amigo Elton, Nobre Cortintas, vai ter sorteio mais? 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
1: Tá.
2: E o sorteio vai continuar. Jacó, manda um abraço e aquele modão pra todos os clientes e amigos aqui da Nobre Cortintas, tá? Em especial, manda um alô lá pro seu Otair e o seu filho Helenildo. Manda um abração pra esses clientes aí. Um abraço, Jacó.
1: Beleza, irmão. Vamos de franguinho na panela, né? Sidney Cunha, lá da Água da Areia.

Show de bola. Natalino Bueno, de Conselheiro Marim, que tá pedindo aqui de igual para igual, do Mato Grosso e Matias. Moda boa, boa, boa, boa demais, viu? Quem mais vem chegando também aqui? Malvina, de Cornélio Procópio. Jacó, manda aquela música que você fez a letra pra gente, da caneta, da enxada e do computador. Letra minha e caligrafia do meu irmão, né? Então... Letra minha, daí os arranjos aí do Zé Antônio e também do Tchão Pereira. Tchão Pereira, fera, a fera da composição.

disposição, viu? A caneta inchada e o computador. Tá bom, vamos esperar dois pedidos aí que vai pra tela já já, viu? E a Caiporada não para, não. Deixa eu ver quem é que não foi atendido. Milton Mendes, tá ligado aqui na nossa programação sertaneja, né, Milton Mendes? Legal, tá pedindo aí um Canarinho Prisioneiro também sintonizado com a gente. Bom, o Sebastião da Bahia pediu, o João Corsini da Corsini Tratores, mandando também essa aqui para todos os homens do campo, com aqueles agradecimentos especiais ao homem do campo, Dom e Ravel.

Muito bom, pessoal que tá ligado com a nossa programação sertaneja, o Maicon lá em São Jerônimo da Serra, obrigado pela audiência, viu? Pode colocar pra gente a qual, essa moda da caneta da enxada do computador e que a gente gosta aqui também. Um abraço aí pros serrenses de São Jerônimo da Serra. Mas antes eu tenho aqui de igual para igual, essa moda boa que já tá rolando aqui, a Lenira Lima tá sintonizado com a gente, tá pedindo aí Nego Bom Não Se Mistura, né, Lenira Lima? Obrigado, querida. Talvez essas vão fechando já o programa, tá no finalzinho, tá bom?

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0: Show de bola, pessoal que tá ligado, ligadaço aqui na nossa programação sertaneja. 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
1: Boa noite, Jacó. Ó, como você já passou aí pro pessoal, todos os ouvintes do seu programa, os Caipora, vai ganhar um chapéu da Estilo Country, viu? Deixa aí, manda pro pessoal esse áudio, lembrando eles que comprarem na Estilo Country, vai ganhar um chapéu de brinde, hein? Manda um modão aí pra nós, Jacó, da Adriele e do Danilo.
2: Fala, Jacó, um abraço!
0: Show de bola, vou mandar pra vocês também a caneta, enxada e o computador. O pessoal tá ligado. E aqui quem é? Vamos ver? Vamos ver?
3: Oi, boa noite.
0: A Miele chegou, as meninas de Abatiá que gostam de pau, de pau, de Paulo e Paulino. Fala, Miele. E as suas amigas, os apelidos delas que são esquizofrênicos, hein? Como é que é?
3: Tudo bem? É a minha Cristina. Quero pedir a próxima música. Ofereço para minha mãe Neuza, para nossas amigas que moram lá no Juca Batista Maria José Dona Lula, para a Mara que mora lá em Congonhas, para a Andressa que mora lá em Calopes e para minhas outras amigas que moram aqui em Abatiá. É... Silvana, Sueli, Inuá, Mercedes, Bruna, Patrícia e Nanda, tá?
0: Tá. E mais?
3: E para Ana Kelly também, tá? E pra Penosa, Freadinha, né? E pra Marcha Lenta, que mora lá em Jacarezinho também, tá bom?
0: Beleza, querido. Um abraço, obrigado pela audiência. Pessoal de Abatiá, sempre ligado. Vamos de a caneta, enxada e o computador. Aí depois, Canarinho Prisioneiro, se der, eu fecho com o Nego Bom no Se Mistura. Quem tá pedindo essa lá de Ribeirão do Sul, estado de São Paulo, pessoal que tá ligado lá com a gente, o Wagner e a Edna, né? O casal Wagner e Edna, lá de Ribeirão do Sul.

0: Show de bola, João Divino tá me ouvindo lá em Pinhalão City, Luzia Tavares tá ligada com a gente, Nego Bom não se mistura, João Divino, Canarinho Prisioneiro e aqui o último ouvinte pra mim embora.
1: Ô Antônio Jacó, beleza? Tranquilo? Boa noite, como é que você tá?
0: Ah.
1: Põe aquela pra mim, ó, perguntaram pra mim, eu não sei quem que canta aquela música lá, mas você sabe aí. Perguntaram pra mim.
0: É Leandro Leonardo, se ainda gosto dela, aí eu respondi, só gosto da Ruela.

Jorge Bento, os últimos alôs aqui, tá? Edmar Amazete, obrigado pela audiência. Também aqui que não deu tempo de atender hoje foi a Maria José Strambeck, né, Maria? Obrigado, gente. Valeu. Semana cheia, repleta de caiporas. Obrigado pela audiência, pelo amor e pelo humor que fizemos aí no rádio. Mais uma semana, fomos felizes. E semana que vem seremos também. Ah, vai ficar rolando aí pra você uma seleção de sucessos. E assim, ó, meio do jeitão caipirão do Jacozão, meio corcunda e meio sem bunda, eu volto na segunda.

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0: 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A bola pesada vai rolar daqui a pouquinho, dentro de alguns minutos. Estamos ao vivo, diretamente do Chimitão, Santo Antônio da Platina, na noite deste sabadão, para mais uma rodada do Campeonato Paranaense da Série Bronze Brasil, que nós teremos dentro de instantes. As duas equipes já na quadra aqui do ginásio Henrique Schmidt, já ficando perfiladas para a execução do hino do estado do Paraná e, na sequência, o hino nacional brasileiro. Brasileiro! Isso, muito bem! Bom, tá chegando na área nosso querido José Augusto, que vai trazer todas as emoções. Ah, muito bom, bom saber, José Augusto. Legal demais. É. Enquanto isso, as equipes se apresentando aqui no Chimitão, saudando a torcida, até então num público pequeno, perto do que nós já vimos aqui. Vai ficar bom, né, José Augusto? Boa noite, José Augusto.
1: Grande abraço para você, Rafa. Grande abraço para o garotão esperto, Arthur Paiva.
0: Tudo ok?
1: 20 graus de temperatura, Brasil. Nós estamos, aliás, chegamos faz tempo. A gente estava conversando com a galera ali.
0: É mesmo?
1: E aí não deixa a gente passar com o carro.
0: Não acredito.
1: Vamos parar e conversa aqui.
0: Que bacana,
1: Zé.
0: O
1: que vai acontecer? O que eu acho que vai acontecer é o seguinte. Prepara o balaio,
0: Imbaú,
1: prepara o balaio.
0: Ah.
1: O torcedor está chegando em bom número, daqui um pouquinho você vai ver um fluxo maior ali no portão de entrada.
0: Legal, legal.
1: Aqui no Henrique Schmidt, neste 1º de agosto de 2026.
0: Sim.
1: 20 graus de temperatura para Platinense Imbaú pelo Campeonato Estadual da Série Bronze do Campeonato Paranaense nessa segunda fase.
0: Boa.
1: Platinense que vem de bons resultados, mas depois também tomou uma piaba lá em Matelândia.
0: É, 7-3.
1: 7-3.
0: Exatamente.
1: Então, azar do Imbaú.
0: Vai descontar no Imbaú. Não tem jeito.
1: O baú que nós tomamos lá, a sacolada lá, nós vamos devolver aqui.
0: É o jeito.
1: Encher o baú dos caras, né?
0: Vai ter que voltar de baú
1: se
0: cheio.
1: Depender, veja bem, se depender do que aconteceu em dois resultados contra eles, não foi? Um 14-0.
0: É, exatamente.
1: Fora, e 10-0 aqui, 24.
0: Isso.
1: Fizemos 24, tomamos nenhum. Então, se esse histórico prevalecer,
0: é a melhor possível, porra, né, rapaz, José Augusto?
1: Na pior das hipóteses, a gente jogar razoável, a gente faz 10-0.
0: Pra manter a média, né?
1: Agora, tudo leva a crer que o time do Imbaú tenha melhorado, né?
0: Pois
1: eles conseguiram alguma pontuação já na segunda fase?
0: Sim, já estão com 4 pontos. Uma vitória. É? Uma vitória e 2 empates. Nós temos a equipe do Imbaú com uma vitória, 1 empate, 3 derrotas, 4 pontos no total. E é o seguinte, José Augusto, eles mantêm a esperança, porque são 4 que se classificam, por que não sonhar, né, com essa fase eliminatória? Em contrapartida, até para emendar aqui, daqui a pouquinho as equipes vão... É, as

0: equipes vão... A bola vai rolar por aqui. Nós temos 4 desfalques importantíssimos hoje, José Augusto. David tá fora. Mateuzinho tá fora. Leone e o Pelé também estão fora.
1: Verdade?
0: Então, verdade.
1: É, então não dá pra falar mais sacolada não, hein?
0: Pois é. Em contrapartida, nós teremos o Adson, o goleiro, o Michel, o Cisco, o Matheus Sampaio, Sagui, Biel, o Arthur.
1: Astro do time, o David.
0: É, a referência é nossa.
1: E o Mateuzinho,
0: né?
1: Que joga demais
0: pois
1: também.
0: É, exatamente.
1: E por que
0: estão
1: de fora?
0: Pois é. David e Mateuzinho em viagem, não deu tempo de voltar aqui para Santo Antônio da Platina e, enfim.
1: Vamos lá, as duas equipes. A ficha técnica de Platinense em Baú termina a execução do hino nacional aqui na quadra do Chibitão. Diga pra nós, diz. Diz aí, Rafa.
0: Relacionados, então, da equipe da Platinense CR Zende Futsal, a gente identifica os 6 iniciais já na sequência, que o técnico Weiner vai entrar na quadra. Ah, agora sim, tá chegando a super raça. Vamos lá, por ordem numérica, 2 Adson goleiro, 9 Michel, 10 Cisco, 12 Matheus Sampaio, 14 Sagui, 17 Biel, 20 Bimbo, 21 é o outro goleiro Arthur, 55 Gui, 70 Júnior, 77 Tarzan, técnico Weiner, já emendando o Imbaú Futsal. Por ordem numérica, Henrique número 2, Kester número 3 e Guilherme número 5, Kleberson com a camisa 6 e Luiz Felipe com a 7, Guilherme Martins, Juan com a 10, Matheus 11, Bruno Henrique 12, João Gabriel 14 e o Eduardo com a 18, o Edilson Pukanski é o técnico da equipe visitante, o técnico da equipe de Imbaú.
1: Tudo certo, Rafa Regis, vai começar a partida. Arbitragem no centro da quadra. Tá lá. O árbitro cronometrista, anotador cronometrista.
0: Sim.
1: É, árbitro 1, árbitro 2. Vamos ver essa bola rolando aí, árbitro reserva.
0: Arbitragem, lá. Temos lá.
1: Diz. Quem tá no apito? Dois no apito.
0: Isso, é o árbitro principal, o meu xará.
1: Sim.
0: Rafael Mendonça Guedes, tá vindo lá de Alvorada do Sul, meu amigo.
1: Sim.
0: José Augusto, o árbitro auxiliar, Jonathan Júnior dos Santos, diretamente de Astorga. O anotador, Kaique Reis Olivetti de Londrina e também a Letícia Viviane Silva Brito, também de Londrina. Arbitragem para a partida de hoje, José Augusto, tá chegando a Super Raça.
1: Super Raça, torcedor da Platinense, Super Raça entrando. Entrando na quadra do ginásio Chibitão, soltando o pó de arroz. A moçada com uniforme tradicional, lembrando o clube de regatas do Flamengo.
0: Ó, verdade.
1: A Sociedade Esportiva Platinense Antiga.
0: E melhor ainda.
1: E o Clube Atlético Paranaense. É o Rubro Negro, é Platinense. É o Batuque chegando para engrandecer esse jogo. Daqui um pouco a história de Platinense e Imbaú na quadra do Chibitão. Até agora, 2 encontros oficiais pela Série Bronze. 2 vitórias da Platinense, 14-10-0. Resultado muito difícil.
0: Quer retomar? Lá na primeira fase.
1: 0, média de 12 cada. Diga.
0: Na primeira fase, foi na 7ª rodada, 4-1 Platinense. Lá primeira, na primeira fase.
1: Tá.
0: Depois, José Augusto, 7-1 aqui no Chimitão, foi a última rodada da primeira fase. E aí, nós começamos a segunda fase contra eles, 14-0.
1: Quer dizer que já tínhamos feito aqui 7-1, 4-1.
0: Vamos lá, vai somando, 14 com 7, 21.
1: 21.
0: Com mais
1: 4,
0: 25. 25. Tomamos apenas 2 gols. 25-2 tá o placar. Tá bom.
1: O saldo de 23, pouquinho.
0: É, mas.
1: Mas vamos ver se hoje dá pra. Vamos ver se o Imbaú tira essa diferença.
0: Será? Não, pelo amor de Deus.
1: Se o Imbaú ganhar de 27-0 da partida.
0: Eles ficam à frente no saldo aí, né? Meu Deus do céu. Aí eu vou embora. Bom, deixa pra lá, não vou embora.
1: Eu saio.
0: Vamos, deixa. Você sai como? Você
1: aconteceu? Eu saio pelado daqui do ginásio.
0: Vamos lá, Platinense.
1: Vai começar o jogo, Rafa Regis. É samba no pé, meu garoto.
0: Um abraço aí pra toda a galera que
1: tá aqui. Ala o Courtois lá com a bandeira.
0: É verdade. Igualzinho.
1: É.
0: Muito bem.
1: Só o binga dele que é maior.
0: Não, é diferente.
1: Courtois,
0: é
1: real, isso, né?
0: É.
1: Ali naquela. No raio de 30 metros, cheira sozinho.
0: Não, e se fosse no fundo do campo, o traçado da linha de impedimento pega impedimento toda hora. Bom, é isso, meu amigo José Augusto. A bola vai rolar. A Pantera. A Pantera também já tá pertinho aqui da gente, fazendo a festa. E detalhe, no intervalo da partida nós vamos conhecer nosso irmão. Nós teremos um desfile aqui das candidatas à Rainha Platinense.
1: Sério? Que coisa boa acontecendo, portanto.
0: Exatamente, uma das atrações aí. A bola vai rolar, meu amigo José Augusto. Tá tudo pronto aqui no Chiquitão.
1: Tudo pronto.
0: O algodão doce também tá rolando.
1: Lembrando que, eventualmente, na hora do desfile das candidatas à Rainha da EFAP, teremos também, dentre elas ali, algumas armas de gato. O pessoal tem que participar. Vai começar, portanto.
0: Isso aí, todas as armas pra...

0: Um abraço pra você, Adriano, lá na 102.3.
1: Bom, Adriano. Vai começar o jogo, a bola vai ser do Imbaú. A ginásio de esporte, Chimitão e o torcedor da Platense faz isso. Isso é torcedor platinense, é só isso. Abre o microfone. Eu quero ver você ligado aqui, ó. Dá um zoom na galera lá, meu querido Arthur Paiva. Busca. Aí, Arthurzinho. Com o Arthur Garoto. Aí eu sacrifiquei você, hein? Boa, ele dá uma percustrada aqui na quadra.
0: Olha que beleza, show demais.
1: Olha que coisa linda. Boa Arthur. Voltando a nossa imagem real para você agora. Tá ali tudo certo, a arbitragem conversando com um e com o outro.
0: Arbitragem dando uma arrumada na rede ali do nosso goleiro Arthur, que tava ali precisando umas emendas, né? Sabe como é que é? A emenda daqui, emenda dali, agora tá tudo pronto, vai apitar José Augusto e a bola vai rolar.
1: É um negócio, a rede realmente começa 20 pontos, começa 19h55, vai lá, veja a rede, vai estar valendo. Então.
0: Vai que vai, começou.
1: Vai balançar a rede, hein? Vai balançar. O árbitro foi ficar porque vai ser uma passação de bola nesse gol ali, rapaz, daquele lá, né, do outro lado. A Platinense vem com posse de bola no campo de defesa, bora com o Sagui. Joga, toca a bola para Matheus Sampaio. Pisa na bola, outra vez, abriu no comando. Apareceu novamente para fazer a jogada por ali, Sagui. Abriu na direita, vai pintar o primeiro, bateu para fora. Meu garoto precisava, Cisco. Bateu de canhotinha, ele puxou para a direita, que é a cega dele, né?
0: Pois é, e que passe do Sagui. Mas que passe do Sagui, meu amigo. Boa. José Augusto.
1: Passe do Sagui.
0: No meio dos dois marcadores de Imbaú, o Cisco saiu na cara do gol, tocou, mas caprichosamente ela foi pra fora. 0x0.
1: 0x0. Cisco bate nela, toca a bola de novo pra Sagui. Vem a Platinense envolvente. Comecinho de jogo, ela toma a iniciativa. Fica pra Matheus Sampaio, outra vez devolve pra Cisco. Joga o Platinense, garotão, pé vermelho, é da casa, hein? Tocou pra Matheus Sampaio, no comando. Abrindo. Do que jogou lá na frente. Na direção do Michel, chegou a defesa, bateu, o torcedor vibrou, que presumia-se que tivesse havido uma falta, mas não houve não. A lateral, ala da Platinense vai para a cobrança, vai Cisco na cobrança. Mas o árbitro está conversando ali com os dois jogadores.
0: É, tá o Michel e o camisa 5, o Guilherme, da equipe de Imbaú, mas só aquela resenha, já passou.
1: Já passou a resenha, vem Sagui, tocou pro Michel para ninguém. Michel, mas nem com o motor,
0: Não.
1: Nem com o motor para baixo
0: 4.0 aí, não. Aí
1: para baixo do sacro,
0: isso.
1: O Cisco pegaria.
0: Não, não dá. Nem aqueles de iate, não dá.
1: Não dá, né?
0: Direto então, para fora.
1: Pois é. Um minuto, etapa primeira. Campeonato Paranaense, Ceará e Bronze. Ginásio em Rick Schmidt. Santo Antônio da Platina. Bola solta. Cisco. De novo, Pelé. Para a bola. Michel. Michel. Pelé.
0: Um dos... Aliás, você falou isso, mas eu repito, é um dos desfalques.
1: É o Pelé.
0: O Leone também, junto com o David e o Mateuzinho.
1: Ok. Primeiro ataque é para a Platinense. Bola no comando para Michel Sampaio. Sampaio bateu. Tocou, foi na direção do Cisco. O Cisco foi para ela, mas ela quicou e saiu para fora. Lateral. De novo para a Platinense. Cisco bota no chão. Arbitragem gesticula que gesticula. Mais do que eu aqui.
0: Ó, quase que eu apanhei.
1: Quem vem embora, Matheus Sampaio.
0: Saiu de novo, lateral.
1: Ele tentou uma fita linda. Com toda a ginga, mas a bola saiu lateral.
0: Marcação esperta de novo.
1: Bola para Sagui, Sagui tocou para Matheus Sampaio. Pisa nela. Abriu. Linda a bola. Pro Michel. De novo. Pro Sampaio. Opa, ajeitou, mas não deu. Daí tenta sair jogando a equipe do Imbaú. A bola saiu lateral de novo. No chão para Platinense. Vai Michel para a cobrança. Deixando para Matheus Sampaio. Sampaio toca a bola para Sagui. Sagui outra vez. Joga na direita. Com o pé esquerdo, bola para Cisco. Falta. Falta do camisa 10, o Cisco. Em cima do Cleberson, foi esse?
0: É, exatamente.
1: Tá estirado lá.
0: O Kester, na verdade é o Kester. Kester, camisa 3 da equipe de Imbaú. Primeira falta da partida, José Augusto. Falta para os visitantes, falta para a equipe de Imbaú. Já tá na bola ali. Vamos ver quem. O camisa 5.
1: Sim.

0: o Guilherme. Nós temos o Guilherme camisa 5 e o 9 é o Guilherme Martins. Pode chamá-los assim que eles...
1: Kester vai pra cobrança, uma bica sem direção, ela se perde. Na verdade,
0: o Matheus. O Kester só fez as vezes ali de ameaçar. O Matheus bateu sem direção,

0: já repôs a bola, Platini.
1: Recolocada a bola em jogo, ataque o time do Imbaú, mas sem progressão alguma, seria na direção do Matheus e a bola fica na ala esquerda para a equipe da Platini se bater. Estamos com 2 minutos e 10 segundos dessa etapa primeira. Tempo cronometrado. Placar é de
2: 0-0.
0: É, José Augusto. Cena Lícia Norte.
1: E o Cisco trabalha com a platina da Platinense. Enfia a bola para Michel. Michel atravessou, tentou pro Cisco. Nossa, que passe bonito. Deu um passe lindo, mas vai faltar.
0: Tinha dois jogadores. Ele mandou no meio dos dois. Nenhum dos dois chegou.
1: Isso é bonito, né? Porque engana ambos. Quer dizer,
0: vai você, não. Vai você.
1: Pega lá. Engana ambos, quer dizer.
0: Vai você, não, vai você.
1: Regalado, hein, Michel?
0: Para o ímpar.
1: Pois é, não lá foi. Na defesa, ó. Do Ala Kester, meteu a cabeçada na bola, ela foi para fora, outra vez lateral para a equipe da Platinense. O jogo, por enquanto, ele não tá assim mostrando.

0: mostrando uma grande técnica.
1: Não.
0: De ambos os lados. Tecnicamente, não tá bom. 102.3, Instagram, fanpage e YouTube, os canais da comunicação sociais da sua Difusora FM, no Campeonato Paranaense da Série Bronze de Futsal. Aqui no Chimitão, Santo Antônio, Bronze de Futsal. Aqui no Chimitão, Santo Antônio da Platina. Daqui uns dias sem fato.

0: o que volta ao derredor do ginásio. E por
1: uma vacada e o povo admirou.
2: Uma bela defesa, ainda espalmou nele. Vamos ver, bem eu tive essa impressão, mas parece que não, a bola vai ser da Nenço. Bem em linha lateral, José Augusto. Eu achei que tinha voltado, mas tudo bem.
0: Eu também.
2: Sorte nossa aí. Mas
0: escanteio bela... para Matheus Sampaio no canto do salão, pelo lado esquerdo, vai para a cobrança, toca atrás e vem a bola para Saguí. Abriu, à direita. Já tem gente nova na quadra. É o camisa 20, Bimbo. Bimbo dá uma bimbada. Bimbo, dá uma bimbada aí. Ainda.
2: Bimbo torto.
0: Bola pro Bimbo. Recolheu, tocou a bola para Saguí, que faz a devolução para Matheus Sampaio. De novo pro Bimbo. Ele veio de perna esquerda, enfiou pro Sampaio. Sampaio desce, o Bimbo tá pedindo, o Bimbo recebeu. Tocou o Sampaio, precisa bem, perde. Lá no comando, a bola para Saguí, saiu. Saiu lateral para a equipe do Embaú bater, porque ela já havia transposto a linha lateral marginal aqui pelo lado esquerdo. Bola para a equipe do Embaú, de novo no campo de retaguarda, batendo na bola Guilherme. Guilherme abriu, tocou pro Kester. No comando pro Matheus, que fica lá na frente para Guilherme Matias. Ele abre, perde, Peré. Digo, Michel. Michel abriu, é para Platinês. Tentou a vida, por baixo foi desarmado na bola. Vem pro ataque a equipe do Embaú. É perigoso, lá pela canhota. O primeiro passe vai ser feito. O goleiro da Platinense vem para defender bonito. Watson, pela primeira intervenção, com 5 deste primeiro tempo, cronometrado 0-0.
2: É isso aí, é descida perigosa agora da equipe de Embaú. Tudo começou num contra-ataque da Nice, mas que houve um erro de passe. Acabou se recuperando ali o jogador da...

0: de Embaú, conseguiu armar o contra-ataque. O Watson estava esperto, se antecipou, jogou para a linha lateral. As duas equipes, acho que com uma certa dificuldade, muitos erros de passe ainda nesse começo de primeiro tempo, José Augusto.
1: Perfeito. E aqui a bola fica de novo no campo de retaguarda para a equipe do Embaú com o goleiro Henrique. Ele abre lá no comando, tentando para o ataque, a defesa da Platinense vem para aliviar, saiu o goleiro Watson para fazer a defesa e já tocou rápido para bater o Sampaio. Perde a bola. Olha o contra-ataque da equipe do Embaú. Chegou por baixo o Sagui para fazer o corte com vigor para o
2: É o aplauso da galera.
1: É, destaque. A raça do Sagui ali desarmando o jogador do Embaú.
0: Raça do Sagui em frente à super raça que é a torcida platinense. E destaque até então do Embaú, Kester. É o que mais está tentando ir para cima, dribla. É ousado o menino.
1: Pois é, e volta outra vez a equipe visitante. Camisa 9 bateu na bola, Guilherme. Por último chegou a zaga da Platinense com o Matheus Sampaio. Bicou, tocou lateral. Lateral cobrado. Veio o goleiro Henrique da equipe do Embaú para sair como se fosse goleiro linha. Tá abandonando a sua meta, hein? Olha o ataque da equipe do Embaú com o Kester. Sai de novo o Adson para intervir. Tá dando trabalho o time do Embaú,
0: hein? Tá dando trabalho, José Augusto. Agora o Kester saiu na cara do Adson, que mais uma vez fechou espaço para ele. Fez a defesa lateral já cobrada.
1: Já cobrado lateral, portanto. O banco da Platinense está daquele jeito lá?
0: Pois é. Os jogadores estão ali, três ali aquecendo. Quer dizer, aquecendo, não, assistindo, na verdade. Ah, né? Estão ali acompanhando.
1: Para mim só tinha um no banco de retaguarda.
0: Estão mais ao lado, ali perto da tabela de basquete que fica ao lado.
1: Então vamos de volta, Platinense. De 6 minutos deste primeiro tempo. Vamos tocando na bola, Sagui. Sagui viu o Matheus Sampaio. Vamos caprichar, galera. Está na hora de sair o primeiro. Está na hora de sair o primeiro. Bola pro Bimbo, que toca no comando. Empurrou de novo no ataque. Volta a Platinense, bora com o Sagui. De novo o Matheus Sampaio, tocou pro Bimbo. Ele amorteceu, pisou na bola de novo, tocou, retrocedeu para o Matheus Sampaio. Na canhota, no Bimbo de canhoto. O louco, o goleiro pegou firme, hein?
0: Firme.
1: O Henrique pegou firme, sem rebote.
0: Bem colocado.
1: Voltou a Platinense. Pra boca do gol, tentou o Matheus Sampaio. Sai a zaga para cortar e tocar bonito. Boa defesa do goleiro. O Henrique não é o mesmo das sacoladas anteriores, hein?
0: Não deve ser, né, José Augusto? Não deve ser, mas ele até então tá bem. A Platinense arriscando, principalmente. Tá vendo que tá fechado, tá arriscando um pouquinho mais. Mas tem que acertar ainda esse último passe.
1: Verdade, volta outra vez o time de Santo Antônio. A Platinense bola com o Matheus Sampaio. Abrindo pro Bimbo. Ele pisa na bola. Na verdade, o Bimbo tá aqui, né?
0: Isso.
1: O outro que entrou lá, o Barbinha, né?
0: Vamos ver a alteração, a gente já confirma. Vamos lá.
1: Agora com o Sagui. Sagui abriu. Tocou no comando lá pro Barba, que é o 55.
0: Gui tá em campo, em quadra.
1: Tá aqui.
0: É o Gui.
1: O Gui que chegou pra fazer, tentando a jogada de ataque. Volta o time do Embaú. 0-0. 7 minutos, tempo cronometrado. O tempo passa. E nada acontece. Falta agora no Kester. O jogador Matheus Sampaio empurrou o Kester. A arbitragem marca, vai lá para a conta da Platinense. A primeira falta cumulativa.
0: A segunda agora. É, atualizando ali o placar.
1: Duas.
0: Segunda falta contra nenhuma aí de Embaú até então nesses 13 no regressivo aqui no Chimitão, José Augusto.
1: Ok. E aí a bola vai para o ataque do time do Embaú. A arbitragem está autorizou. A Platinense aperta na marcação. Bola enfiada. Vamos pro corte. Cortou. Platinense apertou. Chegou pro Bimbo. Armou. Vai pintar o primeiro. Quase sai. O Gui findou o goleiro de corpo lá, quase deu, e tem jogador da equipe do Embaú na quadra ali.
0: É, o camisa 5.
1: Camisa 5,
0: Guilherme.
1: Lá, Guilherme dos caras, né?
0: O Gui tocou, conseguiu tocar na saída do Bruno Henrique, o goleiro de Embaú. Aí o Guilherme tava bem postado e tirou quase que em cima da linha, jogou pra lateral. Sentiu, fez aquela serinha também, porque já tá tudo bem. É lateral pra equipe da Nense, que chegou. Primeira chegada mais perigosa da Pantera aqui no Chimitão. Matheus Sampaio tá na bola.
1: Matheus Sampaio vai tocando, o Gui tá pedindo lá no comando de ataque. Ele tá pertinho ali da zaga do Guilherme. É Guilherme contra Guilherme.
0: Isso.
1: Bola atrás. Vem Platinense.
0: Tarzan
1: toca firme, Tarzan vai pra jogada. Isso. Pessoal. Já tá todo o time da Platinense do rodízio. Bola com o Matheus Sampaio. O único que não rodou ainda. Bola solta pra Tarzan. Tarzan pisou. Ameaça, ele dá uma sapatada. Ele é um dos artilheiros da Platinense. Bola perdida. O Embaú tenta contra-ataque. Pisou ali o camisa 11 na jogada. E ela acabou saindo para a linha lateral para a equipe da Platinense. O 11 é o Matheus também.
0: Isso mesmo.
1: O time do Embaú vem com o Mateuzinho. Camisa 11. Joga atrás, não. Onde está colocado o Guilherme. O jogador como se fosse um fixo do time do Embaú. Que na verdade ele fica mais mesmo. O goleiro vem como se fosse Ninho Henrique.
0: É, pois é.
1: Abandonou a meta.
0: Mais uma vez, tá utilizando esse artifício aí a equipe de Embaú, mas até agora... mais uma vez, tá utilizando esse artifício aí, a equipe de Imbaú, mas até agora sem muitos resultados, meu amigo José Augusto. Um jogo bem até...
1: Quadra também, o time da Platense vai rodando. Tem Biel, tem Matheus, Matheus Sampaio, tem Tarzan e tem o Gui aqui no ataque. Só grandalhões, né?
0: Essa é verdade, né?
1: Estatura... Não tem o miudinho ali.
0: Não tem.
1: Só
0: não
1: os
0: tem.
1: Mais altos da Platense. Vamos ver o que, que vai virar. Bora com o Tarzan. Abriu. E por comando pro Gui, ele pisa. Atrás pro Sampaio, vai dar um bico sem direção. Mas parece que resvalou em alguém, escanteio pra Platense. Desviou. Pelo lado direito, lá no canto do salão, no lado direito, no gol de entrada.
0: Exatamente, José Augusto, onde estão concentradas as meninas que daqui a pouquinho vão descer dessas escadarias pra fazer um belo desvio.
3: Ih, José Augusto,
0: vocês estão ali, você tá percebendo ali, olha lá.
1: Olha, tô que vendo. Beleza. Isso mesmo, hein?
0: É, as rainhas, candidatas à Rainha Platinense 2026 estão todas ali no cantinho assistindo e se preparando para desfilar as suas respectivas belezas, José Augusto.
1: Ok. Então, tomando posição por ali, o time do Imbaú no campo de defesa ainda, com 8 minutos, tempo cronometrado jogado. Vamos ver o que haverá, hein? Por enquanto, nós temos 11... quase 12 dessa etapa primeira ainda. 0-0, Matheus Sampaio. Time da Matheus Sampaio. Time da Platense com pouca criatividade. Lá no ataque, direto, ligação direta, não deu certo. E ela fica para o goleiro da equipe do Imbaú. A Platense rouba, bora com o Matheus Sampaio. Pisa nela, olha para um lado, olha para o outro. E a torcida incentiva. E a torcida incentiva.
0: Tem que incentivar, tem que pôr fogo nessa partida aí, porque realmente tá difícil furar esse bloqueio. Se defende muito bem a equipe de Imbaú. Tenta contra-atacar, mas não consegue. Agora, se defendendo, faz muito bem até aqui no Chimitão. Essa linha aí, que tá difícil, tá dificultando.

0: O Biel tocou na bola e enfiou a bola pro comando de ataque pro Tarzan. Tarzan tentou o contra-ataque.
1: Bahia, quando puxei a tarrafa
2: de... Fora de casa, por 3-2. E a última partida jogando em casa, 3-3 com o Ipiranga. Mas é o seguinte, essa partida tá sob júdice. Houve uma confusão generalizada no final dessa partida, a equipe de Ipiranga alegando falta de segurança. A federação vai ter agora um julgamento para ver o que vai acontecer, mas a partida, o placar até então está em 3-3, mas houve muita confusão no final dessa partida lá em Imbaú, na quadra da Cidadania.
0: Muito bem, aqui partida já recomeçada de novo, depois da pedida de tempo. Platinense desce, tenta um ataque, chega o Kester, deu uma jogada por baixo, a Platinense tentou retomar com... que barbaridade, Michel. Ele perdeu a posse de bola, balançada, lateral para a equipe do Imbaú, bater pelo lado esquerdo. O Imbaú vai complicando a Platinense, hein? Nós que achávamos que ia ter um balaio aí, hein?
2: Acho que esse baú vai ser pequenininho, viu, Zé?
0: Eu tô achando que, não sei...

0: vocês vão perder. Vamos lá, bola no ataque. Bola solta. Vem Platinense. Tentou, saiu mascada do Biel e foi para as mãos do goleiro. No ataque, o time de Baú tenta progressão, ela sai. Reposição para Adson. Goleiro da Platinense põe no chão. Toca. Ele toca, já tá o jogador da Platinense, o Júnior, já tá na quadra. Abriu por meio, tocou pro Zagui, pro Biel, aliás, uma bomba dele. Quase pega a direção do gol, se vai, poderia levar perigo.
1: Exatamente, ele tá tentando achar algum espaço, tentou achar um espaço pra bater. Fez o chute, mas tava bem colocado o goleiro também, ela foi pra fora. E vem a Platinense,
0: vem mais Platinense, bola pra Biel, tocou, atenção, vai marcar, bateu, o goleiro defendeu, voltou, rebote. É pro Júnior, abriu, tentou a bola pro Pelé, falta nele. Opa, arbitragem não deu. Tá bem pro ataque o time do Embaú e tem jogador do Embaú na quadra, rapaz. Então reclamar de pênalti, foi isso?
1: Exato. Ah, aqui reclamou a falta pra cima.
0: É, daí a torcida tira uma carta da manga pra falar poucas e boas pra arbitragem. Pois é, rapaz.
1: A falta
0: foi nítida no jogador da Platinense.
1: Exatamente, no Michel, né? Camisa 9.
0: É, no Michel.

0: Michel.
1: No Michel.
0: Agora.
1: Mas Embaú também reclama no lance anterior.
0: De um lance que se marcar seria pênalti.
1: Seria pênalti, exatamente. O jogador de Embaú estava dentro da área. É isso, fica um pouco tensa a partida aqui no Ginásio Chimitão, 0-0. Lembrando que a Platinense já cometeu duas faltas, nenhuma ainda da equipe visitante, da equipe de Embaú. Mas as duas, você percebe da arbitragem assim, né? Quando as duas equipes estão reclamando, porque a coisa realmente não tá agradando, não tá boa aqui no Chimitão. Mas, dito tudo isso, José Augusto, é só linha lateral. É lateral para a equipe danense nessa reposição de bola que vai acontecer.
0: Pois é, né? Ó, rapaz, quando falta um cabeça pensante, fica ruim, hein?
1: Tá difícil,
0: hein? O time da Platinense sem o tal do David, eu vou te contar, vira um time absurdamente comum, hein?
1: Exato.
0: E aí vem Biel, abriu, veio por dentro, pintou falta nele.
1: Agora sim.
0: A arbitragem deu, houve a falta do camisa 10 da equipe do Embaú.
1: Juan
0: bateu embaixo no Biel, falta pra Platinense. 2-1 de faltas.
1: E o camisa 5, que é o Guilherme, também da equipe de Embaú, na dividida que ele também participou do lance, acabou sentindo ali, pelo que eu tô vendo, as costas, tá caído na quadra. Não sei se vai ser necessário ali o atendimento, ele vai pra lá, vai pra cá, mas a falta foi marcada, a primeira cometida pela equipe visitante, a equipe de Embaú. É a Platinense sofrendo muito com a marcação do Embaú nessa noite.
0: É, e eu vou te contar uma coisa, o Embaú pode ser um time relativamente fraco e tal, mas veio pra cá pra catimbar um pouco, hein? Porque ele mexe, os caras caem, rolam na quadra.
1: Exatamente.
0: É.
1: Mas é aquilo, né, José Augusto? No salão o cronômetro para, né? Então não vale muito a pena, não, né?
0: Principalmente camisa 5, né? O que tá caindo é
1: o Guilherme.
0: É uma coisa descomunal. Lá vem Saquim pra cobrança de falta. Ele pode dar uma cacetada na direção do gol. Eu não tô vendo nada ensaiado por parte da Platinense. Apenas aqui na linha do ponto de linha de fundo, pelo lado esquerdo. Ponto de conexão entre a linha de fundo e a lateral. Olha aí, o Saguinho deixando a bola pro Matheus Sampaio. Abriu, tocou, bola pancada, bateu no goleiro. Pegou firme, rapaz. O goleiro não deixou essa bola.
1: Não.
0: Ele segurou a bola, a acertada do Cisco.
1: O Bruno Henrique simplesmente encaixou uma pancada.
0: Do Júnior.
1: Do Júnior, exatamente, evitando que seria o primeiro gol da equipe da Nice. Que defesa, hein, José Augusto?
0: De novo, ele encaixou a bola, só isso. Ô, louco.
1: Impressionante.
0: Esse moleque tem que mostrar pros goleiros de primeira divisão do Campeonato Brasileiro.
1: Acostumado a bater roupa.
0: Ao invés de dar aquele soco na bola que ele tá jogando vôlei.
1: É, exatamente.
0: É, prender com o moleque, encaixar essas bolas aí, ó. Vem de novo pro ataque a equipe do Embaú. Goleiro Henrique abriu na esquerda. Empurrou a bola pra rua. Vem por dentro. Linda jogada do garoto. Ele deu uma bicuda e o goleiro Watson tocou pra fora. Escanteio pro Embaú pelo lado esquerdo.
1: Olha, bela jogada, belo drible. Deu uma caneta ali o Guilherme Martins. A Platinense deu espaço. O Guilherme chutou firme e forte. O Guilherme Martins, número 9. Bela defesa do Watson. Escanteio será cobrado pela equipe visitante, José Augusto. 0-0.
0: O Guilherme tá por ali pra receber. Ele recebe. Guilherme Martins tentou bater na bola. Não é parando o Gil Martins, não, né?
1: Não, acho que não.
0: Guilherme Martins não é, não,
1: parece,
0: né?
1: Parece que não, viu,
0: Gil? Pois, estaria traindo o nosso

0: e sofreram.
1: Verdade. Mais um, mais um. E aqui, olha o goleiro Linha, hein? Goleiro na direita, bola pro Júnior. Pisou atrás. Atenção pro Bião. Uma pica e perde. Contra-ataque da equipe do Embaú, que vem forte. Atenção pela meia. Fitou o primeiro, perdeu pro segundo. Voltou a bola solta. Então ali no campo de defesa. Bola pra Júnior. Recolheu. Falta nele. Falta no Júnior. Segunda acumulativa do Embaú aqui na defesa da Platinense, lado direito.
2: Isso mesmo. Igualando tudo aqui em faltas no Chimitão. Falta feia pra cima do Júnior. Protesto do Júnior, queriam ali um cartão amarelo pro jogador de Embaú, e é capaz de tomar, porque tá numa... Agora tomou. Ele pediu e tomou. O jogador de Embaú, já vou confirmar aqui a numeração, camisa 11, o Matheus. É, reclamou demais, assintosamente ali, reclamou pra cima da arbitragem. E aí, amarelo pra ele.
1: É, mas não é aquele Embaú que tomou a sentada da Platinense. Mas
2: nada a ver.
1: Quatro vezes não.
2: Mas também, José Augusto, não é também a mesma Platinense que meteu essa sentada, né?
1: Falou
2: também,
1: bem.
2: Tem isso. Mas
1: verdade.
2: Tá equilibrado a coisa aí, tá essas mudanças.
1: Olha o Kester tocando a bola pro comando de ataque. Bateu, meteu a bola pra Matheus, entregando a bola aqui, ó. Lá no comando. No comando tem o Guilherme Martins. Ele cortou pro meio, jogou pro Kester outra vez. O time do Embaú tenta envolver a Platinense. Fica um pouco mais com a posse de bola, valorizando ela. Bola pra Guilherme. Toca pra Kester. Kester pisa. O pequenininho abriu da esquerda pro meio, tocando lá na canhota para o Guilherme Martins, e a bola sai lateral para a Platinense bater na marca.

0: de 12 corridos cronometrados nessa etapa primeira. Platinense 0-0 contra a equipe do Imbaú. Que coisa incrível, inusitada. Incrível,
1: exatamente.
0: Contra ninguém. Até agora em casa, com 12, não tinha. Pelo tinha somado, tinha feito.
1: Exatamente.
0: Né? Claro, pela estatística, tinha feito com 12 minutos de jogo. Muito mais. Olha, que tomado.
1: Eu vou tentar puxar na memória, mas não tivemos nenhum primeiro tempo 0-0. Isso é uma certeza absoluta.
0: Ainda mais contra a defesa mais furada.
1: Exatamente.
0: E aqui vai pro ataque, o time do Imbaú brigou, voltou pro Platinense, bola com o Sagui, abriu, toca a bola pro Júnior, outra vez pro Sagui, fintou, vai pintar, atenção, bateu, tocou, pra boca do gol, pegou o zagueiro, cortou, voltou, rebote, a bola saiu, escanteio.
1: Ah, Michel.
0: Tá amadurecendo o gol da Platinense, lá mais um rolando na quadra lá do time do Imbaú.
1: É.
0: Dá uma dividida e rola na quadra.
1: É aquele negócio.
0: A boneca é número 5 lá.
1: É o Guilherme. O que acontece?
0: Já que não, eu vou te contar uma coisa.
1: Já que o cronômetro para, vamos esfriar a partida.
0: É
1: igual
0: de rolar, hein, Pi?
1: Rola pra cá, rola pra lá. Mas o Michel tentou fazer uma finalização de letra, José Augusto.
0: É isso. Acho que ele tá, esses cinco aí deles, o Guilherme. Do Imbaú, ele tá gostando de rolar nessa quadra aqui, porque ela é gostosa, lisinha, bonitinha.
1: Pode ser
0: tipo
1: também.
0: Tipo assim, eu vou levar um pouquinho. Já matando a minha saudade dessa quadra da Platinense, que é muito gostosa.
1: Vou aproveitar o máximo que eu puder.
0: Deixa eu deitar aqui e rolar.
1: Em pé, deitado, eu vou aproveitar, né?
0: Deitar e rolar nesse sentido, né? Porque
1: claro,
0: a bola não tá dando, não.
1: Não, até agora nada, né?
0: E 0-0. Lá vem ele de novo, Guilherme. Pisou na bola, meteu a bola pra Kester. Kester vem por dentro. A Platinense faz uma marcação no abafa, deu certo. O goleiro, o Henrique, tocou a bola pro ataque. Sobrou pro canhoto, bateu defesa de Alisson. De novo o goleiro da Platinense meteu a mão direita nela. Que ela ia buscando a forquilha direita do goleiro da Platinense. E de mão direita foi lá pra defender. Quase o Imbaú chega. E o...
1: O Weiner agora perde tempo.
0: O Weiner pediu.
1: Pediu
0: tempo pra Platinense. Tipo assim, o que que tá acontecendo, rapaziada?
1: Tem que chamar a atenção dessa galera. Porque
0: 0-0 com 13 corridos já.
1: Exatamente. Guilherme Martins agora exigiu uma boa defesa. E mais uma vez... meio, uma liberdade tremenda para os jogadores de Imbaú. Não é a primeira vez que isso acontece. Agora nessa, o Guilherme chutou muito forte, mas o Watson acabou fazendo a defesa e jogando para a linha de fundo. Mas, mais uma vez, além da gente estar segurando, a gente está com 0.
2: Começa a dançar, objeto descartável.
1: Imbaú está pressionando, Imbaú está criando chances claras de gol.
0: E os resultados da Platinense nos enfrentamentos contra o time do Imbaú. Quem tá do lado de lá, o mais pessimista, que não tava ligado na transmissão até agora, falou: tá, a Platinense tá jogando contra o Imbaú.
1: Já deve
0: rapaz, deve tá terminando o primeiro tempo, deve tá um 5-0, 6-0, 7.

0: 0, viu, meu povo?
1: 0x0.
0: 0x0 pra Tinense Imbaú. E olha que nós...
1: E no Chimitão hoje à noite, nesse sábado à noite. Escanteio pra Imbaú cobrado.
0: É o Kester que bate. É ele que recebe. Ele tenta por dentro. Pisou, escorregou.
1: Furou.
0: A bola saiu lateral pra equipe da Tinense. Bateria foi cobrado. Voltou o Matheus Sampaio, que entra como titular. Ele abriu, toca atrás ali pro Bimbo. Outra vez então, bora pro Sagui. O time roda, Sagui tocou no contrapé do Bimbo.
2: Não.
0: Ah, tocou no contrapé.

0: e o giro pra dentro não tá legal não. E aí, Bimbo, ele tentou uma bica, ficou pro goleiro, que toca no ataque. Empurrou pro Matheus, Matheus tentou, bateu na defesa da plateia, saiu lateral para a equipe do Embaú, bater lado direito do campo ofensivo, 6:35 para terminar esse primeiro tempo, 0-0 para a Tirense. Do campeonato futsal do futebol do Paraná. Bola solta, campo de defesa de novo, Kester, o menininho que corre bastante. Ele é o titular da equipe. Quando cansar esse menino, eu acho que vai ficar diferente dos caras, hein?
1: Eu acho.
0: Ele é um grande líder, é o menorzinho, mas é bom demais.
1: Habilidoso.
0: Olha aí, uma batida forte do Matheus. Ela cruzou a área da Platinense. Mais uma vez, perigo contra o goleiro da Platinense.
1: Na partida, agora ela passou na frente do Juan, que não conseguiu chegar na bola. O Watson ficou só olhando. Agora fez a reposição ali pro camisa 12, Matheus Sampaio. Que coisa, as três últimas oportunidades foram da equipe de Embaú, foram

0: importante, 0-0 até aqui.
1: É, tá faltando alguém chamar a responsabilidade para Platinense, né? Ali a falta do camisa 5, jogador Guilherme, cometendo falta em cima, jogador da Platinense. Ele tomou cartão amarelo, hein?
2: Tomou, né?
1: O menino que rola pra lá, rola pra cá, sabe o que deita e rola?
2: O camisa 5?
1: É, tomou cartão.
2: É.
1: Ele bateu no...
2: Foi no Saguí ali, né?
1: No Saguí?
2: É.
1: Tá na quadra ainda lá, ó.
2: Pois é. Ele tá sentindo, hein? Ó, agora já inverteu, já passou a frente em Embaú. Embaú cometeu 3 faltas contra 2 da equipe da Platinense. É, o jogo muito pegado. A equipe de Embaú abusa da sua marcação, claro, nesse caso aí cometendo a falta. A questão que eu vejo assim, a parte negativa de Embaú é que eles não conseguem finalizar. Quando eles atacam, conseguem o contra-ataque, eles estão errando demais na hora da finalização. Porque senão...
1: É, agora a Platinense está faltando personalidade, rapaz.
2: Exatamente.
1: Personalidade e alguém ali chamar a responsa e falar, ó, vamos pra...

0: Fluminense já inverteu a quantidade de faltas na estatística, 3, o Fluminense está bem próximo de abrir o marcador.
1: Está bem próximo, e se isso acontecer, quando isso acontecer, aí a coisa acho que melhora, e melhora demais para a nossa Platinense, que até então encontra muita dificuldade. Bom, a falta foi marcada, está o camisa 12, o Matheus Sampaio, na bola para fazer a cobrança. A arbitragem vai autorizar, vai se posicionando ali. O jogador do Tarzan tá mais à esquerda, o goleiro tá armando a tua barreira. Vamos ver se vai ter alguma jogada ensaiada aí da nossa Nense, José Augusto.
0: Pois é, o Bimbo tá lá na frente e o 77, Tarzan também na espera. Vai a Platinense, bola tocada pro gol para Tarzan. Ele deu um bico, outro, primeiro, segundo, o goleiro chegou, se defendeu outra vez por ali o goleiro Henrique. Boa defesa, impedindo aquele que poderia ter sido o primeiro gol da Platinense, rapaz.
1: Também está sendo um destaque nesse primeiro tempo o goleiro Bruno Henrique da equipe do Imbaú, José Augusto. Dessa vez, tudo bem, foi a queima-roupa, a gente não pode nem falar. Agora teve que dar rebote, mas foi defesa em dois tempos. Seguro, tá seguro o goleiro de Imbaú até então.
0: Volta o time da outra vez do Imbaú, perdendo o posse de bola, bola da Platinense.

0: Bibo. Bibo tocou no corpo militar, que entrega a bola pro Cisco. Deu uma jogada lá na frente, o 10 por 20, mas o goleirão saiu atento no gol, o Henrique para fazer a defesa. Rapaz, esse goleiro quer ser a estrela da partida, hein?
1: Com certeza.
0: Tá brilhando por enquanto. Olha a Platinense, pra boca do gol, chega a defesa, corta, volta a bola pra Kester. Kester abriu pra equipe do Imbaú, lá na esquerda. Empurrado no comando de ataque, tá colocado o jogador de camisa 5, Guilherme Matias. Ele olha pra um lado, olha lá pro lado esquerdo, empurrou, ela saiu lateral pra equipe da Platinense. Bater, vai Tarzan pra fazer a cobrança, placar de 0 a 0. 5 minutos pra terminar a etapa primeira. Quer dizer que 3 quartos do primeiro tempo já se foram e nada de gol, nada pra lá, nada pra cá. O Imbaú, por enquanto, não permite a Platinense, de forma pertinaz, segura essa tampa para não abrir, que eu acho que quando abrir um, vai abrir mais. Ou seja, passar um boi, passa uma na porteira, passa a boiada toda.
1: É o que nós estamos esperando, José Augusto.
0: Eu também.
1: Mas a Platinense peca demais na finalização, viu? Agora mesmo com o Michel, ficou reclamando ali não sei o quê, mas desperdiçou mais uma vez a chance. E Imbaú se fecha bem demais.
0: Vamos bater Sampaio. Agora um bico e o goleiro numa defesa incrível. Ele tirou, hein? É. Ele tocou pra escanteio. Escanteio pra Platinense. Rapaz, que goleiro é esse, hein?
1: Coloca na conta dele esse 0x0 até então, né? Bruno Henrique fez uma bela defesa, triscou, jogou pra escanteio.
0: Esse rapaz, esse cara vai fazer milagre na quadra de aqui, hein? Porque o seu agora foi bem na direção nossa.
1: Foi, na nossa.
0: Olha o voo que esse moleque deu, rapaz. Que defesa ele fez. Até parecia que não entraria, né?
1: Pois é. Eu fiquei na dúvida. Agora teve o...

0: Watson Santos. Ele foi parar na porta do vestiário, ele acabou se chocando ali com a porta do vestiário, tá?
1: O menino tava em alta velocidade, né?
0: É, não, aí não tem, aí veio um impacto desse.
1: Aí o Watson veio com muita sede ao
0: tudo forte. Dentro, nada desleal, já tá de volta. Foi só um susto, é que ele veio numa velocidade e o Watson acabou impedindo ele de conseguir de seguir no contra-ataque. Mas a lateral é pra equipe visitante, José Augusto, 0-0.
1: 0-0, Platinense, vamos transpor essa paredão chamado Henrique, goleiro da equipe.

0: Bauru. Tá difícil, hein, Platini? 0-0. O time de Bauru apertando ali pela canhota com o Henrique tocando na bola e guiando a bola no comando. Lá na direção do ataque, onde estava a camisa 10, Juan, que já foi substituído. Entrou na quadra, voltando novamente por ali o jogador Guilherme Matias. Olha o goleiro, Guilherme. Tocou na ala, tentando para o Matias.
1: Saiu.
0: Ela saiu. Lateral.
1: Cisco em quadra novamente.
0: Isso, e aqui 4 para terminar o primeiro tempo. É, meu. 5 quartos da partida.

0: desconexo desse jeito.
1: Desafinões,
0: é. Ô, louco, ataca na Platinense outra vez, batendo na bola. Ela vem na direção do jogador que é Cisco, abriu, empurrou para Matheus Sampaio. Olha, Matheus Sampaio. Tocou mal. Daí o Cisco vai pra dividida. Nossa, joga pra onde o nariz tá virado. Ô, louco.
1: Ainda bem que bateu no jogador de Imaú, senão ia ser contra isso aí.
0: Daí o Cisco vai pra jogada pessoal. O jogo, tecnicamente, não tá bom e a Platinense tá judiando de nós, hein? Agora o Cisco chuta o rapaz sem bola.
1: É, merece
0: pra cartão. Cartão amarelo, mereceu.
1: Com certeza.
0: Não, eu duas coisas dele não entendi. É. Ele chutar o camarada ali, sem bola, e antes, ele chutar a bola na direção do gol da Platinense.
1: Exato, é o que eu falei, se não pega no não jogador pega de baú... Lá
0: no Atila, faz gol contra daqui, ó, eu nunca vi isso.
1: Eu nunca vi, eu também não entendi. É, pode ser que, sei lá, na hora ali não pensou... E acabou aqui, caramba. Acordei uma aqui. Eu soprei aqui uma acordou, uma das nossas mascotas aranha. Aqui da cabine. É. Mas enfim, aranha. José Augusto.
0: Você já tinha visto aranha de perto assim, ó?
1: José Augusto,
0: você viu que aranhão tem aqui, bicho?
1: Eu vou falar um negócio, não, José Augusto.
0: Se falar, ninguém vai acreditar.
1: Eu nunca vi tanta aranha junta. Uma falta pra Imbaú, José Augusto.
0: Eu já vi. Naquele canto lá.
1: Várias. Várias aqui. Tá um negócio impressionante. Rapaz, não. Olha, o jogo tá ficando nervoso. Tem umas
0: de gato por ali também, mas tá tudo certo.
1: Tá tudo sendo representado aqui. Mas aqui tá demais, viu?
0: Aqui... Rapaz, você viu que é aranhão aqui? Você vê que isso aqui se chama aranha marrom?

0: se chama
1: Aranha?
0: Já.
1: Eu vi aranha agora.
0: Você vê agora?
1: É. Não, isso aqui já tá. Já, a gente já batizou uma, deu uma de cara. Aqui, ó. Dá um giro aqui, ó. Dá uma olhada pra trás.
0: Gente, é brincadeira, não.
1: Olha lá, ó. Tem uma que tá pegando a outra lá, ó.
0: Uma, duas, três, quatro, cinco. Rapaz, seis, sete, oito, isso. Nove, dez. Bom, ó, não sai bom mesmo, vou contar a aranha.
1: Vai.
0: 12, 13, 14.
1: Conta aí que eu vou ver o jogo. Pode contar.
0: Vai. 17. 18, 19 aranhas! 19 aranhas, Arthur!
1: Não é possível.
0: Quantas tem lá naquele canto lá?
1: Vamos lá.
0: 18, 19 aranhas! 19 aranhas, Arthur!
1: Não é possível.
0: Quantas tem lá naquele canto lá?
1: Vamos lá, lá no outro canto eu deixo que eu conto.
0: Vou te contar uma coisa, hein? E aí? Rapaz do céu, hein? Olha a platina se apertando, tentando pro campo de... Pô, cara, agora...
1: Você viu que deu tempo de contar as aranhas e não aconteceu nada?
0: Contar aranha...
1: Não aconteceu nada.
0: 19 aranhas. Fora aranhinha, né?
1: É, tem as filhotes.
0: É.
1: Olha lá, ó. Aí, rapaz, ó, tá rodando um negócio aqui, ó.
0: Gente, o negócio é sério. Isso aqui é na cabine da Difusora FM.
1: Ih, cara,
0: de Santo Antônio da Platina.
1: Hein? É, elas estão acordadas.
0: Como você é mais alto...
1: É, o ritmo...
0: Elas estão penteando seu cabelo
1: então,
0: aí, filho.
1: Então. É? Mas pode vir, pode vir.
0: Pode?
1: Pode.
0: Olha, Platinense, agora que eu bati o Sampaio. Sampaio vai embora pro campo de ataque. Agora eu deixo o Aranhão pra lá. Platinense aperta. Atenção, bola batida. O goleiro tirou de bico.
1: Incrível.
0: Tirou e comemorou, hein? O Henrique tirou de bico. Garante o 0x0.
1: Pegou na trave, hein?

0: Pegou nele e Natan, ele fez a defesa.
1: Ele fez a defesa, caiu de decúbito dorsal ali.
0: Rapaz.
1: E comemorou no chão a defesa, Pajão.
0: É,
1: aperta a platineta, seu torcedor vê a possibilidade do gol. E o Matheus Sampaio, daquele jeito de
0: continua, falei, né? Continua.

0: uma tristeza. O Matheus Sampaio, não só hoje, como a gente vem destacando, principalmente o Matheus Sampaio, que peca demais na hora da finalização. Falta aquela calma, José Augusto.
1: É, só que eu vou te falar uma coisa, hein? Na saída do David. Qual que foi a peça de reposição? Bimbo?
0: Então, pra você ver a curiosidade, era pra ser até o próprio Mateuzinho, que também é desfalque. Então hoje o Bimbo tá fazendo as vezes.
1: Não, eu digo assim, porque o David vai embora.
0: Se chamar a responsabilidade.
1: Ele vai embora, né?
0: Ah, sim, sim.
1: Ele vai embora com o campeonato em andamento, será?
0: É, porque no final...
1: Se a participação dele faz e faz.
0: É, né? Até o final da segunda fase. O último jogo do David será contra a Matelândia aqui, que é o jogo que encerra a segunda fase. Aí nós vamos pra fase eliminatória.
1: Sim.
0: Nós vamos passar a não contar com o David justamente na fase eliminatória.
1: Aí é que tá. Com essa base aí, complica pra nós.
0: Pois é.
1: Desse jeito o time caiu muito de produção, muito.
0: Muito, muito.
1: O Platense tá sem sentido na quadra. Aparece um time absolutamente comum. Parece aquele time do ano passado.
0: Ah, era aquele projeto do ano passado.
1: Você acompanhou com o jogo do ano passado?
0: Sim, total, sim.
1: Então tá. Pois é, ó, quinta falta do Imbaú, hein? A arbitragem já deu sinal no apito sonoro ali do árbitro, demonstrando que a próxima será tiro direto.
0: É.
1: 1:18 a Platense tem pra tentar alguma coisa, pelo menos no time de direto. Vai pra cima, aperta, Platense. Marca de perto agora, já que é 1 minuto.
0: Nós cometemos 5, né, na verdade, né? Imbaú cometeu 3 faltas até então. A gente
1: É um aranhão aqui que me complicou tudo.
0: Não, acontece.
1: Tirou eu do sério.
0: Não, desconcentra. Daí desconcentra, né?
1: 17 minutos, olha. O 17 tá Platense, bate a bola, Biel. Toca a bola pro meio, enfiou a bola pra Matheus Sampaio. Tocou no comando. Agora sim, tentou pro atacante número 9 da Platense, o Michel. Ela saiu lateral pra Platense bater. 53 segundos para terminar este primeiro tempo. 52. 50.
0: Vai.
1: 0-0. Bola solta. Atenção, bola pra boca do gol. Pintou o gol. Sagui, que coisa absurda.
0: Ah, Sagui.
1: Aliás, foi o Michel, né?
0: Perdão, 17, Biel.
1: Biel. O Biel cortou tudo, saiu cara a cara. O que que ele quis fazer?
0: Chutou mal.
1: Ele errou o gol.
0: Errou, chutou
1: cara
0: em cima
1: a cara,
0: do goleiro.
1: Ele jogou pra fora essa bola.
0: Exatamente.
1: Viu? A 3 metros do gol.
0: Não, ele não pode, né?
1: O que que tá acontecendo, Biel? E aí volta o time do Imbaú. Pisou na bola. Chute direto. Ela sai. Dá um susto no goleiro da Platense. 24 segundos para terminar o primeiro tempo. 0-0. Incrível. Eu aqui, ó. Fiz uns gargarejos lá em casa para narrar um monte de gols. Sabia?
0: Reforçou a goela.
1: Fiquei lá.
0: A musculatura.
1: Fiquei, rapaz.
0: Agora falta.
1: Falta para a Platense. Mas não vai virar nada. Vai ser 5-4 de faltas ali. E boa, né?
0: A falta foi pra cima do Biel, camisa 17. E aí o jogador do Imbaú que comete a falta, claro, né? Dá aquela esfriada no jogo, camisa 9, o Guilherme Martins. Agora o técnico de Imbaú pede ali o seu segundo tempo nessa primeira etapa. Faltando 14 segundos, vai ser só a falta mesmo a cobrar pra arbitragem finalizar o primeiro tempo neste incrível 0-0.
1: Rafa, um castigo pra nós, né? Esse 0-0. Eu imaginava tudo... em gol saindo nesse primeiro tempo, sei lá, até os 4-0,
0: daí pra cima, daí pra cima.
1: É.
0: Exatamente.
1: 6-0. Mas 0-0 não. Você imaginava um 0-0, Arthur?
2: Imaginava no mínimo 2-0, Zé.
0: Pelo menos.
1: Pois é, rapaz.
0: Lá em Baú, o primeiro tempo acabou 7-0. Fizemos 7 no primeiro e 7 no segundo, 14-0 no final, né?
1: A não ser que a Platense tenha reservado 14-0 no segundo tempo de hoje.
0: É.
1: Falou, não vou fazer no primeiro. Deixou esse pessoal nervoso, inclusive o torcedor.
0: Tá reservando bem.
1: Né?
0: Tá reservando
1: no segundo bem. Nós fazemos 14.
0: Meu Deus, impressionante, José Augusto. Bom, número 17, Biel tá na bola. A última chance da Platinense, provavelmente.
1: Capricha, Biel, meu garoto. Capricha, 14 segundos pra terminar a partida. Eu vou com você, hein? Eu vou empolgado aqui no Henrique Schmidt. Toma posição, Biel. Deixou essa bola pra Matheus Sampaio. Ensaiada essa jogada pra fora. 10 segundos para terminar o primeiro tempo, 0-0. Até que o ensaio saiu legal, na conclusão que não aconteceu.
0: Na hora do 10.
1: Lá vem o jogador Gui. Me informa o Gui. Foi lá, dividiu, foi para as mãos do goleiro. Ele enfia lá no comando de ataque. Termina o primeiro tempo, 0-0. Rafa Regis. Platinense em baú, quem diria? 0-0. Os caras melhoraram o time a partir. Rafa Regis, Platinense em baú, quem diria? 0-0. Os caras melhoraram o time a partir do goleiro e estão trazendo uma encrenca pra nós aqui. Ninguém tá acreditando no que tá assistindo.
0: É, e os jogadores vão ali, cara de poucos amigos, pra dentro do vestiário aqui do Chimitão. Vai, deve haver, claro, uma cobrança muito forte do Vainer pra cima dos seus comandados aqui no Chimitão depois desse 0-0. Já a equipe de Imbaú, claro, né? Fez aquilo que estava proposto. Segurou a nossa Nense. Destaque pro goleiro Bruno Henrique. Destaque também pro camisa número 3, o Kester. Então, é isso. Foi o que aconteceu nesse primeiro tempo e ainda criou boas oportunidades a equipe de Imbaú. Vamos fazer o seguinte, José Augusto, e daqui a pouquinho as meninas vão começar aí os desfiles na quadra. Sim. Aqui do Chimitão. Aí o nosso rodoboy ali, o vermelho, já tá preparando o terreno ali também, né, pra não acontecer nenhum problema com as meninas. A gente vai acompanhar também esse desfile enquanto as equipes já foram aí para os respectivos vestiários. Até então, acredite se quiser, zero para...
1: comunicação também nas redes sociais, no Instagram, na fanpage, no YouTube, os nossos canais de comunicação, enveredando pelo lado da verdade no esporte, onde Platinense e Imbaú, jogando pela série bronze do Campeonato Estadual de Futsal, vão empatando no Chimitão em 0-0. E quem diria isso? Nem o mais pessimista torcedor platinense esperava uma situação dessa, até porque foram 4 partidas contra esse adversário, com primeira fase e segunda, onde a Platinense, a menor goleada foi de 4-1, imaginem. E aí a maior 14-0, e a segunda maior 10-0. E de repente hoje a Platinense está sofrendo para empatar com o adversário em 0-0. Aqui você está por dentro do que acontece no cenário esportivo. Você está sabendo na rodada, você tem outros resultados parciais, Rafael?
0: Estou aqui acompanhando o José Augusto, é, tudo sendo filmado aqui. Olha, a Dematelândia vai fazendo 2-0 para cima de Pinhais. Dematelândia vai indo a 15 pontos. Vou acompanhar.
1: Quanto aqui. Quanto é o resultado?
0: Tá 2-0 para Dematelândia, para cima de Pinhais. Pinhais que perdeu todas as partidas até aqui, né? 5 jogos, 5 derrotas. Então a equipe de Dematelândia vai chegando a 15 pontos. A nossa Platinense está ficando com 11, né? Por isso que a gente precisa dessa vitória. Neste exato momento, eu transmito a você também um abraço do nosso querido camisa 7, o David, que está na audiência da nossa transmissão. Ele está lá em Venceslau Brás. Estamos aqui, Rafa, conectados em Venceslau Brás, voltando eu e o Mateuzinho, acompanhando a nossa transmissão aqui. Grande abraço para você, o nosso grande José Augusto, e torcendo pela nossa Nense. David, torça bastante, meu amigo, porque realmente esse primeiro tempo foi abaixo do que a gente esperava, né, meu amigo? Mas vamos lá, fé sempre na nossa Nense, para que tudo dê certo nessa segunda etapa.
1: Agora, se você pergunta pro Mateuzinho e pro David, mesmo com a ausência dos dois, especialmente o David, não é verdade? Porque o Mateuzinho também é fera.
0: Claro.
1: É, eu pergunto pros dois, ó, eles vão interagir com você. Bom, aí. Bom. Diga pra gente aí, o David e Mateuzinho, um primeiro... tempo, vocês imaginavam o que pudesse, porque você assenta a poeira aqui na Platinense, você pisa na bola, você espera seus companheiros se reposicionar ou se posicionar na quadra, pra você indica como é que eles têm que fazer pra sair e tudo mais. É, o salão é o seguinte, quando são 4 que jogam rodando na quadra, e depois tem os outros que vêm no revezamento.
0: Exatamente.
1: Mas quem tá dentro da quadra, o sincronismo tem que ser perfeito. Se na engrenagem não for perfeita, é como se estivesse faltando um dedo. Havia algo de insano naqueles olhos. Dessa engrenagem. E fica essa coisa trôpega, igual a gente tá vendo aí, ó. Não demonstra sinais de reação, né?

0: Pois é.
1: Vai ganhar o jogo, hein?
0: Eu acho que ganha.
1: E uma notícia boa.
0: Mas o primeiro tempo já comprometeu a situação.
1: Não, com certeza.
0: Da atuação do time no geral.
1: E uma notícia boa, pelo menos, David, Mateuzinho, pra toda a galera que tá curtindo aí pelas redes sociais da nossa Difusora FM. A equipe do Ipiranga, jogando em casa, tá ganhando de Cianorte, será ali por 1-0. Ainda tem muito jogo. Estamos no finalzinho aí, nos últimos minutos do primeiro tempo, lá em Ipiranga, com esse resultado. E se a Platinense ganhar, aí vai assumir a vice-liderança. Não deixa Matelândia desgarrar na frente, aí que tá indo a 15 pontos. A Platinense vencendo vai a 13. Então, Ipiranga 1-0, viu, meu amigo David? Ele tá aqui interagindo, lamentando bastante, porque ele queria realmente estar presente aqui no Chimitão. E ele falando isso, justamente, com toda certeza precisávamos que seria um jogo diferente do que está acontecendo. Nosso time tem uma identidade de pressão na frente, mas os meninos vão conversar e acertar e vão voltar muito melhor. E ele também ficou feliz com essa notícia da vitória parcial do Ipiranga, né, David? Vamos torcer, meu amigo, e que Deus acompanhe aí na volta. Ele está lamentando muito, né, porque realmente problemas nas estradas aqui e tal, acabou atrasando a viagem do David e do Mateuzinho, por isso não puderam estar presentes aqui no Chimitão. Certo, meu amigo José Augusto, vamos pra cima. Enquanto isso, as meninas desfilam. E você, quem tá nas nossas redes sociais, Arthur Paiva, tá?
0: Meu, cada tá menina dessa, cada garota dessa
1: acompanhando
0: de uma cidade, né? Então, temos um lá embaixo ali. Quantas meninas temos aí? Quantas cidades? Afinal de contas, que eu saiba pelo regulamento, é uma de cada cidade, né?
1: É isso?
0: Normalmente, ou essas aqui são de Santo Antônio da Platinense?
1: Rainha Platinense.
0: Só daqui?
1: Rainha Platinense.
0: A escolha é daqui. Depois que tem a fase regional.
1: Vai, exatamente.
0: Isso. Daí vai ser eleita das melhores da região. Hoje sai uma daqui para concorrer. Não, a rainha da EFAP é que vai ser a recepcionista.
1: E é isso, até a rainha. Isso,
0: tem, e tem a
1: simpatia. Tem a Miss
0: Simpatia.
1: Tem várias categorias, né, que elas disputam aí. E no sábado que vem, se não me engano, viu, José Augusto? É a eleição aí da Rainha Platinense.
0: Ok, ó.
1: 2026. Eu tô dando risada aqui, o David tá interagindo aqui com a gente.
0: Sei.
1: Bacana demais. David, vem tranquilo, vem com calma. O Braizinho também tá falando o seguinte.
0: Pra gente tomar... de gato, hein?
1: Pra gente tomar cuidado pra não engolir aranha.
0: O Braz falou?
1: Ele tá falando aqui, ó. Toma cuidado aí, vocês estão mostrando as aranhas. Cuidado pra não engolir uma.
0: Ô, Braz. Olha, Braz, eu vou falar um negócio pra você, hein? Braz do céu.
1: É, deixa pra lá, vai. Deixa
0: pra lá. Vem cá, Braz, mata a saudade.
1: Dá pra escolher.
0: Braz do céu.
1: Dá pra escolher.
0: Ô, Braz, a gente brinca assim, mas você sabe o que é? É a tal da... A pernuda. É a tal
1: é perigosa?
0: Da marrom.
1: Sabia? É traiçoeira, né?
0: Não, aranha marrom é venenosíssima.
1: Que isso, Zé, não pode ser.
0: Tô te falando? Rapaz.
1: Eu nunca tive medo de aranha, vou passar até agora,
0: deixa
1: cara.
0: Deixa acertar o seu binga aí pra você ver. Uma ferroada no binga é uma só, filho. Tá que pensando,
1: isso?
0: Né?
1: Que isso, gente. Não é possível um negócio desse.
0: Bom, meninas de Santo Antônio da Platina.
1: Sim. Faltando duas para desfilar.
0: Isso,
1: olha lá, guarda a mão ali, a cena, dá um tchauzinho. A galera gosta, legal, uma atração.
0: Essa distância bacana. Aqui não dá para ver direito as meninas.
1: Não, teria que ir lá para baixo.
0: Tem jeito de dar um zoom? Pra gente ver?
1: Aí, Arthur, olha lá, o Arthur tá acompanhando
0: isso, certinho. Arthur.
1: Pra quem tá nas redes sociais aí, o Arthur tá acompanhando tudo, viu? Arthur tá aí caprichando nas câmeras aqui da nossa Difusora FM. Pra quem tá acompanhando aí nas nossas redes sociais. Seguimos então com o Matelândia 2, Pinhais 0 e o Ipiranga vai surpreendendo, vai ganhando em casa de Seralessia Norte 1-0. As duas partidas que nós... José Augusto, desfile mesmo, só esse das meninas, viu? Porque em quarto... Nada mesmo...
0: É, verdade, eu ia falar aqui.
1: Que
0: beleza!
1: Só
0: as meninas, enfim. Olha, eu vou te contar um negócio. Aqui o show é a parte... Belas garotas na quadra, Rafa Regis, e um 0-0 do primeiro tempo. O que foi esse primeiro tempo, Rafa?
1: Esse primeiro tempo complicado, meu amigo José Augusto, para a equipe da Platinense. Muitos, muitos erros de passe, nervosismo. Parece até que uma equipe que não... não, não...

0: palavra, não queria usar essa palavra, mas parece até um tanto quanto, parece que desentrosada, não deu certo esse rodízio nesse primeiro tempo. Mas tentou, criou também, poderia ter feito aberto aí o placar, poderia, mas não foi o que aconteceu. Destaque mais uma vez, você também falou muito bem, do goleiro Bruno Henrique, né, que fechou o gol com importantes defesas. Do nosso lado também contamos bastante com o Watson. Enfim, é uma equipe que eu tenho certeza que vai se acertar nesse intervalo, né, vai voltar diferente para o segundo tempo para conseguir. E agora, se realmente permanecerem esses resultados atuais aí das partidas que estamos tendo simultaneamente, principalmente a vitória do Ipiranga para cima do Cianorte, aí a gente necessita da vitória nesse segundo tempo para chegar aos 13 pontos, né, e igualar, ficar junto ali com o Seralê, Cianorte e Futsal, ultrapassá-los inclusive nos critérios de desempate, ficar ali na vice-liderança do Grupo J. Então temos que voltar, acredito que o Weiner deve estar realmente dando um choque de realidade aí na equipe da nossa Platinense e deixando tudo no jeito para a gente voltar totalmente diferente para ser aquela Platinense que nós estamos acostumados, aquela Platinense que nós estamos acostumados a acompanhar nos jogos aqui no Chimitão. Meu amigo José Augusto, bateu a fome agora, um cachorro quente caprichado tá chegando aqui, mas não é pra gente não. Então é isso, um abraço também pro nosso querido Celso Schmidt. O doutor Celso tá ali aqui à frente da nossa cabine também. Galera tá curtindo, tá um sabadão gostoso, uma noite gostosa aqui na nossa Santo Antônio da Platina, temperatura agradável também, José Augusto.
1: O gostoso em tudo isso, no complemento de tudo que nós estamos falando, além da exposição das meninas, foram apresentadas as meninas que vão concorrer à Rainha da Feira, Miss Simpatia, que Santo Antônio da Platina é anfitriã, então nós vamos ter os visitantes de modo geral, os que residem aqui fora. Nós também temos hoje como atração e como sempre, pai e mamãe, garotada de 12. Quatro aninhos, cinco, seis. Por isso que a gente diz que o esporte faz amigos e forja campeões.
0: Com certeza, exatamente, sabe? Isso.
1: Também campeões assim, ó, campeões do bom relacionamento, né? E a gente quer agora ver traduzido em campo a Platinense nesse segundo tempo. Se ela vai se impor, se ela vai chamar a responsabilidade, vai atacar pro gol de fundo, não é verdade? Vai atacar na direção da torcida, aqui vai inflamar o nosso ataque. Ah, eu espero pelo menos uns 3-0, uns 4-0.
0: No mínimo, rapaz, né, José Augusto?
1: Não
0: no
1: é
0: mínimo.
1: Possível. Se, pelo que foi o primeiro. Primeiro tempo, você diria jogo duro até o final, de 1-1, 2-1 Platinense, 3-2 Platinense. Ela sempre na frente. Exatamente. Primeiro vamos ver se ela vai fazer essa vantagem, se ela realmente vai prevalecer.
0: E com todo respeito ao Embaú, né? A gente não é um jogo para se desperdiçar pontos, né, José Augusto? Ainda mais jogando dentro de casa e tomando como base os jogos que nós fizemos contra o Embaú aqui e fora. Esse é o quarto jogo. São três vitórias absolutamente tranquilas, né? A equipe do Embaú é uma equipe guerreira, uma equipe jovem que vai buscar, sim, uma das vagas para essa, nem que seja a quarta vaga desse Grupo J. Com todo respeito, um brilhante trabalho, pessoal, gente boa demais. Mas a gente tem que se impor também, José Augusto. Rolou o melão, José Augusto.
1: Começa então para complementar. E agora para valer, Platinense. Primeiro tempo foi, valeu pouco. Vamos fazer valer bastante essa etapa complementar. O silêncio toma conta temporariamente aqui no ginásio de esportes. O torcedor está concentrado, tipo, o que é que está acontecendo? Todo mundo está pasmo. O que é que esse Embaú está querendo fazer aqui? Está querendo aprontar? Pera lá que vocês vão aprontar, senhor. E aí vem Platinense. O Embaú já se atrapalhou com a bola no pé. Quando chegou na direção do camisa 9, Guilherme Matias, ele já se embaralhou todo, jogou lateralmente para a equipe. Platinense no lado esquerdo, campo ofensivo, vem para a cobrança. O time da Platinense tem aí o jogador Biel. Toca na bola, sai por dentro. Abriu e pulou a bola pro Tarzan. Passou bonito. Que passe lindo que ele deu pro Biel. Só que o Biel não entendeu. O Biel entrou na nota dó e ele foi na maior. No ré. Bom, aqui vem pela esquerda. Olha o time do Embaú. A primeira defesa é do goleiro da Platinense, o Adson.
0: Adson esperto
1: ali. Na estatística teve que fazer a primeira intervenção no segundo tempo.
0: Chute do Guilherme Martins, José Augusto. Ele chegou pela esquerda, chutou mascado. Ficou fácil pro Adson, mas a primeira defesa do segundo tempo foi dele, hein?